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Vamos chegar todos pra frente pra participar junto com a gente. Eu vou deixar com vocês. Eu quero ouvir o coral mais afinado do meu Brasil cantando com a gente.

0: Faz barulho pro João Carreiro aí, gente! É a comitiva JC pra ficar na história. O legado do violeiro mais bruto desse Brasil!
1: Faz barulho, Petrolina.

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0: 5:46.
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Vamos nós então, tá valendo a partir de agora o programa Onda Sertaneja. Hoje é quinta-feira, dia 1 de outubro de 2026, emocionando a galera. Bons fluidos e vibrações positivas. Programa Onda Sertaneja a partir de agora, no rádio e também na internet, em todas as plataformas. Gente, que se liga com a gente. Vamos nessa então, no ar, programa Onda Sertaneja. Vem aí a mensagem de hoje.

0: A cooperação é uma das coisas mais sublimes da vida, mas a interferência é uma das mais desagradáveis que existe. Ajude sem interferir. Não imponha seu ponto de vista quando ajuda alguém. A cooperação ajuda. A interferência atrapalha, então, procure como todos, mas sem interferir em sua maneira especial de agir e nem de pensar. Não temos o direito de interferir na vida de ninguém.
1: O galo tá

0: Você ouve música boa, sucesso, alegria, tá gostando? É o programa Onda Sertaneja com Lucas e Igor. Flash ainda teve, Terceira Dimensão, Madrugada Fria, Tibúrcio da Estância, Vai Ter Galinha com Polenta. É o sucesso maior pra você, Onda Sertaneja.
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1: Marcelinho de Lima desfilou pra você com participação Panda. Num gole só. E você, tá ligadinho? Tá ligadaço? Tá de boa? Onda Sertaneja vai ao intervalo e volta já. Momento da tradição, se prepara.
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O seu programa Onda Sertaneja já está de volta. Tudo na paz, tudo belezinha, meus queridos. Então tá bem, vamos nessa. Eder Machado te faz companhia. O pessoal ligadaço comigo lá em Samambaia, no Distrito Federal. Ituaçu, na Bahia. Berilo, Minas Gerais. Alô, Zé Doca, no Maranhão. Senador Pompeu e Senador Sá, no Ceará. Ingazeira, em Pernambuco. Solonópolis, no Ceará. Catolé do Rocha, na Paraíba. Alô, alô, São Raimundo das Mangabeiras, no Maranhão. Churrasco Bonito, Tocantins, Campo Grande, Alagoas. Riacho de Santana, Rio Grande do Norte. Jijoca de Jericoacoara, no Ceará. Carauari, no Amazonas. Princesa Isabel, na Paraíba. Vanderlei, na Bahia. Maraújo, no Ceará. Santarém, no Pará. Alô, Touros, Rio Grande do Norte. Giruá e também Coronel Barros, no Rio Grande do Sul. Nos Pampas do Rio Grande. Tchê. Alô, São João do Meriti, no Rio de Janeiro, Pacujá, no Ceará, Nova Olinda do Maranhão e também Açailândia, no Maranhão, Diamantino, no Mato Grosso, todo mundo curtindo, ligado no programa Onda Sertaneja. Boa música, sucesso, alegria, os melhores ouvintes, dá volume, chegando no Onda Sertaneja, momento da tradição. No programa Onda Sertaneja, Momento da Tradição, apresenta João Batista dos Santos, nascido em Esteio, na Grande Porto Alegre, no Rio Grande do Sul, no ano de 1966. Crioulo Batista e Grupo Cambicho cantam no programa. Alô!

Renato e Rafael, pra você no programa Onda Sertaneja, eu te conto. Quando eu amo, aí eu amo de verdade. A sua companhia, o carinho e os melhores ouvintes é aqui. Programa Onda Sertaneja no rádio e na internet.

Os serranos do Madruga e do Feijó nos Varzedos da Fronteira. Tiago Freitas, tu vai ver. Paulinho e Fábio no Bailão, Francamente Amigo. E os Monarcas, Tenho Que Andar. Assim a gente vai chegando ao final da edição de hoje do Onda Sertaneja. Muito obrigado pela sua companhia, pelo carinho e pela audiência de vocês que ficaram ligadinho. Todo mundo ligadaço, é claro. Daqui a pouco mais um programa líder e campeão de audiência pintando na parada. Éder Machado tá dizendo o seguinte: mulherada, cheguem juntinhas no rádio e sintam-se beijadas. Rapaziada, sintam-se todos abraçados. Gente da gente, um beijo carinhoso, fiquem com Deus, cuide-se.

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1: Acerte o seu horário, 7:14.
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2: O presidente dos Estados Unidos, Donald Trump, disse que acompanha muito de perto as eleições brasileiras. Ele classificou o pleito como muito importante, mas não citou nenhum candidato. Congressistas norte-americanos têm acusado aí o governo Trump de tentar interferir no processo eleitoral do Brasil. Você deve ter visto aí nos jornais esta informação. Então, notícias que nós temos dos Estados Unidos. Jackson.
3: E atenção, a embaixada e os consulados dos Estados Unidos no Brasil suspenderam o atendimento presencial nesta sexta-feira. O governo norte-americano alegou questões de segurança, mas não informou qual ameaça motivou a decisão. A medida atinge os serviços presenciais nas unidades diplomáticas do país.
2: Outra ainda sobre Estados Unidos, o país anunciou um contrato de US$ 24,4 bilhões para acelerar a produção de mísseis. O valor equivale a cerca de R$ 127,5 bilhões. Segundo o Pentágono, o objetivo é repor as munições usadas na guerra contra o Irã. O acordo vai ter duração inicial de 5 anos.
3: E ainda nos Estados Unidos, uma mulher de 64 anos processa em um hospital no estado de Ohio, nos Estados Unidos. É a Sharon Jacks. Afirma que teve a perna errada amputada durante uma cirurgia.

0: substituir profissionais ausentes e mais recursos para a educação. Os manifestantes também defendem reajustes salariais para servidores públicos. Os atos ganharam força nesta semana.
1: Agora, a última informação que a gente traz é que o piloto indiano Smit Machar disse que lutou para salvar os passageiros do voo FZ-1073 da Fly Dubai. Segundo o relato, ele foi esfaqueado pelo copiloto e o avião perdeu mais de 4 mil metros de altitude. O voo que seguia para Israel pousou na Arábia Saudita. O piloto se recupera neste momento em Abu Dhabi. Israel classificou o caso como ataque terrorista.
0: Hora de Brasília, 7:17. O presidente da Rússia, Vladimir Putin, acusou o Ocidente de criar uma nova cortina de ferro na Europa. A declaração aumenta a tensão entre Moscou e os países da Organização do Tratado do Atlântico Norte, a OTAN. Júnior Freitas traz os detalhes pra gente. Júnior, o que Putin quis dizer com essa expressão, hein? Bom dia.
2: Oi, Jackson. Bom dia pra você. Então, Jackson, ele fez uma comparação com a Guerra Fria, não é? Expressão cortina de ferro ficou inclusive conhecida para descrever a divisão entre o bloco soviético e os países ocidentais na Europa. Jackson, Vladimir Putin afirmou nesta última quinta-feira que o Ocidente é responsável pela nova divisão. A fala ocorreu durante o Fórum Valdai, em Moscou, e o presidente Vladimir Putin, da Rússia, também alertou para o risco de uma escalada militar. Ele disse que a Rússia poderá usar armas nucleares se o território russo for atacado, inclusive Kaliningrado, região russa entre Polônia e Lituânia. A gente sabe, Jackson, que a fronteira da Rússia é uma região sensível, porque faz fronteira, inclusive, com países que têm acordo ou que integram o acordo da OTAN. A OTAN afirma que é uma aliança militar defensiva e considera inadequadas as ameaças nucleares, ou seja, é defensiva, não é para atacar, é para se defender, ou seja, só se defende quem é atacado. Países europeus também acusam Moscou de ações híbridas no continente, algo que a Rússia nega. Vladimir Putin disse ainda que quer uma solução diplomática para a guerra na Ucrânia, mas em condições aceitáveis para Moscou. As negociações e as tensões entre Rússia e OTAN seguem no centro das atenções, Jackson. Com informações internacionais, Júnior Freitas para o Manhã Novo Tempo.
0: Obrigado, Júnior, pela informação.
1: 7:19, horário de Brasília, 7 aí o seu relógio. Vamos falar de Brasil agora, porque mulheres vítimas de violência doméstica poderão receber remuneração durante o afastamento do trabalho por até 6 meses. A medida precisa ser determinada pela Justiça como parte de uma medida protetiva.
0: A regra vale para mulheres que precisam deixar o trabalho para preservar a própria segurança. O governo federal assinou nesta quinta-feira um parecer que regulamenta a aplicação de uma decisão do Supremo Tribunal Federal.
1: Para quem tem emprego e é segurada do INSS, os primeiros 15 dias vão ser pagos pelo empregador. Depois desse período, o pagamento fica a cargo do INSS.
0: Contribuintes individuais, facultativas e seguradas especiais, né, também estão protegidas, viu? Quem não tem vínculo de emprego, mas é segurada da Previdência, poderá ter o benefício pago integralmente pelo INSS.
1: A decisão judicial de afastamento vai aí para análise do pagamento. Não vai ser necessário passar por nova perícia médica para comprovar o direito. Agora, às 7:20, horário de Brasília. O El Niño deve levar o Brasil a 2 extremos nos próximos meses. Mais chuva e risco de cheias no sul e seca mais forte no centro-norte. O novo boletim oficial aponta 95% de chance de o fenômeno atingir intensidade muito forte. Detalhes com Adriana Medeiros. Bom dia, Adriana.
3: Bom dia, Patrícia. Segundo o Instituto Nacional de Pesquisas Espaciais, o INPE, o El Niño deve permanecer ativo pelo menos até o primeiro trimestre de 2027. O fenômeno é o aquecimento acima do normal das águas do Pacífico Equatorial e altera o padrão de chuva e temperatura. No sul, a previsão indica chuva acima da média e possibilidade de cheias. Já no centro-norte, o cenário é menos chuva, mais calor e maior risco de incêndios. Dados parciais de setembro do Centro Nacional de Monitoramento e Alertas de Desastres Naturais, o CEMADEM, aponta 24 municípios em seca extrema. e outros

0: 197 estão em seca severa. O Nordeste concentra o quadro mais grave, com 16% da região em seca acentuada. A orientação, Patrícia, é acompanhar os alertas do Instituto Nacional de Meteorologia, o IMET, e da Defesa Civil. Adriana Medeiros, para o Manhã Novo Tempo.
1: Muito obrigada. Obrigada, Adriana, por esta informação.
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3: Acerte o seu horário. 7h22, e gente, pense que meu coração tá numa felicidade. Patrícia e Jackson, é hora de mandar um bom dia aqui pros nossos amigos, que inclusive já acabei de postar, olha, é a nossa amiga Sueli Gonçalves, ela que está nos ouvindo pelo aplicativo do celular, indo pro trabalho, é professora ela.
1: Ei, Sueli, bom trabalho para você.
4: Abraço, Sueli.
3: Quem também passa por aqui é a nossa amiga Ana, mandou foto sorrindo. Olha que coisa mais linda. Ela do lado do rádio falou que a gente pode postar sim. Oba!
1: Muito bom.
3: Gente, olha, eu estou aqui respondendo a cada um de vocês nos intervalos, estou postando, mas você não precisa ficar preocupado dizendo assim, ah, acabou o Manhã Novo Tempo, não postou minha foto. Mesmo depois que finalizar o Manhã Novo Tempo, nós vamos postar todas as fotos que estão sendo autorizadas, tá bom?
1: Isso mesmo.
3: Então, você que deseja e mandar a sua foto pra gente postar no nosso Instagram, você precisa dizer assim, ó, pode postar. E se você tiver Instagram, manda o arroba. Perfeito. Que a gente já marca você, tá bom? Ah, que só tô chegando aqui agora, que coisa é essa de foto, de postar? É porque hoje é Dia Mundial do Sorriso e nós estamos convidando você pra tirar uma foto sorrindo ao lado de onde você tá escutando a rádio. Será que é pela rádio mesmo? É pelo computador? É pela Alexa? Pela TV? Mande aí essa foto sorrindo. Diga se a gente pode postar no nosso Instagram. E se você tiver Instagram, manda seu arroba que a gente te marca. Axa, pra onde que eu mando tudo isso? Pro nosso WhatsApp, 12981510081. E não para de chegar foto, gente.
1: Tô amando.
3: Eu também. Olha, lá no nosso Instagram, nós entramos aí, como foi que você falou, Jackson? É, no do Lorde? Entramos no...
4: O quê?
3: No mundo do Lorde? Como é que você falou?
4: Multiverso. Universo. Ah,
3: no multiverso. É o multiverso. Entramos no multiverso do Lorde. Ele tá todo feliz aqui, super se achando. É, e eu vou falar que não tá querendo trabalhar, só olhando o Instagram aqui pra ver as fotos que a gente tá postando. Contei. Mas olha, corre lá pra você conhecer o nosso Lorde e também a gente nesse multiverso dele, tá bom? Assim a gente vai tendo aí essa companhia boa demais juntinho com você. Vamos mandar beijo por aqui, gente? Quem tá chegando aqui agora e dizendo pode postar é a minha amiga Jena. Oi, ela que também é professora.
1: Oi, prof. Jena.
3: Isso.
1: Jena, tudo bem, prof?
4: Bom dia, prof.
3: Quem também chega por aqui é a minha amiga Branca. Ela tá dentro do ônibus indo para o trabalho. Ela que é de Brasília e já colocou aqui, pode postar.
1: Opa, vamos.
3: Olha que
1: postar.
3: Bonitinha ela com o fonezinho no ouvido, Patrícia e Jackson. Olha.
4: As mulheres não têm vergonha, né?
3: Não, meu
4: cadê
3: amor.
4: Os
3: por aqui, pois é, cadê os
4: as
3: homens?
4: Machadas aí estão.
3: Cadê? Vamos ver se eu acho aqui um, ó.
1: É que homem muito de tirar foto, não é?
4: É, o homem realmente, nós não, realmente não gostamos.
1: Sei que pra tirar uma foto com meu marido é uma briga.
3: Olha, o pastor Flávio Lemes é do Rio Grande do Sul, ele é motorista de aplicativo e tirou a foto aqui.
1: Pronto, parabéns, aí, pastor.
3: Parabéns. Palmas, gente. Tá vendo que os homens são chamados aí, convocados a aparecer, eles vêm.
1: Mas sabe qual que eu acho que é o problema dos homens não gostarem? Porque a mulherada também cansa eles, né? Tira uma foto, não, essa não gostei. Tira outra, essa não gostei.
4: É isso mesmo.
1: Eu reconheço.
4: É isso.
1: Esse é o
4: exatamente.
1: Problema.
3: Mas olha, vou dar uma dica pra vocês. O meu marido aprendeu uma lição. Ele já sabe que não tem como fugir. Uhum. Então ele, ali olhando o Instagram, né, aprendendo como faz, ele agora tá tirando umas fotos que ele vira o celular de ponta cabeça. Ah. E não é que fica boa a foto.
1: Aprendeu, menina. Técnicas avançadas.
3: Que aí já fica boa logo a foto assim de início, aí não precisa tirar tantas. Ai, gente, mas o que seria do mundo dos homens sem as mulheres? É. E o que seria do mundo das mulheres sem os homens? Não, não daria, né? Então a gente precisa aprender a amar do jeitinho que cada
1: entender,
3: um é.
1: Cada um tem o seu jeito, né?
3: Gente. É isso aí. 7h27 agora, nós vamos pro intervalo e já já voltamos.

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0: Agora às 7h30, de volta com Manhã Novo Tempo e professor Ronaldo Neso, que hoje traz uma reflexão sobre a maneira como a gente tem vivido o nosso tempo. A gente faz planos aí para o futuro, corre atrás de objetivos, mas será que temos prestado atenção à vida que acontece hoje? E o professor convida a aprender a viver bem os nossos dias, valorizar o presente, as pessoas, aquilo que realmente importa. Fala pra gente, professor Ronaldo Neso.
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2: Ei, escuta, Ronaldo. Você sabe me dizer quantos dias você já viveu? Sabe? E aí, sabe me dizer quantos dias ainda restam? Claro que não, né, Ronaldo? Gente, sabemos quantos anos já vivemos, mas raramente fazemos as contas de quantos dias vivemos. E não dá pra gente saber quantos dias ainda teremos. Moisés, no Salmo 90, no versículo 12, ele faz uma oração interessante. Ele diz assim: ensina-nos a contar os nossos dias, para que alcancemos um coração sábio. Esse é um dos salmos mais antigos. E embora seja uma oração feita por Moisés, nos ajuda a pensar como lidamos com os nossos dias. Ainda essa semana eu ouvi algo que chamou minha atenção. Vendo desses vídeos curtos nas redes sociais, um empresário e palestrante disse assim: para mim não existem dias difíceis, existem dias diferentes. Porque cada dia é um diamante, é um presente, é uma oportunidade. E não importa o que acontece naquele dia, importa o que eu faço com esse diamante que Deus me deu. Gente, é forte, né? Todos os dias são preciosos, são únicos. E é sobre isso que Moisés fala em sua oração. Moisés não pede mais anos de vida, não pede riqueza, sucesso, poder. O que ele pede é sabedoria. Sabedoria para viver bem o tempo que tem. Porque ele entende que a vida é breve, frágil, passageira. E ele quer viver cada dia com propósito. Contar os dias é viver com consciência. É acordar sabendo que aquele dia é um presente. E não importa o que tem pela frente para fazer naquele dia. É um presente. É um diamante, né? Como diz esse empresário e palestrante. É não desperdiçar tempo com o que não importa. Contar os dias é priorizar o essencial. É entender que cada escolha tem consequências eternas. E o resultado de contar os dias é alcançar um coração sábio. Sabedoria é saber o que é importante, o que é urgente, o que é eterno. É fazer escolhas que honram a Deus e abençoam as pessoas. Ei, escuta o Ronaldo. Muita gente vive como se tivesse todo o tempo do mundo, adiando decisões importantes, esperando o tempo certo para perdoar alguém, o tempo certo para buscar a Deus, para mudar de vida, para investir no que realmente importa. Muita gente está gastando os seus dias com preocupações vãs, com discussões inúteis, com entretenimento vazio, com coisas que não deixam fruto. Mas a Bíblia nos lembra que a vida é um sopro, é um vapor, uma neblina que aparece por um momento e logo se dissipa. Você não sabe quantos dias ainda tem, eu também não. Mas a gente pode decidir como vai viver cada um desses dias. Então pegue essas quatro dicas. Primeiro, examine como você tem usado o seu tempo. Faça uma lista do que consome as suas horas. O que é essencial? O que é urgente? O que é apenas distração? Corte o que não edifica. Priorize o que tem valor eterno. Segunda dica, valorize as pessoas. Quantas vezes você deixou de dizer eu te amo por orgulho? Quantas vezes adiou uma visita, uma ligação, um abraço? Gente, a vida é breve demais para guardar rancor, para deixar mágoa sem resolução, para viver de aparências. Perdoe hoje, ame hoje, sirva hoje. Terceira dica, busque a Deus enquanto é tempo. Não deixe para orar amanhã, não adie a leitura da palavra, não postergue a decisão de seguir a Cristo. Quarta dica, viva com propósito. Pergunte a Deus o que o Senhor quer que eu faça com o tempo que me resta. Essa é uma oração que a gente deveria fazer mais vezes. E ele vai responder. Talvez seja servir mais, doar mais, testemunhar mais, amar mais. A vida é breve. Mas o fato da vida ser breve não é motivo para desespero. É motivo para a gente buscar sabedoria. É um convite para viver com intensidade, com propósito e com gratidão. Pegou a ideia? Eu sou Ronaldo Neso. Espero sempre você lá no meu Instagram. Lá sempre tem um recadinho que pode abençoar o seu dia. Ronaldo Neso, me procure lá, @ Ronaldo Neso no Instagram. Abraços do Ronaldo, a gente se fala.
3: Abraços, professor Ronaldo Neso. E aí, querido amigo ouvinte? Vamos aprender a viver bem os nossos dias? A revista De Bem Comigo é um presente que a Rádio Novo Tempo quer entregar para você. 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Ah, queridos, quando aquele desafio vem, a raiva sobe, a palavrinha que é para segurar tá querendo sair ali da boca, como fazer para ter equilíbrio nesses momentos, para equilibrar o emocional junto com o racional, tomar a decisão de forma correta? A palavra de Deus vai ajudar a mim e a você. E se você deseja ser uma pessoa melhor, uma pessoa mais madura, uma pessoa equilibrada, não é? 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Enquanto você pede o seu presente, eu quero convidar a Paula Chacon e o Melk Vilar. Eles trazem a canção Morada, porque é isso que o Senhor deseja fazer em você e em mim. Ele deseja morar com a gente, para mudar aí o nosso caráter, transformar o nosso coração e termos garantida a nossa eternidade.
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0: Tá aí, louvor bonito com Paula Chacon e Melk Vilar, canção Morada.
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2: 7h43, horário é de Brasília, de volta com notícias no Manhã Novo Tempo. As instituições de educação superior interessadas em ofertar vagas remanescentes do FIES no segundo semestre de 2026 já podem formalizar a adesão ao processo seletivo. O prazo de adesão começou ontem e vai até a próxima quarta-feira, dia 7 de outubro.
3: As vagas remanescentes serão destinadas exclusivamente a candidatos que tenham condições de atingir a frequência mínima exigida neste semestre.
2: Para concorrer às vagas, o estudante precisa ter participado do Enem a partir de 2010, com média mínima de 450 pontos nas 5 provas e nota ainda acima de 0 na redação. Também é necessário ter renda familiar mensal bruta de até 3 salários mínimos por pessoa.
3: Os interessados poderão se inscrever gratuitamente entre os dias 26 de outubro e 3 de novembro por meio do Portal Único de Acesso ao Ensino Superior. Agora 7h44, hora de Brasília. A Polícia Rodoviária Federal vai se juntar aos Tribunais Regionais Eleitorais, Força de Segurança e outras instituições públicas para garantir o livre deslocamento dos eleitores no próximo domingo, durante o primeiro turno das eleições. Uma comissão foi criada pela PRF para coordenar as ações em cada região, considerando então as particularidades locais. Zilda Nogueira tem os detalhes. Bom dia, Zilda.
4: Bom dia, Jackson. A Polícia Rodoviária Federal recomenda que os eleitores planejem suas rotas com antecedência, considerando horários de maior movimento e as condições climáticas. No dia 4 e em um eventual segundo turno, no dia 25, haverá restrições de tráfego para veículos de grande porte, com dimensões superiores a 2,40 metros de largura, 4,40 metros de altura e 19,80 metros de comprimento para evitar congestionamentos. Os bloqueios nas rodovias só poderão ser realizados em situações excepcionais com a autorização da Justiça Eleitoral e também com a indicação de rotas alternativas. As abordagens a veículos também estarão limitadas a casos que representem risco concreto e iminente à vida ou integridade das pessoas. Todas as ocorrências criminais serão monitoradas pelo Centro Integrado de Comando e Controle Nacional na sede da PRF em Brasília. Zilda Nogueira para o Manhã Novo Tempo.
3: Obrigado, Zilda, pela informação.
2: 7h46, hora de Brasília. Ainda sobre este assunto, atenção, quem for votar neste domingo vai precisar fazer 6 escolhas na urna. Desta vez são 2 votos para senador e, para não esquecer os números e agilizar a votação, a Justiça Eleitoral recomenda levar uma colinha de papel. Luiz de Castro, conta pra gente qual é a ordem correta para votar. Bom dia.
5: Bom dia, Patrícia. Segundo o Tribunal Superior Eleitoral, o TSE, o primeiro voto é para deputado federal, com 4 dígitos. Depois, deputado estadual ou distrital, com 5. Na sequência, o eleitor vota 2 vezes para senador, com 3 dígitos em cada voto. É preciso escolher 2 candidatos diferentes. Se repetir o mesmo número, o segundo voto para o Senado vai ser anulado. Depois vem governador e presidente, ambos com 2 dígitos. Antes de apertar confirma, vale conferir na tela o nome, a foto e o partido do candidato. A colinha pode ser levada para a cabine, mas precisa estar em papel. Vale lembrar que celular, câmera e outros equipamentos eletrônicos não podem ser usados na cabine de votação. O TSE disponibiliza um modelo de cola eleitoral para impressão e também um simulador para treinar o voto. Com informações de Brasília, Luiz de Castro para o Manhã Novo Tempo.
2: Obrigada, Luiz.
3: 7h47, hora de Brasília. Neste domingo, os brasileiros então vão às urnas para as eleições e, na hora de votar, algumas situações podem gerar dúvidas. Pode usar uma camiseta do candidato, por exemplo? Levar uma cola com os números? E o celular pode entrar na cabine? O repórter Eugênio Saraiva explica agora o que é permitido e o que é proibido durante a votação. Eugênio, explica pra gente. Bom dia.
6: Explico sim, Jackson. Bom dia para você e um ótimo dia a todos. Essas são dúvidas comuns no dia da votação. E saber o que é permitido e o que é proibido pode evitar problemas. Começando pelo vestuário. O eleitor pode, sim, manifestar sua preferência política de forma individual e silenciosa. Isso inclui o uso de camiseta, adesivo, broche, bandeira ou outro adorno que indique a preferência por um candidato ou partido. O que não pode é transformar essa manifestação em uma ação coletiva ou barulhenta. Também são proibidas a abordagem e a tentativa de convencer outros eleitores a votarem um determinado candidato. É a chamada boca de urna. Pedir votos, distribuir propaganda ou tentar aliciar eleitores no dia da votação pode configurar crime eleitoral. E tem uma dica que pode ajudar a evitar erros na hora de votar: a cola eleitoral. O TSE permite que o eleitor leve para a cabine uma anotação em papel com os números dos candidatos. Isso pode facilitar na hora de digitar a sequência na urna. Agora, atenção para o celular. O aparelho não pode entrar na cabine de votação, mesmo desligado. Antes de votar, o eleitor deve desligar o celular e deixá-lo no local indicado pela mesa receptora. Depois do voto, o aparelho é devolvido. E fotografar ou filmar o momento do voto também não é permitido. A regra existe para garantir o sigilo da escolha do eleitor. Outra dúvida: e quem está trabalhando no dia da eleição? A legislação garante ao eleitor o direito de se ausentar do trabalho pelo tempo necessário para votar. E tem mais: transporte particular para a própria família, táxi e transporte por aplicativo podem ser usados normalmente, desde que não tenham finalidade eleitoral ilícita. No dia da eleição, a regra é simples: o eleitor pode expressar sua preferência, mas não pode tentar influenciar a escolha de outra pessoa. É assim que o direito de cada eleitor é preservado durante a votação. Do Rio de Janeiro, Eugênio Saraiva, para o Manhã Novo Tempo.
2: Eugênio, obrigada por estas orientações bem completas aí. 7h50 no horário de Brasília, ainda tem informação sobre eleições 2026. A eleição vai começar primeiro do outro lado do mundo. Os primeiros votos vão ser registrados na Nova Zelândia e os últimos no Canadá.
3: Isso acontece por causa da diferença de fuso horário. No exterior, a votação segue e o horário local de cada país.
2: É, gente, quase 919 mil brasileiros que moram fora do país estão aptos a votar nestas eleições. O número é cerca de 32% maior que em 2022.
3: Diferente de quem vota aqui no Brasil, né? O eleitor com domicílio eleitoral no exterior escolhe apenas presidente e vice-presidente da República.
2: Os Estados Unidos concentram o maior número de eleitores brasileiros fora do país. Depois aparecem em Portugal e Japão.
3: E só confirmando, o primeiro turno vai ser neste domingo, dia 4 de outubro. No Brasil, a votação vai acontecer das 8 da manhã às 5 da tarde, pelo horário de Brasília.
2: É, Jackson, mas tem locais com outro fuso. O horário local muda nesses casos. Por exemplo, no Acre, vai ser das 6 da manhã às 3 da tarde. Rondônia, Roraima, Mato Grosso e Mato Grosso do Sul, das 7 da manhã às 4 da tarde.
3: E maior parte do Amazonas, 7 da manhã às 4 da tarde. E municípios amazonenses que seguem o fuso do Acre será das 6 da manhã às 3 da tarde.
2: Fernando de Noronha, das 9 da manhã às 6 da tarde, e outras localidades no horário de Brasília, então confirmando 8 da manhã às 5 da tarde.
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0: Acerte o seu horário, 7h52. Estamos indo para o finalzinho do nosso Manhã Novo Tempo. E é claro que eu preciso falar para vocês, gente, não tô dando conta do nosso Insta, WhatsApp. Olha só, eu estou aqui já selecionando primeiramente todas as fotos, perguntando para você se eu posso postar, tá bom? Esperando aí a sua resposta, esperando saber se você tem o arroba pra gente poder marcar você. A Assim que finalizar, eu vou ficar disponível somente para postar todas as fotos, tá bom, gente? Tá combinado assim? Então você pode ir passando lá no nosso Instagram e dando uma olhadinha para ver se sua foto já chegou. Se ainda não chegou, você vai ter um pouquinho de paciência que ela vai chegar. Todos que estão me autorizando a postar a sua foto lá no Instagram da Rádio Novo Tempo. Você que ainda não segue a gente, ainda não segue a gente? @ Rádio Novo Tempo. E aí o meu amigo Lorde quer fazer um pronunciamento, por quê? É, universo, como é,
7: Jackson? Multiverso.
0: Toda hora eu esqueço. Eu, a Patrícia e o Jackson fizemos um combinado com o Lorde e entramos no multiverso do Lorde.
7: Multi.
0: Aí, ó, meu Deus. Ó, pra vocês saberem o porquê que tá essa euforia aqui com essa foto, gente, você precisa correr agora no nosso Instagram e ver. E não é que ficou bonito? Gente, eu amei a minha foto. E vocês?
7: Ah, com certeza.
2: Eu também.
0: Também.
7: Desenho. Do Jackson França.
0: É, e o Jackson, ó, o Lorde ficou se achando. Mas você merece, tá, Lorde? Só pra você saber e a gente puxar assim um pouquinho assim da sua asa, tá bom? Pode deixar brilhar, o olho também brilhar, tá bom? E aí a gente vai trazendo aí a sua foto, a sua participação nesse Dia Mundial do Sorriso, porque a nossa alegria é ter a sua companhia. E falando sobre companhia, o Manhã Novo Tempo, ele termina, mas a nossa programação não, né, Patrícia?
2: Não termina, a gente volta em horário de rede nacional às 11 da manhã, com Vida e Saúde. Depois, meio-dia, teremos Clube da Música. E depois, Revista Novo Tempo, seu jornal de boas notícias, 7:30 da noite de hoje, 7:30 da manhã de sábado. E quero te convidar para a cobertura das eleições 2026, que a Rádio Novo Tempo vai fazer. Vamos, no próximo domingo agora, dia 4 de outubro, vamos, a partir das quatro da tarde aqui até a noite, trazer esses assuntos aqui de forma simples para você entender aí as funções também de cada representante aí do nosso país. Vamos fazer também a apuração dos votos. A gente vai trazer as nossas rádios locais para explicar a movimentação dos candidatos durante o dia. Aí você pode participar por aqui também, falando se você já exerceu aí o seu direito de votar, já fez a sua escolha, tá bom? Participa com a gente no domingo, das 16h em diante aqui, porque a gente não sabe, né, Jackson, a hora que sai o resultado. Mas estaremos aqui com você na Rádio Novo Tempo.
0: É isso aí. Bom, vamos então lembrando a você que daqui a pouquinho, daqui uma hora, a Patrícia Matter volta para dar notícia, não é isso?
2: Novo Tempo Notícias, você conhece? 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
0: É isso aí. O Jackson França volta no período da tarde. A partir de que hora, Jackson?
7: 13h, 1h54 até as 16h54.
0: Tá aí, né? Pra dar notícia, pra você ficar muito bem informado. E não se esqueça que hoje à noite eles voltam também pra continuar esse momento especial tão importante. Eu volto com você a partir das 00h. Pois é, 00h vou estar junto com você no nosso Madrugada, que é o nosso Feliz Sábado, cantando. Já convido você que tem o turno, né? Talvez você trabalha nesse horário. Talvez é um momento ali onde você adianta algumas coisas, cuida aí do papai e da mamãe que talvez é acamado, convido você para estar junto comigo de 00h às 5h da manhã. Fiquem todos com Deus, tá chegando o Bom Dia Novo Tempo com o seu locutor, locutora de todas as manhãs. Acerte o seu horário. 7:57, tchau, tchau.

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0: Oi, oi, querido ouvinte da Rádio Novo Tempo. Você tá bem? Como é que estão as coisas por aí? Tá tudo sossegado? Posso chegar? Sextou, não é? Dia 2 de outubro de 2026. Meu nome é Rose Andrade. Tô por aqui pra gente conversar, pra gente ouvir a palavra do Senhor juntos. Eu sei que tem muita gente que começa o dia junto aqui da Rádio Novo Tempo e nós vamos seguindo até as 11 horas da manhã com o nosso programa musical. Meu nome é Rose Andrade, eu te acompanho, tá? Eu te acompanho até as 11 horas. É o programa que antecede de nosso Vida e Saúde. Você já aproveita, já fica ali, já emenda um programa no outro e vamos passar não somente amanhã, mas o dia todo juntos, não é? 24 horas a Novo Tempo anuncia a volta de Jesus. A Novo Tempo é sua companheirinha por 24 horas no dia. A minha meditação de hoje tem a ver com vagalume. Você se lembra de vagalume aí na sua infância? Não sei se na sua região aparece bastante. Certa vez eu morei num bairro chamado Alto Puris, em Três Rios, interior do Rio de Janeiro, e nós fomos os primeiros moradores com outros ali na rua, e eu me lembro que não tinha iluminação na rua, a rua era iluminada pelo menos assim, apenas pelo luar, e havia vagalumes passando, a criançada corria atrás do vagalume. Era uma época tão incrível. Não sei se tem alguém me ouvindo de lá, aí, né, do Alto Puris e Três Rios, mas eu quero falar sobre a pequena luz do vagalume. Você já reparou? Você já parou para observar? E aí você viu que quando era criança e até mesmo adulto, aquela luzinha piscando no meio da escuridão. É pequenininha, mas chama bastante a nossa atenção, não é? Você sabia que o vagalume, ele não pega essa luz de nenhum lugar? Ele produz a própria luz dentro do corpo por meio de uma reação. Aqui toca o seu som!
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Muito bom dia, Nova Linda. Muito bom dia, minha turma boa. Um ótimo dia para você. Uma ótima sexta-feira, né? Sextou. Hoje, sexta-feira, dia 2 do mês de outubro, ano 2026. Estamos chegando mais uma edição do seu, do meu, do nosso Manhã de Sucesso.

Vou dizer pra você que já está sintonizado com a gente nessa manhã, né? Amanhã de sexta-feira. 8 horas e 9 minutos. 8 e 9 na cidade de Nova Olinda. Bom dia pra você que está sintonizado com a gente em qualquer ponto da cidade. Já conto com o seu carinho, a sua audiência, a sua participação através dos nossos telefones. Já estão liberados pra você participar com a gente. É o 984-948-524 pra você participar ao vivo com a gente. Também tem o nosso WhatsApp, né? Que é o 986-06-2498. Você mandar sua mensagem de texto, a sua mensagem de voz, pedindo seu som favorito que você gostaria de ouvir. A gente vai tocar com todo carinho pra você.

0: Pois é, pra você que já está sintonizado com a gente, eu já conto com o seu carinho, a sua audiência. Vamos lá, junto com você até as 9h30. Eu te faço companhia com eu daqui, você daí, juntos e misturados. Amanhã de sexta-feira, né? Pra gente começar a nossa sequência musical. Tem um som do Eduardinho dos teclados. Posso até não te der flores. Vamos começar a nossa sequência assim, ó.
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Muito bem, estamos de volta vendo o som dele, Adriano Esticado, né? Adriano Esticado com a música Eu, Você, o Mariela. Pra você gostar aqui da sequência do seu, do meu, do nosso Manhã de Sucesso. Exatamente 8 horas e 25 minutos, 8h25 na cidade de Nova Olinda. Bom dia pra você que tá sintonizado com a gente aí no bairro do Trator, né? Aquele forte abraço. Nossa amiga Socorro, alô Socorro, bom dia. Todo mundo que tá sintonizado com a gente aí. Nossa amiga Odeia, né? Nossa amiga Odeia tá conectada com a gente aí na rua Getúlio Vargas, na Vila Iracina, né? Aquele forte abraço, obrigado pela sintonia. Um toque especial meu amigo Cláudio, lá na quadra 2. Alô Cláudio, meu parceiro Cláudio e família. Estão aí na quadra 2, aquele forte abraço, obrigado pelo grande audiência, rapaziada boa. Vou trazer aqui na sequência pra você curtir aí o som dele, Alanzinho Coreano, né? Alanzinho Coreano e ela, Mari Fernandes, com a música Eu Sou do Tipo, pra você curtir na sequência assim, ó. Eita, sucesso pra você curtir, mamãe, na programação 10 da sua 87,9. São exatamente 8 horas e 26 minutos, 8h26 na cidade de Nova Olinda. 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
1: Muito bem, estamos de volta, vindo pra você o som dele, Alisson Estilo. Dia de sorte, né, pra você curtir aí na sequência.
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1: É, no vaso, o som dele, Alisson Estilo, né?
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1: Muito bem, pra você que tá sintonizado com a gente, galera, são exatamente, né, 8h42, 8h42, na cidade de Nova Olinda. 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
1: Vamos lá, pra você que tá sintonizado com a gente, eu vou trazer mais dois sucessos aqui na sequência. Eu trago pra você o som dela, Ana Castelo, com a música As Meninas da Pecuária, com a participação dela, esse feed aí com Léo e Rafael. Logo após tem Anderson Rodrigues, com a música Cada Passo é um Tropeço, com a participação dele, Chicão dos Teclados, aqui na sequência. Do seu, do meu, do nosso, manhã de sucesso. Comunicação tem...
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1: 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Pra você que tá sintonizado na melhor 87,9. É bom.
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1: 8h43. Bom dia pra você que tá sintonizado com a gente em qualquer ponto da cidade.

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1: Muito bem, tem pra você curtir o som dele, Arthur e Alan City, pra você curtir a lua, né? Exatamente, são exatamente 9 horas e 7 minutos, 9:07 na cidade de Nova Olinda. Bom dia pra você que tá sintonizado na melhor 87,9.

0: Mas é pra você que tá sintonizado com a gente, eu vou trazer muito mais aqui na sequência. Eu trago pra você o som do Baby Show, né? Com a música Meu Grande Amor. Logo após tem a banda da Lourinha, né? A Lourinha do Pará. Também tem Aurélio Denis, com a música Ex de Fachada, né? E muito mais aqui na sequência pra você curtir aí na programação 10 da sua Rádio Eixo FM. 87,9, cidade de Nova Olinda. Pra você curtir assim, bebê, ó. Pra curtir o som The Baby Show, né? Com a música. Obrigado que eu vivi com você. Vamos lembrar você que tá estruzado com a gente, sou 87,9 aqui, é.
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0: Tudo bem, tá aí um sucesso pra você, Banda Magníficos, Cristal Quebrado, não é pra você curtir assim, ó.
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0: Tá aí pra você curtir o sucesso, né? Recordar é viver, é sempre bom recordar. Mas é pra você que tá sintonizado com a gente, galera, são exatamente 9h24, 9h24 na cidade de Nova Olinda. Já estamos chegando ao finalzinho do seu, do meu, do nosso Manhã de Sucesso. Desejo pra você uma ótima sexta-feira, né, um ótimo dia. E você possa, né, curtir, é, aproveitar o final de semana, o domingão aí pra você voltar com consciência, né. Escolher os seus melhores representantes, tá? Pra você uma ótima sexta-feira, um ótimo final de semana. Vou deixar minhas últimas de hoje ao som da banda X10, Quando Eu Falo de Amor. Logo após tem ela, a banda Malta, Diz Pra Mim. São minhas duas últimas de hoje. E até segunda-feira, assim, se Deus nos permitir. Mais uma edição do seu, do meu, do nosso
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0: Então, tchau, tchau, fui!

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0: 9h39.
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0: Rodrigues.
1: É isso aí, gente. Bom dia. Olha, são 9 horas e 54 minutos aqui em Nova Olinda do Maranhão. Tá bom? Nosso show da manhã já no ar pra você. Então, olha, o nosso show da manhã é feito com a participação de vocês e nossos telefones já estão liberados para você ligar para cá, pedir aquele som nota 10 e oferecer para quem você quiser. Eu, Silvana Rodrigues, por aqui aguardando vocês.
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0: Banda 5. 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

0: Jorge Henrique Rodrigo.
1: Show de bola.
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1: Muito bem, olha, estamos de volta. Curtimos o som aí do grupo Raça Negra. Gente, olha, são 10h37, isso aqui na Volinda, a gente tá seguindo aqui com o nosso show da manhã. E claro que tá valendo a participação de vocês, tá bom? Nosso telefone todos liberados, nosso WhatsApp que é o 9 86 06 24 98, pra você, se você preferir, tá bom? Muito bem, olha, eu vou atender aqui a Bruna, ela pede a música da Clecinha, Preciso Te Encontrar, só pra curtir.
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1: Muito bem, olha, 10 horas e 53 minutos com o time, então, o som aí da Ana Castela. Gente, olha, o nosso show da manhã dessa sexta-feira chegou ao final, tá bom? Bom final de semana pra todos vocês, tá bom? Super beijo.

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1: Muito bem, está começando o seu, o nosso resumo de notícias. Sexta-feira, dia 2 de outubro de 2026. Ou seja, falta 2 dias para as eleições, né? Primeiro turno das eleições de 2026.

0: você fica aqui ligadinho comigo até o final, né? Às 11h30, né? Mas vamos girando com a notícia.
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0: Pois é. Olha o que está acontecendo, olha o que aconteceu lá em Santa Inês, tá? Polícia Federal apreende R$500 mil e apura possível financiamento irregular de campanha eleitoral em Santa Inês. 500 mil é muito dinheiro, viu? A Polícia Federal apreendeu nesta quinta-feira, ontem, aproximadamente R$500 mil, durante uma abordagem realizada no município de Santa Inês, no Maranhão. Os elementos de informação obtidos até o momento indicam que os valores podem estar relacionados a uma campanha, a um financiamento irregular de campanha eleitoral no pleito de 2026. As investigações também apontam, para uma possível origem dos recursos em operações simuladas de compra e venda de bovinos, Prática conhecida como gado de papel, que consiste, na utilização de negociações fictícias, para movimentação e dissimulação de valores, As investigações prosseguem, para esclarecer, a origem dos recursos, identificar, os envolvidos e apurar eventuais responsabilidades criminais, Então, a gente tem observado, muitos casos, no Brasil, inclusive no Maranhão, de compra de voto, Isso, é crime eleitoral, não é tolerado, E essa situação que aconteceu em Santa Inês demonstra essa irregularidade, Porque, no caso lá, eles fizeram, colocaram, o nome, a questão do boi, A compra de boi, Colocaram, o nome, a questão do boi, A

identificar esses envolvidos, né, e uma eventual responsabilidade criminal, tá? Então, quem talvez faça, né, esse tipo de conduta, né, tem que prestar atenção que pode ser responsabilizado criminalmente. E vamos para a próxima notícia, tá? Motociclista de 22 anos morre após colidir com carreta em trecho com obras na BR-222, lá em Arari. Maria Eduarda Marinho Nogueira, de 22 anos, morreu após a moto que conduzia colidir na traseira de uma carreta, nesta quinta-feira, dia 1º, na BR-222, em Arari, no interior do Maranhão. O acidente com a motociclista aconteceu em um trecho com obras entre os municípios de Arari e Miranda do Norte, tá? Segundo as informações, né, a carreta havia parado devido às intervenções realizadas na pista, onde o pavimento do asfalto está sendo substituído por concreto, e Maria Eduarda, que seguia de moto, acabou colidindo na traseira da carreta, tá? A jovem fazia o trajeto entre a sede de Arari e o povoado Bamburral, né, onde morava, quando aconteceu o acidente, né? Maria Eduarda Marinho atuava como bombeira civil. Familiares foram até o local após receber informações sobre o acidente, mas encontraram a jovem já sem vida, tá? As circunstâncias do acidente deverão ser esclarecidas pelas autoridades responsáveis, né? Então, é uma situação muito triste, né? Muito triste mesmo. Outra notícia: alta procura por viagens movimenta terminal rodoviário de São Luís antes das eleições. A gente tem visto essa movimentação não só em São Luís, mas principalmente na região da Baixada Maranhense, né? E também aqui na região do Alto Turi, uma grande movimentação de veículos e também, né, de passageiros, né, que irão votar, né? Tem pessoas que às vezes moram em São Luís e vai, né, para o interior votar, né, nos seus candidatos. A proximidade das eleições de 2026 aumentou a movimentação no terminal rodoviário de São Luís nesta sexta-feira, dia 2. A procura é maior por viagens para o interior do Maranhão dois dias antes do primeiro turno, que vai ser, né, vai ser no domingo, dia 4. Né? Segundo a direção do terminal rodoviário de São Luís, já não há passagens disponíveis para Cururupu, Apicuaçu, Bacuri e Mirinzal, tá? Então, essas cidades que eu tô falando aqui são cidades da Baixada Maranhense, tá? Tá todas, né, segundo as empresas de ônibus, né? Para essas cidades estão todas, né, esgotadas as passagens, certo? E rodoviária reforça viagens para destinos com maior procura no Maranhão, né? Tem aqui, diante da alta demanda, empresas reforçaram a oferta de viagens para alguns destinos, né? Os destinos são São Bernardo, Urbano Santos, Penalva, Codofedro Viana e Bacabal, né? Entre os municípios que receberam horários extras, né? As linhas para Presidente Dutra e Barra do Corda também apresentaram grande procura, com cerca de 95% dos assentos ocupados. Então, muita gente, Presidente Dutra, querendo ir para Presidente Dutra e também para Barra do Corda. A administração do terminal, né, orienta os passageiros a chegarem com antecedência, principalmente quem comprou passagens pela internet e precisa fazer a impressão do bilhete antes do embarque, né? Precisa fazer a impressão. A recomendação também é verificar previamente as regras e os limites de bagagem para evitar imprevisto na hora da viagem. O primeiro turno das eleições, né? Lembrando, vai ser realizado agora, nesse domingo, dia 4, em todo o Brasil. Tá, agora vamos falando também, vamos falando de eleições e vou chamar aqui o tema das eleições. Vou chamar o tema das eleições para a gente falar sobre eleições. E falando de eleições, nós vamos falando agora da
da agenda dos candidatos.

0: candidatos, tá? Para essa sexta-feira. Dos candidatos ao governo do estado, tá bom? A agenda ocorre a 2 dias do primeiro turno das eleições, né? Agora dia 4. Que vai ser, né? Vai ser governador, vice-governador, né? Você vai escolher. E aí vai escolher presidente, vice-presidente, senador, deputado federal e deputado estadual. Mas vamos falando aqui, tá? Vamos lá. Da agenda. André Luiz Missão não tem agenda. Dimas Casemiro do PCO não tem também. Mas Eduardo Braide tem agenda, tá? Pela manhã participa de carreata nos municípios de Pinheiro e Turilândia. À tarde participa de carreata dos municípios de Santa Helena e Zedoca. Ele vai estar, né? À noite participa de carreata dos municípios de Bom Jardim e Santa Inês, tá? Felipe Camarão do PT, né? Amanhã participa de reunião com a equipe de campanha. À tarde participa de carreata do 13 em Timon. Orleans Brandão do MDB, amanhã tem arrastão do povo em Porto Franco. À tarde tem arrastão do povo em Maracaxumé, tá? À noite tem carreata no bairro São Raimundo em São Luís, né? E Reginaldo Lima não tem, né? Reginaldo Lima do PCB não tem também. Roberto Rocha também não. Saulo Arcangeli, né? Pela manhã faz panfletagem, né? Na feira do bairro de Fátima, né? E à tarde ele participa de reunião no Sindicato dos Assistentes Sociais, né? Vamos lá, falando de eleições, pessoal. Tem gente que tem... Vamos tirar umas dúvidas com vocês aqui? Tem gente que pergunta, pode entrar na cabine com o celular, né? Usar chinelo? Nós vamos ver aqui, tá? Eu vou falar para vocês, tá? Os eleitores brasileiros vão às urnas agora dia 4, né? Para o primeiro turno das eleições de 2026. E para registrar o voto é necessário observar uma série de determinações da Justiça Eleitoral, que envolvem desde o uso de celular na cabine até manifestações políticas, vestimentas e o horário de funcionamento das sessões, tá? A votação, né, será realizada das 8 às 17 horas pelo horário de Brasília, né, em todo o país, né? O Tribunal Superior Eleitoral estabelece ainda que celulares, tá? Celulares, máquinas fotográficas, filmadoras e outros equipamentos capazes de comprometer o sigilo do voto não podem ser levados para a cabine, tá? Mesmo que estejam desligados, certo? Então você não pode nem celular, máquina fotográfica, filmadora ou qualquer equipamento que comprometa o sigilo do voto, tá? Outra coisa, né? Entre as regras para votar, né? Também está proibido a manifestação coletiva ou ruidosas, né? No dia da eleição. Por outro lado, o eleitor pode demonstrar sua preferência política de forma individual e silenciosa, tá? Mas vamos falando de novo aqui, ó. Vamos falando aqui as regras, né? Para votar, né? Celular não pode entrar na cabine, tá? Uma das principais determinações para as eleições de 2026 diz respeito ao uso de aparelhos eletrônicos. Segundo o TSE, o eleitor não pode entrar na cabine de votação portando, ou que não pode portar, tá? Telefone celular, máquina fotográfica, filmadora, equipamento de radiocomunicação, tá? Qualquer outro instrumento capaz de registrar, transmitir ou divulgar o voto. A proibição vale mesmo se o equipamento estiver desligado. A medida busca preservar o sigilo do voto. O eleitor pode, no entanto, levar uma cola eleitoral, tá? Em papel com os números dos candidatos. O Tribunal Regional Eleitoral do Maranhão informa que também é permitido entrar na sala de votação com um santinho para consultar os números antes de registrar as escolhas, certo? O eleitor pode usar a camiseta do candidato, tá? As regras para votar permitem que os eleitores manifestem, né, sua preferência de maneira individual e silenciosa. É permitido. O que é permitido, tá? Utilizar camisetas, bandeiras, broches, adesivos, disticos, né, e outros adornos semelhantes, né, até o horário, ao fim do horário da votação. Porém, são proibidas manifestações coletivas ou ruidosas. Também não é permitida a aglomeração de pessoas utilizando roupas ou materiais padronizados que caracterizam uma ação conjunta de propaganda eleitoral. Isso também não pode, tá? E a legislação também proíbe ainda ações de abordagem, convencimento de eleitores e distribuição de materiais ou brindes durante o período eleitoral, tá? Para quem trabalha na fiscalização partidária, também existem restrições específicas, como a proibição do uso de vestuários padronizados também, né? E durante os trabalhos de votação e apuração, tá? Mas iremos agora, né, falar da previsão do tempo, tá? Nosso horário já está estourado. Vamos para a previsão do tempo.
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0: Tempo e temperatura na cidade de Nova Olinda, muito calor. Hoje não ficou nublado, né? Muito calor intenso. 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A previsão do tempo para hoje, pessoal, no momento está marcando nos nossos computadores aí 33 graus, né? Mas calor úmido sufocante nas próximas horas, mínima de 24, máxima de 35 graus, né? Amanhã, dia 3 de outubro, mínima de 23, máxima de 35 graus, chuva rápida, tá? E no domingo será mínima de 24, máxima de 35 graus, né? Muito calor na cidade de Nova Olinda, a sensação térmica na sexta, no sábado e no domingo é de 37 graus. Então, muito calor nas eleições. Aí, domingo, muito calor. Você que for votar, né, se hidrate, se tome água, né? E nós iremos agora encerrando o nosso programa, né? Agradecendo você pela audiência e fica agora com o nosso amigo Cícero Ferraz com o Balanço Esportivo.
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0: Alô, amigos do Esporte, 11 horas, 36 minutos em Nova Olinda do Maranhão, sexta-feira, 2 de outubro do ano de 2026, no ar, o seu balanço esportivo, pela sua, pela nossa Rádio Exó FM, também pela Rede Mundial de Computadores, sexta-feira, 2 de outubro, dia de Santos Anjos da Guarda. Pelé jogava pela última vez no Brasil pelo Santos em 1974. Papa João Paulo II tinha sua chegada em 1997 no Rio de Janeiro para uma visita de 4 dias nesta data. 90 dias para o ano de 2027. Está no ar o seu nosso balanço esportivo, já com os destaques de hoje. Seleção brasileira joga amanhã, 11 da manhã, contra a Índia. Amistoso, caça-níquel, né? Na Europa, bola rolando pela Liga das Nações. Amistosos internacionais, Campeonato Brasileiro Série B. Novo Horizontino derrota o Goiás e praticamente não tem chance de voltar à primeira divisão a equipe esmeraldina. Tem o panorama regional, Copa da BR, a bola volta a rolar dia 10 para Santa Luzia e Amapá do Maranhão, semifinal número 2. Santa Luzia pode até perder por diferença de um, que mesmo assim avança a grande final. Em São João do Caru, a bola rola para São João do Caru e Buriticupu. Campeonato Nova Olindense amanhã, fechamento da primeira rodada, estreias de Ajax e Maek Monte Alegre. Arbitragem definida pela MAF. Gilson Sobrinho é quem vai comandar o jogo amanhã no Mangueirão. Copa Nova Olinda Sub-15, a bola rola dia 12 para a abertura da rodada de número 1. Panorama nacional, jogos amistosos, Campeonato Brasileiro Série C. Tem bola rolando no final de semana. E a Série A, os jogos atrasados hoje à noite, tem bola rolando. Essas e outras novidades agora no seu, no nosso balanço esportivo. Não saia da cabeça o Esporte e Notícias, né? 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Um abraço a todos que estão nos acompanhando pela Rádio Exuá FM, agenda do programa, abraçando todo mundo que está com o radinho sintonizado, o celular, o smartphone. Para você, aquele grande abraço. Lá no blog do Cícero Ferraz, que é www.cíceroferraz.com, matéria que saiu do forno agorinha, né? Governador Carlos Brandão acaba de anunciar, agora pela manhã, abertura de edital para concurso público, né? 3.500 vagas abrangendo as áreas da educação, saúde, administração e segurança pública. De imediato serão 3.500 e 500 vagas. O governador Carlos Brandão anunciou na manhã de hoje nas redes sociais que terá novos concursos para as áreas da segurança, educação, saúde e administração. Ao todo são 3.500 vagas. Acesse www.ciceroferraz.com. E as forças de segurança começam a serem distribuídas nos municípios maranhenses para o pleito do próximo domingo. Próximo domingo nós estaremos com a Mirante News FM 104,3 de São Luís do Maranhão e também com a Central de Notícias Brasil. Aquela tradicional apuração que fazíamos vai ficar por conta lá da Rede Estadual de Comunicação. 11h42 em Nova Olinda do Maranhão, 11h42, lembrando que acabou a propaganda eleitoral gratuita no rádio e na televisão obrigatória. A partir de hoje não tem mais a propaganda. Sexta-feira, 2 de outubro. Vamos trazendo as informações do panorama local. A bola vai rolar amanhã para o fechamento da rodada 1, que começou em 20 de setembro. Amanhã, no Estádio Municipal Mangueirão, às 4 da tarde, a bola vai rolar para o fechamento da rodada de número 1. Ainda tem bola rolando, né? Ainda teve bola rolando na última semana. É isso aqui, ó. Vamos lá, ó. A MAF, que é a Associação Maranhense de Árbitros de Futebol, que coordena a regional do Alto Turi, né, dos árbitros, né, porque agora você promove a competição e só informa a Associação de Árbitros, né? Então eles já encaminharam aqui a arbitragem desde ontem, porque tem que ser publicada sempre na quinta-feira. A Jax e Maek jogam amanhã, 4 da tarde, no Municipal, fechando a rodada de número 1. A bola rola 16 horas, com transmissão lá pela Noec TV, no YouTube, na narração comigo mesmo. Vamos lá, ó. Gilson Sobrinho, que é lá de Presidente Médici, será o árbitro. O assistente 1 será o Fábio Cabral Magalhães, é um dos melhores assistentes que a gente tem na regional. E o assistente 2 será o Daniel Melo. O quarto árbitro será o experiente João Luiz da Silva. Arbitragem para comandar o quarteto comanda amanhã a Jax e Maek. As duas equipes fazem suas estreias no estádio Mangueirão amanhã. A Jax se apresenta para sua torcida e a equipe do Maek também. O Maek é que inscreveu 24 atletas para esta competição, já tinha 25, mas excluiu o goleiro Rafael. O Ajax tem 20 atletas inscritos para a abertura da competição. A bola rola amanhã, às 4 da tarde, lá no Municipal Mangueirão, Ajax e Maek de Monte Alegre para fechar a rodada de número 1 do Campeonato Novolindense da categoria principal. Ajax e Maek jogam às 4 da tarde amanhã no Municipal com Gilson Sobrinho, Fábio Cabral Magalhães, Daniel Melo. E o quarto árbitro será o João Luiz da Silva. Arbitragem é aqui mandada, né, escalada pela AMAF, que é a Associação Maranhense do Árbitros de Futebol do Interior. Está aqui a escala da arbitragem. Boa sorte para as estreias de Ajax e também do Maek de Monte Alegre. 11h45 na cidade de Nova Olinda do Maranhão. Vou para o break rapidinho e na volta eu trago o placar de ontem e toda a programação esportiva para este final de semana. Não saia daí, é rapidinho, nós estamos de volta.
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0: Muito bem, de volta, 11 horas 48 minutos, na cidade de Nova Olinda do Maranhão, 11h48, no Balanço Esportivo, você acompanha a nossa programação. Ontem tivemos bola rolando na quinta-feira. A bola rolou ontem para o Campeonato Brasileiro da Série B, a Série B de bola, com dois jogos que foram realizados ontem, na noite da quinta-feira. Na cidade de São João del Rei, no interior das Minas Gerais, Atletic 1-2 para o Sport Clube do Recife, ganhou fora de casa. Cauã Rodrigues marcou para o Atletic, Neto Pessoa e Depena marcaram os gols da vitória da equipe pernambucana. O Sport Clube do Recife venceu fora de casa. Jogando lá em Novo Horizonte, o Novo Horizontino bateu a equipe do Goiás pelo placar de 3-0 com Rômulo, Robson e Juninho. O Goiás não tem mais chances de subir para a primeira divisão, a não ser que ganhe todo mundo a partir de agora, né? Não perca mais nenhum dos jogos que estão restando na competição. Atletic 1, Esporte Clube do Recife 2, Novo Horizontino 3, Goiás 0, Novo Horizontino que briga para subir para a primeira divisão. Tivemos ainda ontem, no Campeonato Paraibano da segunda divisão, Spartak 1, Sport de Jacaraú também 1, Serrano 2, Desportiva de Guarabira 0. No Piauiense, tivemos Flamengo 1, Comercial 0, gol de Everton Heleno. Já no panorama internacional, na Liga das Nações da Europa, Grécia 2, Holanda também 2, Dinamarca 2, Portugal 4, Alemanha 2, Sérvia 0, País de Gales 2, 1 para a Noruega, Israel 0, Kosovo 0, Irlanda 2, Áustria também 2, Azerbaijão 0, Liechtenstein 0, Malta 1, Gibraltar também lá, porque lá tem a Liga A, Liga B, Liga C e a Liga D. Na Copa da Argentina, Platense 1, Estudiantes 0, Platense classificado. Nos amistosos internacionais, na categoria sub-20, Brasil 2, 0 para os Estados Unidos. Gol de Igor Felisberto e Heitor para o Brasil, a categoria sub-20. Tivemos bola rolando ontem no Planeta Bola, na categoria sub-20. Para hoje, nós vamos ter a sexta-feira, já começando com jogos atrasados, ou um jogo atrasado do Campeonato Brasileiro da Série A. Hoje, a bola vai rolar para o clássico Sansão, São Paulo e Santos. Jogo atrasado às 20 horas hoje no Morumbi, que é o Morumbis, né? São Paulo e Santos jogam hoje pelo Campeonato Brasileiro da Série A às 20 horas, 8 da noite, hoje São Paulo e Santos. Pelo Campeonato Brasileiro Série B, prossegue a rodada deste final e meio de semana, né? Meio e final de semana. Hoje, 19h30, tem São Bernardo e CRB das Alagoas, Londrina e Criciúma, 20h30. 20h45, Juventude e Operário do Paraná, e 21h35, tem clássico nordestino. Tem Fortaleza e Náutico lá em Fortaleza. São jogos de hoje da Série B do Brasileiro. São Bernardo, CRB, Londrina, Criciúma, Juventude, Operário, Fortaleza e Náutico. Na Série A, temos este jogo, que é um jogo atrasado, São Paulo e Santos, 8 da noite. A bola continua rolando hoje, né, pelo Planeta Bola. Hoje nós vamos ter Copa Paraná, Atlético Paranaense e São Joséense. No Goiano de Acesso, Mineiros e Morrinhos. No Campeonato Paraense da Série A3, Gavião, Crica, TG e Belenense. Na Liga das Nações da Europa, Hoje vamos ter França e Itália, 15h45. Bélgica e Turquia também às 15h45. No mesmo horário, Polônia e Romênia, Hungria e Geórgia, Ucrânia e Irlanda do Norte, Bósnia e Suécia. São os jogos de hoje lá da Liga das Nações da Europa. Ainda hoje, Cazaquistão e Moldávia já começaram o jogo. A 46 do primeiro tempo, a Moldávia vai vencendo por 1-0. Daqui a pouquinho tem Chipre e Armênia, Ilhas Faro e Eslováquia, Letônia e Montenegro. Amistosos internacionais, encerrado agora pela manhã, Coreia do Sul 0, Venezuela 0, e daqui a pouquinho à noite tem Colômbia e Paraguai às 21 horas, né? Na Copa Sul Sub-20, bola rolando para Havaí 1-2, está em andamento, Internacional 0, Grêmio 1. São os jogos principais de hoje, 11h54, em nome de Posto Pai e Filho, Mercadinho Félix e Farmácia Nunes. Amanhã, sábado, Série A do Campeonato Brasileiro, 18h30, um jogo atrasado. Atlético Mineiro e Bragantino, 18h30. Jogo atrasado hoje, São Paulo e Santos. Jogo atrasado amanhã, Atlético Mineiro e Bragantino. Campeonato Brasileiro Série B amanhã, Avaí e Ceará 11 da manhã, 16 horas Atlético de Goiás e América Mineiro, Cuiabá e Ponte 17 horas, a Ponte perdendo já está rebaixada, Botafogo e Vila Nova. Na Série C amanhã, os jogos do quadrangular final, Floresta e Botafogo da Paraíba, Santa Cruz e Maringá, Inter de Limeira e Brusque, Paysandu e Ferroviária. Na Copa Paulista amanhã, União São João e Grêmio Prudente, São José e Noroeste, são os jogos principais para este domingo, para este sábado, né? Ainda vamos ter muitos jogos das competições estaduais, destacando aí as competições de Série A2, Série A3 e os amistosos internacionais. Nos amistosos internacionais já eu destaco. Amanhã tem na Liga das Nações da Europa, Croácia, Inglaterra, Espanha e Tchequia, e vamos ter ainda muitos jogos ainda lá na Europa. Dá para destacar aí? Vamos destacar aqui rapidinho. Quem é que amanhã, Croácia, Inglaterra, Espanha e República Tcheca, Macedônia, Escócia, Suíça e Eslovênia, Finlândia e Albânia, Islândia e Bulgária. São jogos principais, amistosos internacionais. Amanhã o torcedor brasileiro vai acompanhar, 11 da manhã, Índia e Brasil. Lá na Ásia, o Brasil tem amanhã, né, o povo indiano, a nação indiana é muito apaixonada pelo futebol brasileiro. Índia e Brasil amanhã, 11 da manhã, nos amistosos internacionais. Rafinha foi cortado, já não faz mais parte. O goleiro Pedro Morisco, que é do Coritiba, deve começar o jogo amanhã. Além de Índia e Brasil, vamos ter amanhã Canadá e Peru, Argentina e Burkina Faso, Costa do Marfim e Camarões. Serão os jogos principais. Campeonato Brasileiro Feminino, jogo da decisão amanhã, São Paulo e Corinthians, 16h30, são os jogos principais. E tem muita bola rolando também no final de semana, no domingo, né? Tem os jogos das Liga das Nações da Europa, Grécia e Alemanha, Holanda e Sérvia, Portugal e Noruega, País de Gales e Dinamarca, Irlanda, Israel, Kosovo e Áustria, Azerbaijão, Lituânia, Malta e Andorra. Ainda no domingo teremos bola rolando também pelo panorama nacional e internacional. Hoje, jogos que estão em atraso na Série A. Hoje tem São Paulo e Santos. Amanhã, Atlético Mineiro e Bragantino. No panorama regional, Copa da BR, dia 10, em Santa Luzia do Paroá, já anunciado pela organização local, Santa Luzia e Amapá, dia 10, em Santa Luzia. Vamos aguardar a definição do jogo lá de São João do Caru, que deve acontecer no domingo, né? Uma semifinal no sábado e outra no domingo. Amanhã o torcedor convidado, estádio municipal Mangueirão, a bola rola para Ajax e Maek de Monte Alegre, fechamento da rodada do Novolindense. Já estamos só fechando também a logística da vinda da seleção de Rosário. Na verdade, é o time de Rosário, com convênio com o Pinheiro Atlético Clube, que irá disputar a Copa São Paulo de Futebol Juniores. Na segunda-feira, já vai sair toda a programação, inclusive no final de semana já vai sair também a convocação da garotada sub-20 para os treinos de terça e de quinta, e no sábado é muito provável que enfrente a equipe lá de Rosário, que vai a São Paulo no amistoso intermunicipal de preparação para a equipe rosariense para a Copa São Paulo. Com isso, já até adiantamos para os clubes que a tabela base, de acordo com o artigo 19, ela sofrerá pequenas alterações. É isso, né? 11h59, um ótimo final de semana para todo mundo, para quem nos acompanhou, aquele grande abraço para todos, né? A nossa programação. Estamos de volta na segunda-feira. Amanhã nós não vamos ter a edição de amanhã. Amanhã, neste horário, tem um jogo da seleção brasileira. E nós vamos estar também com a missão da galera lá do Sub-15, que já estão se preparando para a estreia no dia 12, com a Copa Nova Olinda, que terá 8, 9 equipes participando da competição. Meio-dia, um grande abraço a todos. Não desliga o rádio, vem aí a nossa próxima atração. Um forte abraço, ótimo final de semana. Fiquem com Deus.
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5: 31 graus.

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1: Eleições 2026, Polícia Federal apreende R$500 mil e investiga gado de papel em Santa Inês. Caderno com nomes de eleitores leva a Polícia Federal a prender 3 suspeitos por compra de votos em Afonso Cunha. Polícia Rodoviária Federal anuncia reforço na operação para as eleições. Fórum Eleitoral de Pinheiro define estratégias operacionais para domingo. Jovens de Itapecuru se preparam para votar pela primeira vez. Confira também novo trecho da Avenida Metropolitana, entregue nesta sexta em São Luís. E Maranhão tem alerta para tempestades em 11 cidades. Está no ar a edição do Jornal Central desta sexta, 2 de outubro de 2026.
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1: Cerca de R$500 mil foram apreendidos pela Polícia Federal nessa quarta-feira durante uma abordagem em Santa Inês. A suspeita é de que o dinheiro possa ter relação com o financiamento irregular de campanha nas eleições. Segundo as investigações, os valores podem ter sido movimentados por meio de negociações fictícias de gado, conhecidas como gado de papel. A prática é investigada como uma possível forma de dissimular a origem e a movimentação do dinheiro. A suspeita é de que os valores tenham sido destinados a atividades relacionadas à campanha eleitoral. A Polícia Federal informou que continua as investigações para identificar os envolvidos, esclarecer a origem do dinheiro e apurar a possível prática de crimes. Ainda segundo a Polícia Federal, a relação dos valores com o financiamento irregular de campanha ainda é uma hipótese investigada. E a Polícia Federal prendeu 3 pessoas suspeitas de compra de votos no interior do Maranhão. Repórter Taliana Luz.
2: A Polícia Federal prendeu 3 pessoas em flagrante suspeitas de compra de votos e associação criminosa no interior do Maranhão. A prisão ocorreu na quarta-feira após uma abordagem no povoado Santa Rita, zona rural do município de Afonso Cunha. A ação começou depois de denúncias sobre uma possível compra de votos na região. Durante a abordagem, os policiais apreenderam R$960 em dinheiro, cerca de 550 materiais impressos de propaganda política, bandeiras, adesivos, celulares e um caderno com nomes de eleitores. Segundo as informações da ocorrência, as anotações estavam relacionadas à quantidade de votos ao oferecimento ou à promessa de benefícios, como consultas médicas e execução de obras. A Polícia Federal confirmou as prisões em flagrante e continua investigando o caso para identificar outras pessoas envolvidas e apurar quem seriam os beneficiários das supostas irregularidades. Central de Notícias Brasil de São Luís, Taliana Luiz.
1: Polícia Rodoviária Federal informou que está reforçando a fiscalização e o monitoramento das rodovias federais no Maranhão durante as eleições. A operação tem como foco a segurança e o deslocamento dos eleitores até os locais de votação, com atuação integrada entre a PRF, Justiça Eleitoral e outros órgãos de segurança. A PRF orienta eleitores a planejarem o trajeto com antecedência, verificarem as condições das rodovias e do tempo e evitarem horários de maior movimento. Também haverá restrição para a circulação de veículos de grande porte.
3: No Maranhão, o planejamento tem como foco garantir a segurança viária e a mobilidade dos eleitores que vão utilizar as rodovias federais para chegar aos locais de votação. A atuação envolve integração com as demais forças de segurança e instituições responsáveis pelo processo eleitoral, além de um acompanhamento das ocorrências em tempo real, permitindo uma resposta mais rápida diante de qualquer situação. A PRF também faz um alerta aos condutores que vão viajar para votar. É importante planejar o deslocamento com antecedência e verificar as condições do trajeto, respeitar os limites de velocidade e redobrar a atenção durante todo o percurso. Outro ponto importante é que no domingo, dia 4, e também no segundo turno, em 25 de outubro, haverá restrição de circulação das 7 da manhã às 6 da tarde para veículos de carga que excedam os limites de peso e dimensões estabelecidas pela regulamentação. A PRF estará com atendimento permanente nas rodovias federais do Maranhão. Em caso de emergência, os usuários podem acionar a instituição pelo telefone 191.
1: A seguir, a gente traz mais informações sobre a preparação para as eleições 2026 no Maranhão.
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1: Fórum Eleitoral de Pinheiro define estratégias operacionais para as eleições. Batista Peixoto.
5: Faltando 2 dias para as eleições gerais em todo o país, estamos aqui no Fórum Eleitoral de Pinheiro, conversando com o Dr. João Paulo, presidente juiz eleitoral da 37ª Zona. Doutor João, tudo pronto já para o pleito do próximo domingo?
6: As forças estão apostas aí para exercer a segurança, né? As forças de segurança, sabemos aí, Polícia Militar, Civil, Polícia Federal, a Justiça Eleitoral, o Ministério Público Eleitoral, então todos os atores envolvidos no processo estão de prontidão e absolutamente convictos aí de que faremos uma excelente eleição.
5: Doutor, as urnas já foram distribuídas para as sessões?
6: As urnas serão distribuídas como de praxe a partir das 6 horas da manhã de amanhã, do sábado, dia 3, né? Iniciaremos aí pelas zonas mais distantes, né? Que é Pedro Rosário e Presidente Sarney, e após Pinheiro. Mas amanhã, até a previsão que até as 16 horas estejam todas as urnas nos seus locais de votação.
5: Doutor, uma curiosidade, não é? Houve alguma mudança das últimas eleições para esta do próximo domingo?
6: Até que no momento assim não há mudanças muito grandes, né? Nós sabemos aí do horário de votação, de 8 às 17. A grande mudança é a questão da quantidade de candidatos, né? Nas eleições passadas nós tínhamos apenas 2 candidatos, prefeito e vereador, e agora nós teremos deputado estadual, federal, 2 senadores, um governador e um presidente, né? Então a expectativa é que o tempo do eleitor na cabine seja um pouco mais demorado. Mas também há campanhas de conscientização, campanhas de orientação por parte da Justiça Eleitoral, e esperamos que essa votação ela não se estenda por muito mais depois das 5 horas.
5: Local de votação e lei seca.
6: Os locais de votação não houve alteração também quanto à questão da lei seca, né? Sabemos aí o decreto da Secretaria de Segurança Pública que prevê a proibição de venda de bebidas alcoólicas a partir da meia-noite do domingo, se estendendo essa proibição por todo o dia do domingo até as 22 horas. Então, portanto, você que tem um empreendimento, aí, um estabelecimento que venda bebida alcoólica, esse dia está proibido. E a ingestão também, de um modo geral, né, para os eleitores aí votarem de maneira consciente e não estarem sob efeito de alguma bebida.
5: E Pinheiro, na Baixada Ocidental Maranhense, Batista Peixoto.
1: Fornecimento de energia terá operação especial durante as eleições no Maranhão. Thaís Brusaca.
7: Com a votação do primeiro turno das eleições de 2026 marcada para este domingo, foi apresentado ao Tribunal Regional Eleitoral do Maranhão um plano especial para reduzir o risco de interrupções no fornecimento de energia durante a votação. A operação prevê equipes, procedimentos e estrutura de atendimento para agir em caso de ocorrências em toda a área de concessão. Quem detalha a estrutura preparada para o período eleitoral é o gerente do Centro de Operações Integradas da Equatorial Maranhão, Ivan Nastigal.
8: Teremos uma estrutura reforçada em todo o estado, com 877 profissionais e 174 equipes distribuídas estrategicamente para atender as ocorrências com agilidade. O Centro de Operações Integradas fará um monitoramento contínuo da rede, identificando ocorrências, avaliando os impactos e, quando necessário, realizando manobras remotas para restabelecer o fornecimento. Todo esse trabalho também é realizado em parceria com o Tribunal Regional Eleitoral, com alinhamento das necessidades e dos procedimentos para garantir uma atuação cada vez mais rápida e integrada. Teremos, inclusive, um representante presencial da Equatorial Maranhão no Tribunal Regional Eleitoral desde o início da manhã de domingo até a finalização da apuração no domingo à noite. Além disso, teremos um canal prioritário de atendimento pelo call center para as ocorrências relacionadas aos locais de votação. A população também pode comunicar eventuais ocorrências pelos canais oficiais da distribuidora, a Clara pelo telefone 2055-0116 ou a nossa central telefônica pelo número 116.
7: E em outubro, os consumidores também terão bandeira verde na conta de energia. Depois de 5 meses de bandeira amarela, a mudança anunciada pela ANEEL significa nenhuma cobrança adicional na tarifa. Mesmo com um cenário favorável, a orientação é manter o consumo consciente e evitar desperdícios. O gerente de relacionamento com o cliente da Equatorial Maranhão, Rainilton Andrade, explica como economizar energia no dia a dia.
9: Dê preferência às lâmpadas LEDs que são mais econômicas e mais duradouras. Verifique a borracha da geladeira se está vedando corretamente. Dê preferência a evitar abrir e fechar a geladeira colocando uma garrafa de água com gelo do lado de fora para usar quando necessário. Acumule o máximo que puder de roupas para lavar e passar. De preferência, no caso de ar-condicionados, aqueles que possuem a tecnologia inverter, que oferece maior eficiência no consumo. Em relação aos aparelhos, como ventiladores, dê preferência àqueles que possuem o selo A de economia. Dê preferência à luz natural em ambientes e, quando não estiver nesses ambientes, mantenha as luzes apagadas. Sabemos que, mesmo com o calor, tem pessoas que gostam de tomar o seu banho quente, mas prefira usar o chuveiro no modo verão, que economiza mais energia.
7: Central de Notícias Brasil, Thaís Brusac.
1: Jovens de Itapecuru se preparam para votar pela primeira vez. Repórter Adilson Souza.
10: A cidade de Itapecuru-Mirim fica a 112 quilômetros da capital São Luís. A expectativa para o dia da eleição, 4 de outubro, é que a população possa escolher os seus representantes.
11: São 6 candidatos que os eleitores irão votar.
10: Deputado federal, deputado estadual, 2 senadores, governador do estado e presidente da república. O número de aptos para este ano em Itapecuru-Mirim é de 47.909 eleitores. De acordo com as informações repassadas pelo cartório eleitoral, são 210 urnas disponíveis para o pleito eleitoral. Nossa reportagem conversou com Fernanda Ila, uma estudante que vai votar pela primeira vez. Ela falou que está ansiosa para a votação.
12: Eu estou nervosa um pouco, né? Porque vai ser minha primeira vez, ainda não tenho experiência, né? Olhei alguns vídeos, né? Como é que é. Só que eu estou um pouquinho nervosa, mas vai dar certo.
10: Mas também lembrou que é uma grande responsabilidade escolher os seus representantes.
12: Sim, é uma grande responsabilidade, porque a gente vai estar colocando umas pessoas que é para estar fazendo uma função tanto para ele quanto para a sociedade, né? Porque não vai adiantar a gente colocar uma pessoa num pódio e no final esquecer da sociedade, né?
10: Em Itapecuru-Mirim, o maior colégio eleitoral está na zona urbana, na escola Newton Neves, com 3.600 eleitores. E o menor colégio eleitoral, com apenas 229 eleitores, na localidade Guaraci. Ainda de acordo com o cartório eleitoral, o município não solicitou o exército para a segurança, mas informou que a cidade se comporta nas últimas eleições não necessitando de outro tipo de segurança. Durante a semana toda, os candidatos ao governo do estado passaram pela cidade fazendo tradicionais caminhadas e carreatas para que o eleitor possa fazer a sua escolha dos seus representantes no dia da eleição. De Itapecuru-Mirim, Adilson Souza, Central de Notícias.
1: Em instantes, a gente fala do retorno de Paulo Curió à frente da Prefeitura de Turilândia, após decisão do Supremo Tribunal Federal.
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1: Um jovem de 21 anos foi encontrado morto na madrugada desta sexta-feira no bairro Pariqui, em Presidente Juscelino, no Maranhão. A vítima foi identificada como Tailan Rocha do Carmo. Moradores relataram ter ouvido disparos de arma de fogo por volta de 1h30 da manhã. O corpo foi encontrado próximo a uma calçada em frente a uma igreja. No local, a polícia encontrou munições intactas de calibre .40, além de outros objetos que seriam da vítima. Moradores forneceram poucas informações sobre o caso. A ocorrência foi comunicada à Delegacia Regional de Rosário. A autoria e as circunstâncias da morte ainda não foram esclarecidas e serão investigadas pela Polícia Civil.
0: Política.
1: Prefeito de Turilândia retorna ao cargo após decisão do Supremo Tribunal Federal. Repórter Jalbe Pereira.
13: O ministro do Supremo Tribunal Federal, Alexandre de Moraes, determinou nesta quinta-feira a suspensão do afastamento do prefeito de Turilândia, José Paulo Dantas Neto, o Paulo Curió. A decisão é provisória e permite o retorno do gestor às funções, mas mantém outras medidas cautelares. O prefeito estava afastado desde dezembro do ano passado do cargo durante uma investigação que apura suspeitas de organização criminosa, fraude em licitações, corrupção, peculato e lavagem de dinheiro. Segundo o Ministério Público do Maranhão, o suposto esquema teria causado um prejuízo superior a 56 milhões de reais aos cofres públicos. Ao analisar o habeas corpus apresentado pela defesa, Moraes considerou que houve mudança no cenário da investigação e que, após mais de 9 meses de afastamento, não havia elementos atuais suficientes para justificar a continuidade da medida. O ministro manteve, porém, outras medidas cautelares, incluindo o uso de tornozeleira eletrônica, a proibição de contatos com investigados e testemunhas, além de restrições para contratar com empresas relacionadas à investigação. Em julho deste ano, o Tribunal de Justiça do Maranhão havia mantido o afastamento do prefeito por mais 180 dias, sob o argumento de preservar as investigações e evitar possíveis interferências na coleta de provas. Moraes também considerou que a prisão preventiva do prefeito já havia sido revogada e substituída por outras medidas cautelares. Além disso, o Ministério Público teria apresentado denúncia em 19 de janeiro deste ano, que ainda não havia sido recebida pelo Tribunal de Justiça Maranhense, quando o habeas corpus foi analisado. A decisão também menciona a proximidade do período eleitoral e cita entendimentos anteriores do Supremo Tribunal Federal sobre a necessidade de cautela com medidas judiciais que possam interferir no processo eleitoral. O retorno ao cargo não encerra a investigação nem apresenta absolvição. O caso continua apurado às suspeitas envolvendo a administração municipal. A defesa, porém, afirmou que a decisão do Supremo Tribunal Federal reforça a necessidade de que o afastamento de agentes públicos eleitos tinha duração e justificativas adequadas. Os advogados classificaram como ilegal a permanência do afastamento por mais de 9 meses sem que a acusação tivesse sido analisada. Central de Notícias Brasil, Jalber Pereira.
1: Beto Castro é eleito novo presidente da Câmara de Vereadores de São Luís. Jonas Mendes.
14: Olá, amigos. O Instituto Médico Legal de São Luís registrou nas últimas 24 horas entrada de 2 corpos, um vítima de homicídio procedente da Vila Nova República, próximo ao bairro do Maracanã, às margens da BR-135. Registrou também a entrada do corpo de uma vítima de acidente de trânsito em decorrência de um atropelamento também na BR-135. No quilômetro 9, foi um caminhão que atropelou um pedestre e, segundo as informações que foram repassadas pelo condutor à PRF, que esteve acompanhando a ocorrência no local, o pedestre entrou, segundo o motorista, na frente do caminhão. E aí o condutor não teve tempo de reação e acabou atropelando mesmo. E segundo o condutor do caminhão, ele teve que tirar o caminhão do local do acidente para mais na frente em uma oficina por ser orientado por populares que corria o risco de linchamento. Então, essas informações foram repassadas aqui pela Polícia Rodoviária Federal, da onde a gente segue aqui acompanhando toda essa movimentação também relacionada ao trabalho que certamente será intensificado durante o período da eleição aqui no Maranhão, nas rodovias federais. Jonas Mendes, para a Central de Notícias Brasil.
1: No próximo bloco, o Maranhão tem alerta de tempestades em 11 cidades.
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1: O Maranhão tem alerta amarelo para tempestades nesta sexta-feira. O aviso é válido até a meia-noite e atinge

0: possibilidade de chuva durante a noite. Presidente dos Estados Unidos, Donald Trump, diz que acompanha de perto as eleições presidenciais no Brasil. Repórter Gabriel Correia.
1: O presidente dos Estados Unidos afirmou nesta quinta que está acompanhando muito de perto as eleições presidenciais brasileiras, que terão primeiro turno neste domingo, dia 4. A declaração do presidente norte-americano foi dada em resposta a uma jornalista na saída da Casa Branca, minutos antes dele embarcar em uma aeronave. Nessa fala rápida de poucos segundos, o presidente Donald Trump disse que o Brasil é um país muito importante, assim como as eleições por aqui. Desta vez, Trump não citou nomes ou deu declaração de apoio a nenhum candidato, diferentemente de como já fez em outras eleições latino-americanas recentes. No mês de setembro, a Agência Brasileira de Inteligência apontou o risco de influência dos Estados Unidos nas eleições. No documento, a ABIN classificou essa possibilidade com um nível de criticidade para afastar rivais dos Estados Unidos, como a China, de recursos estratégicos, riquezas naturais e infraestrutura da região. Além disso, um grupo de 31 parlamentares dos Estados Unidos enviou uma carta ao secretário de Estado, Marco Rubio, pedindo para Trump não interferir nas eleições do Brasil. A carta diz que a imposição de tarifas a produtos brasileiros aplicada recentemente teria sido uma justificativa para evitar a condenação de Jair Bolsonaro por golpe de Estado. A partir desta sexta, os Estados Unidos suspendem os atendimentos e serviços consulares na embaixada em Brasília e nos 4 consulados que tem no Brasil, em Recife, Porto Alegre, Rio de Janeiro e São Paulo. A medida foi adotada, segundo o governo norte-americano, por questões de segurança. O serviço consular dos Estados Unidos pediu para os cidadãos norte-americanos que precisarem de assistência de emergência, buscarem ajuda com o oficial de plantão responsável. Da Rádio Nacional em São Luís, Gabriel Correa.
0: A repórter Bianca Mingotti conta detalhes sobre a restrição à venda e ao consumo de bebidas alcoólicas no dia das eleições.
2: Eleitoras e eleitores devem ficar atentos às regras sobre a venda e o consumo de bebidas alcoólicas no domingo, dia 4 de outubro, quando será realizado o primeiro turno das eleições gerais de 2026. A chamada Lei Seca não terá uma regra única em todo o país. As restrições variam entre estados e, em alguns casos, entre zonas eleitorais. Ao menos 12 estados terão algum tipo de proibição. Em 7 deles, Amazonas, Amapá, Acre, Roraima, Piauí, Pará e Maranhão, a medida vale para todo o território estadual. Já na Bahia, Tocantins, Sergipe, Mato Grosso e Goiás, as restrições ficam limitadas a determinadas zonas eleitorais. No Amazonas, por exemplo, a proibição do consumo de bebidas alcoólicas em estabelecimentos e locais abertos ao público começa às 2 horas da madrugada e segue até às 5 da tarde de domingo. No Acre, a proibição vale da meia-noite às 4 da tarde do domingo e inclui a venda, o fornecimento gratuito e o consumo, além de entregas de bebidas em domicílio. Em estados como Bahia, Tocantins e Goiás, a regra varia conforme a zona eleitoral, porque as regras não valem para todo o território. No Tocantins, por exemplo, a restrição será aplicada à 7ª Zona Eleitoral, que reúne municípios como Divinópolis do Tocantins e Marianópolis do Tocantins. Já 11 estados não devem ter restrições à venda e ao consumo de bebidas alcoólicas. Alagoas, Distrito Federal, Rio de Janeiro, Minas Gerais, Espírito Santo, Santa Catarina, Paraíba, Pernambuco, Mato Grosso do Sul, São Paulo e Paraná, Ceará e Rio Grande do Norte aparecem, segundo a Agência Brasil, como estados com informações ainda indefinidas ou sem respostas sobre a aplicação da Lei Seca. Por isso, antes de comprar ou comercializar bebidas no domingo de eleição, é importante verificar a regra estabelecida para o município e a zona eleitoral. Os horários da restrição variam conforme o estado. Mais detalhes podem ser acessados em brasil61.com. Com informações da Agência Brasil e do portal bahia.ba, Bianca Mingotti.
0: 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Estarei de volta na próxima segunda-feira, neste mesmo horário, aqui na sua emissora. Obrigada pela sua companhia, um bom domingo de votação e um bom fim de semana.

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0: Retornamos.
1: Alô, gente querida, alô, gente amiga, estamos chegando com mais uma atração esportiva na sua emissora. A partir de agora, em destaque, Central Esportes, uma produção da Rádio Central de Notícias Brasil, edição desta sexta-feira. Estamos no dia 2 de outubro de 2026, a apresentação do Roberto Ramos, central técnico. Eu destaco a presença do Cleubert Costa, reportagens de Jalber Pereira, Taliana Luz, Rocha Filho, João Batista, Varlan, Armando Capriotti e Tereza Cristina. E a partir de agora, atualizando as principais informações esportivas do dia, da sua sexta-feira, aí na sua emissora espalhada em todo o estado do Maranhão, acompanhando a nossa parceria com a Rádio Central de Notícias Brasil. E confira os destaques de hoje. Supercampeonato da cidade de Monção começa no dia 9 de outubro, sexta-feira. E a bola volta a rolar no campeonato da Vila Luizão, Sol e Mar, no final de semana. Inscrições para voluntário da Copa Feminina 2027 terminam dia 7. O governo assina concessão do CT Rei Pelé dos Santos por 40 anos. Atacante do Flamengo, Arrascaeta, recebe alta após cirurgia no punho e inicia a recuperação. Ancelotti define seleção para amistoso contra a Índia e revela o goleiro titular. Estas e outras informações, os destaques do mundo da velocidade, a Fórmula 1, que teve hoje a segunda sessão de treinos para o Grande Prêmio da Malásia. Você confere o Central Esportes.
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1: Com a alegria de sempre, a satisfação de estarmos juntos mais uma vez. Obrigado pela sua companhia. Muito bom tê-lo aqui na nossa programação. Seja sempre muito bem-vindo, muito bem-vinda. 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E o Campeonato Brasileiro da Série B prosseguiu ontem com 2 partidas. O Novo Horizontino venceu Goiás e dorme na vice-liderança. Goiás 0, com gols de jogo válido na segunda divisão. Na outra partida, o Atlético Mineiro perdeu para o Sport 2 na Ligues. A competição prossegue hoje. Essa 31ª rodada chega ao seu desfecho neste sábado com 4 partidas fundamentais para os 2 extremos da tabela. O grande destaque fica por conta do líder Vila Nova, que entra em campo para consolidar sua posição na ponta da classificação. Enquanto diversos clubes travam batalhas diretas. Olha, a equipe do Vila Nova é o líder e defende a liderança neste sábado, tem 54 pontos. O Novo Horizontino assume a segunda colocação também com 54 pontos. O Sport, que venceu fora de casa, ocupa a 9ª colocação, tem 47 pontos na tabela de classificação do Campeonato Brasileiro da Série B. Seguimos apresentando o Central Esportes, que traz agora o destaque da sua região. Olha, o campeonato, o supercampeonato da cidade de Monção, começa dia 9, sexta-feira. E quem traz os destaques é o repórter João Batista Varlan.
2: Regional. Aos amigos do Central de Notícias, um grande abraço. Amigos ligados na programação esportiva, o Supercampeonato Municipal da cidade de Monção começa no dia 9 de outubro, às 18 horas, fazendo abertura WS Fisioterapia e Amigos da Beira. Já no sábado tem progressão, a competição continua. América do Mataboi e Atlético no jogo da preliminar e no jogo principal, Vila Real e Santos do Povoado Barradas. No domingo, somente um jogo, a partir das 18 horas. Sítio Novo e União Laranjeira, que vem para brigar pelo título. Quadro organizado da Voz do Futebol, João Batista Valan, porque com a gente sempre o futebol tem mais emoção.
1: Obrigado a participação aqui do João Batista Varlan, transa jovem do futebol moderno de Monção e região. Obrigado pela participação. E a bola volta a rolar no final de semana no campeonato da Vila Luizão e Sol e Mar. Final de semana bastante movimentado. Esporte Amador em destaque com o repórter Rocha Filho.
3: Devido às eleições, teremos rodada apenas na categoria Master no futebol da Vila Luizão. Pela Copa Luiz Carlos Master, teremos 14 horas no estádio Luiz Carlos, Estudiantes e PTA, e 16 horas Olho d'Água e América B. Já na Arena Miritiba, teremos 14 horas América e Juventus do Miritiba e 16 horas Guarani e Parceria. Este é o final de semana do futebol da Vila Luizão.
1: 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Vamos falar do time de maior torcida do Brasil, hein, do Flamengo. Atacante do Flamengo, Arrascaeta, recebe alta após cirurgia no punho. Inicia a sua recuperação. Reportagem é com ele.
0: Jalber Pereira. O meio-atacante Arrascaeta recebeu alta hospitalar nesta quinta-feira após passar por uma cirurgia no punho esquerdo. O jogador do Flamengo foi submetido ao procedimento para corrigir uma fratura sofrida durante o amistoso entre Uruguai e Coreia do Sul. A cirurgia foi realizada no Rio de Janeiro e terminou sem intercorrências. Após o período de observação, Arrascaeta deixou o hospital e seguirá a recuperação em casa sob acompanhamento do Departamento Médico do Flamengo. A previsão inicial é de que o meio-atacante permaneça afastado dos gramados por um período entre 6 a 8 semanas. O prazo, porém, poderá ser ajustado de acordo com a evolução durante o processo de recuperação. A lesão aconteceu na última segunda-feira, durante a realização de uma partida na data FIFA. Arrascaeta caiu durante a partida e apoiou o peso do corpo sobre a mão esquerda. O Uruguai deixou o campo aos 32 minutos, sua seleção por 4-1. Realizar parte dos trabalhos. A programação será definida pelo Departamento Médico e pela Comissão Técnica do Flamengo, conforme a evolução do quadro clínico. Com o período estimado de recuperação, Arrascaeta deve ficar fora de período, incluindo os confrontos contra o Estudiantes pelas semifinais da Copa Libertadores da América. Informações do Flamengo, Jalber Pereira.
1: A limitação das informações aí do jogador Arrascaeta, que vai desfalcar o time do Flamengo no Campeonato Brasileiro nessa reta decisiva, hein? O período de 7 a 8 semanas para a recuperação do jogador. Depois do intervalo, você confere. Ancelotti define seleção brasileira para amistoso contra a Índia. O Central Esportes dá um tempo, volta já. Continue ligado conosco.
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1: Alô, gente amiga, alô, gente querida, um forte abraço. Estamos de volta na sua emissora. Obrigado pela audiência. É o Central Esportes em destaque para você. Agora, vamos falar da seleção brasileira, que realiza amistoso nesse final de semana, sábado, dia 3, na cidade de Calcutá, na Índia. E o técnico Carlo Ancelotti define a seleção para amistoso contra a seleção indiana e revela o goleiro titular na partida. Quem destaca as informações é a repórter.
2: O técnico da seleção brasileira, Carlo Ancelotti, tratou o jogo contra a Índia neste sábado como uma oportunidade para os jogadores mostrarem seu futebol e não como um teste definitivo. Na coletiva, antes da partida, o treinador pediu tranquilidade ao grupo e afirmou que novas oportunidades serão dadas ao longo do ciclo. Ancelotti citou o goleiro Pedro Morisco, do Coritiba, que fará sua estreia pela seleção. Segundo o técnico, o desempenho do jogador nesta partida não será determinante para sua continuidade na equipe. Ancelotti também comentou sobre Endrick e Pedro, que disputam espaço no ataque. O treinador destacou que os dois têm características diferentes e podem oferecer alternativas distintas ao time brasileiro. O técnico afirmou ainda que o momento de renovação da seleção é importante para formar uma nova geração capaz de disputar os principais títulos dos próximos anos. Apesar de considerar o confronto uma oportunidade de avaliação, Ancelotti ressaltou que a seleção não encara a partida como um amistoso sem importância. Para ele, o jogo será importante para melhorar a equipe neste início de novo ciclo. O treinador também elogiou a Índia, destacando a organização, velocidade no ataque e a qualidade do goleiro adversário. Por fim, Ancelotti falou sobre uma característica que considera importante no futebol brasileiro, a alegria de jogar. Segundo ele, os jogadores precisam atuar com felicidade e não deixar que a pressão da seleção faça com que esqueçam que o futebol também é entretenimento. Central de Notícias Brasil, Taliana Luz.
1: Muito obrigado, Taliana Luz, trazendo as informações aí da seleção brasileira, que precisa melhorar muito, apesar da vitória de 4-2. A seleção da Austrália vai ter um adversário que é um dos piores no ranking da FIFA, seleção da Índia. Estamos com o Central Esportes na sua emissora. Obrigado pela sua audiência. Atenção, hein? Clubes vão ao STF contra a suspensão das bets. A reportagem é de
3: Tereza Cristina.
4: Os times de futebol São Paulo, Ponte Preta, Vitória, Guarani, Portuguesa pediram ao Supremo Tribunal Federal para participar da ação que questiona a medida provisória que proibiu as apostas de cota fixa no Brasil. Os clubes querem a suspensão da norma ou, como alternativa, um período de transição para os contratos de patrocínio assinados antes da proibição. A medida determinou a retirada de publicidade e sinais de patrocínio em 10 dias e prevê a extinção das autorizações concedidas pela União em 30 dias. Os clubes alegam que os contratos foram firmados quando as empresas de apostas operavam legalmente e que a interrupção imediata pode gerar perdas financeiras e insegurança jurídica. O São Paulo, por exemplo, tem um contrato com a Superbet até 2030, enquanto o Vitória estima perdas de R$2.500.000 por mês com a suspensão do acordo com a 7K. Os cinco clubes pediram que o ministro Luiz Fux analise a manifestação antes do dia 5, prazo estabelecido pelo governo para a retirada dos sinais de patrocínio. Central de Notícias Brasil, Tereza Cristina.
1: 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Outros esportes em destaque, o mundo da velocidade.
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1: No segundo treino livre, Bortoleto fica na 15ª posição. reportagem é dele.
0: Alô, galera, que é apaixonado pela velocidade e ama a Fórmula 1. Vamos ter mais um grande prêmio nesse final de semana. Esse final de semana, o grande prêmio é denominado do Bahrein, mas é na Malásia, no circuito internacional de Sepang. E na Malásia começou corridas de Fórmula 1 em 1999 e deu uma parada em 2017 por falta de patrocínio. Mas é um grande... autódromo, ele é de primeira qualidade, está esperando em torno de 250 mil pessoas para esse grande prêmio neste final de semana. Hoje, já na sexta-feira, já teve o primeiro treino livre e o segundo treino livre. No segundo treino livre, foi liderado pelo piloto Charles Leclerc, que corre pela Ferrari. O segundo foi Isaac Hadjian, que corre pela RBR, e o terceiro, completando o pódio, podemos dizer assim, Lando Norris, da McLaren, que é o atual campeão mundial. Então, esses foram os três segundo treino livre de hoje. Amanhã, na madrugada de sexta para sábado, terá o terceiro treino livre por volta de 1 hora da manhã, né? E depois, 5 horas da manhã, é o treino classificatório para a corrida de domingo. A corrida no domingo será 4 horas da madrugada de sábado para domingo, todos esses horários de Brasília. Já o piloto brasileiro paulista, Gabriel Bortoleto, ele terminou na 15ª posição e o carro dele quebrou a marcha e ele ficou sem marcha e provavelmente vai ter muitas complicações para levar a corrida de domingo. Mas a gente aposta que a equipe Audi seja uma equipe muito eficiente e faça com que o piloto Gabriel Bortoleto tenha um bom desempenho. Nas últimas corridas, ele não teve um grande desempenho, inclusive no último grande prêmio, chegou na 15ª colocação, foi o pior grande prêmio da temporada do paulista Gabriel Bortoleto. Armando Capriotti, notícias da Fórmula 1.
1: Muito bem, obrigado a participação aqui, a presença do Armando Capriotti com a Fórmula 1. Olha, governo assina concessão do CT Rei Pelé ao Santos por 40 anos. Está aqui com a repórter Sayonara Moreno.
3: O Santos Futebol Clube vai continuar utilizando o Centro de Treinamento Rei Pelé, que fica na cidade de Santos, litoral paulista. É o que prevê o acordo entre o governo federal e o clube, assinado nesta quinta-feira em Brasília. A cerimônia de assinatura da chamada concessão anerosa resolveu um impasse de forma consensual e regularizou a situação do imóvel, que é da União. Com isso, o Santos vai utilizar o CT por 20 anos e a concessão pode ser renovada por mais 20. Para isso, o clube vai pagar ao governo todo mês uma contrapartida de pouco mais de R$145 mil, corrigidos pelo IPCA. Presente na cerimônia no Palácio do Planalto, o presidente do Santos, Marcelo Teixeira, afirmou que a indefinição existia desde 2017 e trazia incertezas quanto ao trabalho social realizado no espaço.
6: Ali também nós desenvolvemos uma série de ações sociais voltadas às escolas municipais e muitas outras atividades que darão sequência para que nós estejamos cada vez mais aprimorando o futebol brasileiro. Nós estamos hoje praticamente oferecendo ao futebol brasileiro a oportunidade do Santos continuar cumprindo com a sua meta e a sua obrigação de revelar meninas e meninos para o futebol brasileiro e futebol mundial.
3: Inaugurado em 2005, o CT Rei Pelé foi palco de treinamento de nomes conhecidos do futebol brasileiro, como Neymar, Robinho, Gabigol, Rodrigo e Ganso. Também durante a assinatura, o ministro do Esporte, Paulo Henrique Cordeiro, destacou o papel social do futebol e disse que o esporte não pode estar associado às betes, que passaram a ser proibidas no país na semana passada.
7: O futebol tem, não só para o povo brasileiro, e mostra na forma mais pura como fortalecer, pode contribuir para o desenvolvimento social, fortalecer a alegria do povo brasileiro, sem a contaminação das betes. E a gente não pode fazer com que o esporte e o futebol tenham em sua história essa mácula e essa dificuldade que o Brasil vem enfrentando.
3: Na negociação do imóvel da União, a AGU atuou na formalização do acordo. O titular, ministro Jorge Messias, também citou as betes e defendeu o futebol de base.
8: Quando nós fomos pentacampeões, nós não precisávamos de betes para financiar o futebol brasileiro. Quando o meu esporte foi campeão em 87 contra o Flamengo da Esté, não tinha bet. E nós temos um modelo de futebol em que valorizar as pessoas, preparar a meninada para a base é a coisa mais importante. Esse é o grande compromisso que o Santos faz, investir no futebol de base, que é a esperança do futebol brasileiro.
3: No mesmo acordo, o Santos reconheceu a dívida que tem com a União pelo tempo que já usou o CT e que passa de 20 milhões de reais. Neste caso, ela tem previsão de ser paga em 120 meses. O documento deixa em aberto a possibilidade de a União reavaliar futuramente se vende o imóvel, caso deixe de existir interesse público, econômico ou social na manutenção. Além disso, o Santos assume a obrigação de atuar na conservação do imóvel e cumprir as exigências administrativas, tributárias, ambientais, urbanísticas e patrimoniais. O CT Rei Pelé tem área de quase 40 mil metros quadrados, tamanho de 4 a 5 campos de futebol, e está avaliado em quase 80 milhões de reais, se contadas as melhorias que o Santos realizou. Da Rádio Nacional em Brasília, Sayonara Moreno.
1: Obrigado, repórter Sayonara Moreno. E é só, meus amigos, estamos concluindo mais uma edição do Central Esportes. Estaremos de volta na sua emissora na segunda-feira. Até lá.
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Olá, gente amiga, muito boa tarde para todos vocês ligados aqui na 87,9, aqui na 87,9 Rádio Yeshua FM, indo mais longe para ficar bem pertinho de vocês. Olha, gente, já estou de volta nesta sexta-feira legal, certo? Já estou de volta aqui com vocês para mais um programa de brega aqui na programa Clube do Brega, aqui na 87,9. Muito obrigado pelo carinho de sintonia nesta sexta-feira. Hoje é 2 de outubro de 2026. É, hoje já é 2, né? Ontem foi o primeiro e hoje já é 2, tá bom? Hoje foi o dia em que o Papa João Paulo II chegou ao Rio de Janeiro em 1997. E também hoje foi o dia em que Pelé jogou pela última vez no Brasil em 1974. Certo? E hoje também é o dia da Jovem Guarda. Gente, olha, 90 dias para o ano de 2027. Só falta 90 dias para o ano de 2027. Daqui a pouquinho, fique ligado porque eu vou falar a relação de sessões de Nova Olinda do Maranhão, né? O local de votação. Fique aí com o título na sua mão, porque eu vou falar, né, a sessão, certo? A sessão, e vou falar os locais, tá bom? E o endereço. Sessão, o número da sessão, é o local onde a sessão está localizada, e vou falar também o endereço da sessão. Fique ligadinho, porque aqui você vai ficar por dentro de tudo, aqui no programa Clube do Brega. Estamos só iniciando. Para nós iniciar o nosso programa, como sempre, a gente traz a meditação. A gente sempre fala, né, na meditação. E tudo que for fazer, a gente tem que levar o amor de Deus em primeiro lugar. Então, tudo que a gente for fazer, a gente tem que levar o nome de Deus em primeiro lugar. Seja em casa, seja no trabalho, seja em qualquer lugar que você for, é em primeiro lugar Deus. Deus em primeiro lugar. Se você vai deitar para dormir, fale com Deus através da oração. É, pensa para abençoar a noite, para Deus abençoar o teu despertar do outro dia. Pensa para Deus abençoar o seu dia, a sua tarde. Pensa para Deus saúde, prosperidade, certo? Agradeça a Deus pelo pão de cada dia, por tudo de bom que Deus tem feito em nossas vidas. Sem Deus, a gente não é nada. Deus é a fonte de todas as coisas. E sem Ele, a gente não é nada. Por isso, devemos respeitá-los, devemos orar, né? E pedir a Deus pelas coisas boas, né, que Ele tem feito em nossas vidas. A meditação de hoje diz o seguinte, na meditação de hoje. A meditação fala, o Senhor Jesus nos oferece a paz que tanto necessitamos. O Senhor Jesus nos oferece a paz que tanto necessitamos. Em meio às lutas, os desafios,
de tentações, Ele nos dá o consolador e a tranquilidade que nos permite descansar. A paz de Cristo é tão preciosa que nos dá força para enfrentar o maligno. Se abraçamos essa paz, Ele nos acompanhará em todos os momentos, nos dando a segurança de que precisamos para viver em plenitude com Deus. É isso aí. Sem Deus, a gente não é nada. Já estamos no ar. Obrigado, Deus, por mais esta tarde. Abençoa esta rádio e este programa. Abençoa todas as famílias de Nova Olinda, do Maranhão e do Brasil. Está chegando o dia das eleições, é dia 4, domingo. Que o Senhor possa abençoar a nação brasileira, esse estado do Maranhão e a Nova Olinda, pois todos vão exercer a democracia. Gente, olha, 14h11, estamos aqui de volta no Clube do Brega com vocês. Até 16 horas eu estarei aqui, eu te faço companhia aqui na Melhor. 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

Tá aí, música na voz do Geneval Santos. Quem lembra dessa música de Geneval Santos? Música boa, hein? Geneval Santos fez muito sucesso lá no passado e agora está fazendo sucesso no presente. Trazendo aqui de volta, né, para o presente aqui, Geneval Santos. Ele tem outra música que diz: Se Errar Outra Vez. Olha, gente, hoje é dia da agenda do ouvinte. Hoje é sexta-feira, dia da agenda do ouvinte. Não saia daí, porque você que está com o radinho ligado, eu vou, daqui a pouquinho eu vou passar aqui. A eleição vai ser domingo. E eu vou passar aqui e informar aqui a relação das sessões de Nova Olinda. Tá bom? O número da sessão, local da sessão, endereço da sessão, tá bom? Daqui a pouquinho, fique aí com seu título na mão para saber o que foi, se a sua sessão mudou ou não, tá bom? Vou passar aqui já, aonde... Eu vou estar aqui informando a todos, sessão por sessão, tá bom? Fique aí ligadinho já, tá bom? Vamos aqui na agenda do ouvinte: a Raquel, Piedade, Juliana, Verônica, a Verônica Ciene, Deidiane, Luciene, toda essa gente amiga, nosso amigo Dedeco, André, Diego, Diego do Café da Mata. Um alô para seu Henrique, né? Um alô para seu Henrique da quadra, da quinta quadra da B5. Vou mandar um alô também aqui para Zélia e seu Raimundo. Zélia e Raimundo Garipeiro do Café da Mata. Alô aí para nosso amigo Robson Pereira, Cícero Ferraz, todos vocês aí do Centro Educacional, Terezinha Alves Rocha. Um alô vai também para Peixaria Peixe Vivo, Neguinho Garimpeiro, cadê você, meu irmão? É no Arco Federal, Genilson, Daniele, Neguinho Garimpeiro, cadê você, meu irmão? É no Arco Federal, Genilson.

pedaço, né? Vou ter que comprar outra agenda, né? Comprar ou ganhar aí, né? Dessa moçada. Vou mandar um alô aí pra Edileuza, da Rua da Sé. Alô pra todos vocês aí da Rua da Sé. E eu vou mandar um alô pra Valdir, pro Valdo, para o Paulo, tá certo? E também para Zé Domingo. E um alô para seu Cláudio. E um alô para minha vozinha Maria da Glória. Vou mandar um alô para seu Chagas e Edson, no Jacunical A1. E um alô para Lubarana, lá da quadra 2. Daniela, ficado com a gente. E agora eu mando um alô aqui também para Dona Ivani. Alô, Ivani, na Rua dos Americanos. E também para o nosso amigo Darlan. Careca, taxista, Valdemir Santos. Elisete, na Rua da União. Dona Tereza Branco, no Rio de Janeiro. Seu Nego Mecânico. Alô, seu Nego, cadê o meu amigo Pedro Filho? Josivan Demar e seu Domingo. Essa galera, já eu volto de novo com a agenda do ouvinte. Hoje, alô para todo mundo. Hoje, todo mundo aqui no 87, todo mundo ligado. A audiência topada. Daqui a pouquinho, hoje não fica ninguém. Se o nome tiver na agenda aqui, vou falar o nome de todo mundo. Vou mandar aqui um... É isso aí, ó. 14h24. No segundo bloco a gente continua, tá bom? Vamos lá.

0: Genival Santos, aqui no programa Você Curtiu, Genival Santos. Daqui a pouquinho eu vou trazer para vocês aí, né, a relação de sessões de Nova Olinda do Maranhão, tá? Por local de votação, é isso mesmo, sessão e locais e endereço, tá? Onde você vai votar, fique aí ligadinho que eu vou dizer aqui já já, no segundo bloco musical eu vou informar a vocês, tá bom? Eu volto em um minuto, estarei de volta.
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0: Valeu, estou de volta aqui no 87,9, um show de rádio no seu rádio, para você que está curtindo o nosso programa em qualquer lugar, em qualquer ponto da cidade. Obrigado aí, você que está ligadinho aqui no 87, curtindo o programa Clube do Brega. Agora vamos passar aqui as informações das sessões. Onde você vai votar, certo? Onde você vai votar. Vamos aqui primeiro, eu vou avisar aqui o bingão de São Francisco. É o bingo de São Francisco. Vai acontecer o bingão de São Francisco de Assis. Adquira sua cartela do bingo de São Francisco e concorra a esses valiosos prêmios. Primeiro prêmio, um celular. O primeiro prêmio, um celular. Segundo prêmio, um boi. Terceiro prêmio, 500 reais. 5 mil reais. É isso? 5 mil reais. E no quarto prêmio, uma moto Pop 110. Está aqui. Primeiro prêmio, um celular. Um celular. Segundo prêmio, um boi. Segundo prêmio. E no terceiro prêmio, 5 mil reais. E no quarto prêmio, uma moto Pop 110. Olha, gente, o valor da cartela é 20 reais. O bingo vai ser computadorizado. A data do bingo é dia 3. É amanhã, no encerramento do festejo de São Francisco de Assis, aqui na paróquia de São Francisco de Assis, aqui em Nova Olinda do Maranhão. Então não pode perder esse grande bingão de São Francisco. 20 reais a cartela. Quem sabe você será o ganhador de um boi, ou seja, de um celular, ou de 5 mil reais, ou uma Pop 110. Compre logo sua cartela por 20 reais, tá bom? Aqui na paróquia, com os vendedores espalhados por toda a cidade.
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0: Vamos lá, vamos aqui, olha, vamos informar agora, vamos informar aqui a relação de sessões de Nova Olinda do Maranhão. Vamos aqui para começar aqui, o número da sessão, da sessão e também número da sessão, local da sessão e o endereço. Vamos começar aqui na sessão de número 21, na Escola Terezinha Leite, na Rua do Cajueiro. Sessão de número 21, Terezinha Leite, Escola Terezinha Leite, Rua do Cajueiro, sessão 21. Quem vota na sessão 21 é lá na Terezinha Leite, na Rua do Cajueiro. 182, sessão de número 182, também na Escola Terezinha Leite, na Rua do Cajueiro, certo? Vamos aqui para a sessão de número 22, agregada a 45, na Escola João Paulo, na Rua Higino Ribeiro. Sessão de número 23, agregada a número 43, na Escola do João Paulo, na Rua Higino Ribeiro. Ainda na Escola Higino Ribeiro, sessão de número 44, ainda na Escola João Paulo, sessão de número 44, aqui na Rua Higino Ribeiro. A sessão de número 40 e 41 fica na creche Pequeno Príncipe, na Praça da Matriz. A sessão 46 fica aqui na creche Pequeno Príncipe, na praça da Matriz aqui, praça da Igreja Católica, certo? Sessão 42, Emílio Ferreira, na Rua do Comércio. Sessão 78 e 79, Emília Ferreiro, Rua do Comércio. Sessão de número 123, 183. Sessão de número 123, junto com a 183, no Emílio Ferreiro, aqui na Avenida do Comércio. Ainda na Avenida do Comércio, sessão de número 47, na Escola Terezinha Alves Rocha. Ainda na Avenida do Comércio, a sessão 48, Terezinha Alves Rocha, aqui na Escola do CETA, Centro Educacional Terezinha Alves Rocha. Na Escola Terezinha Alves Rocha, tem a sessão de número 47, 48, 49, 50 e 51. Todas elas aqui na Terezinha Alves Rocha. Na Câmara de Vereador, a sessão de número 110. Na Câmara de Vereadores, a sessão de número 110. No Centro Educacional São Francisco de Assis, a sessão de número 325, agregada a 169, 91, 92, 94 e 97, a 116 e a 128, todas elas aqui no Centro Educacional São Francisco de Assis. A sessão de número 1 e a 122 é no Princesa Isabel. A sessão 2 e a 184 na Princesa Isabel. A 177, a 157 aqui na Princesa Isabel, na Rua Eucalipse, no bairro da Piaba. Deu para entender, né? Princesa Isabel é a 1, a 122, a 2, a 184, 177, 157 na Princesa Isabel, na Rua Eucalipe, no bairro da Piaba. A sessão de número 27, 29, 27, 29, 30 e 179 na Escola Sarney Costa, né? Unidade Sarney Costa. Vamos lá, no Sarney Costa, 27, 29, 30 e 179. Na Escola José Pereira Mourim, 88 e a 150. Na Escola Sarney Filho, a 52, a 53, 173, Escola Sarney Filho. No Santa Cruz, 153, 87. Na quadra 13, 149, 125. Na quadra 13. Na quadra 8, lá na Professora Maria Luzia, a sessão de número 143 e a 165. Na quadra 8, lá na Escola Professora Maria Luzia. Denésio Ferreira, na Escola Denésio Ferreira, a sessão de número 15. Essa Denésio Ferreira fica aqui no povoado Boa Vista. A sessão aqui da quadra 13 fica lá mesmo, na quadra 13, E também a outra da quadra 8, fica lá na quadra 8, certo? Continuando. Na Pelonha, 121 e 160. Aí vamos aqui para segunda quadra da B1. Segunda quadra da B1, a seção de número 24, terceira quadra da B1, 168, 127. Na quinta quadra da B4, 135, 152. Na pedreira 2, 163, 138. Quinta quadra da B5, 151, 120. Na segunda quadra da B5, 155, 141. Na quinta quadra da B6, 161, 130. Lá na Tancredo Neves, a 126 e a 148 são as seções, todas as seções aqui de Nova Olinda do Maranhão. A eleição é domingo, está chegando aí a reta final, está chegando aí a reta final, a eleição é domingo, está todo mundo se preparando aí para exercer a democracia. 14h46 agora aqui do Clube do Brega.
2: Essa maravilhosa, sim.

0: Vamos aqui. O senador e candidato a presidente da República pelo Planalto, Flávio Bolsonaro, do PL, criticou a atuação do ministro do Supremo Tribunal Federal em declaração transmitida pela emissora. O parlamentar acusou os magistrados da corte de tornarem decisões para beneficiar o presidente Lula do PT na reta final da disputa eleitoral. E aí a gente vê aqui sobre a comentarista Denise Campos, Denise Campos Toledo, analisando o assunto que da fala do candidato Bolsonaro, do Flávio Bolsonaro, à presidência da República.
1: Estou depois de toda a confusão envolvendo o debate da TV Globo hoje. Vamos acompanhar.
2: Isso deixou de ser justiça, passou a ser perseguição. A toga está sendo usada por alguém que parece um carrasco. Hoje tem-se na Suprema Corte pessoas que são as cegas do Lula, que estão dando caletada uma atrás da outra para beneficiar o Lula, só que eu tenho certeza que esse tiro saiu pela culatra. Eu te chamei, Lula, para o debate mais de duas vezes. Você correu. É com você que todos nós queremos debater, esfregar na sua cara a verdade, a sua incompetência, a sua corrupção. Você vai ser expulso da presidência nesse domingo, Lula.
1: Ô Denise Campos, de Toledo, vamos falar um pouquinho sobre agora a maneira como esses candidatos eles têm trazido agora a pauta Supremo Tribunal Federal à frente novamente e numa tentativa de conseguir ou voto útil ou que essa migração seja benéfica para ele, né?
3: Exatamente, os dois lados têm falado dessa possibilidade de acabar com as eleições no primeiro turno, com esse voto útil, atraindo o eleitorado ainda indeciso, porque nós temos uma indefinição grande, dependendo da pesquisa, você tem uma soma aí que é relevante de pessoas que não definiram ainda o voto, exatamente porque há uma rejeição muito grande entre os dois e se vê que os demais candidatos têm chance zero de chegar ao segundo turno. Então fica muito difícil para aquela pessoa que não gosta nem do Flávio, nem do Lula, tem esse fator rejeição, como é que se toma uma decisão em poucos dias? Então, e se nós formos para um segundo turno, muita coisa pode acontecer. Nós estamos num momento efervescente aí de processos, envolve de um lado e do outro, há denúncias que podem surgir ainda, processos sendo encaminhados. Então, a gente sai daquela questão da pauta, de pauta mesmo propositiva em relação a uma futura gestão e entramos no campo jurídico com o STF agindo também.
1: Obrigado, minha amiga. Só para você ressaltar aqui a colinha, hein? Não esqueça, então, no próximo domingo. Primeiro número é deputado federal com 4 dígitos. Depois, deputado estadual com 5 dígitos. Primeiro voto para senador com 3 dígitos. Segundo voto para senador com 3 dígitos. E aí vem governador, presidente e confirma em todos. Agora eu quero encerrar essa edição aqui do nosso especial de eleições com a imagem de hoje.
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Valeu, show de rádio no seu rádio. Estamos de volta aqui com vocês. Você que está curtindo aí do outro lado, obrigado pelo carinho de sintonia.

Agora 15 horas aqui na 87,9. Manda um alô para Eliane e Carequinha na quadra 11. Manda um alô também aqui para o Carequinha do Lanche, né? Manda o Albino. E vou mandar aqui um alô para Dona Nega e Antônio Grilo na quadra 11. Um alô também para Leidinha, para o Gil, né? Leidinha e o Gil aqui no bairro do Trator e também no Francisco, que fica bem de frente, é, na quarta quadra da B4. Um alô aí para Nenê e também para o Erivan. É, vou mandar aqui um alô para Rua Dom Pedro II, Edio Jefino, da Rua Dom Pedro II, no Trator. Toda essa galera do Trator, obrigado pelo carinho e sintonia. Segunda quadra da B4. Seu Bentivi, na segunda quadra da B4, boa tarde para você. Cadê o nosso amigo Paulo do Bar? José Palitó, aqui no Trator. Morena. Morena na Rua da Baixada, aqui no Comercial Amaral. Seu Egílio, esposo dela. Augustinho do Bar, ali na quadra 3. Alô, seu Pereira. Alô também para seu Pereira. Raimundo José, do Papo Legal. Raimundo José e família. Aí o José está mais sumido que leite onça. Alô pra, também para seu Antônio, Dona Luzenira. Alô, seu Antônio. Dona Luzenira escuta o programa todas as tardes. Ela está com o radinho ligado. Dona Luzenira é a mãe. É, a Dona Luzenira é a mãe do Branco, do Mercadinho. Né? É, e também seu Antônio é o pai do Branco, também do Mercadinho do Branco, certo? Falar em Branco, um alô para ele também, da farmácia Beatriz, lá no Araguanã. Segunda quadra da B1, Ítalo, Vinícius, Camila, seu Chicão. Dona Eliane, na Rua das Flores, da quadra 3. Marinaldo e Dona Salu. José Francisco, da Galeteria Pimenta. Nena Pedreiro, cadê você, meu amigo Nena Pedreiro? Seu Zé, aqui no bairro da Piaba. João de Deus Reis, lá do Trator. Joaquim Garipeiro, Rua Holanda. Armando da quadra B3. Seu Armando e Dona Domingos, aqui na B3. Damião, na Rua Alto Alegre. É, Damião, em Alto Alegre, do Maranhão. Aqui bem de frente, a Malharia da Caçula, em Alto Alegre. Vou mandar um alô aqui para o meu amigo Fagner. É, o Fagner é o filho da Dona Graça, né, Dona Graça costureira. Todo santo dia ela está lá com o radinho ligado, está trabalhando, fazendo aí o trabalho de costura. Também lá ela vende gelo, né, sempre trabalhando, Dona Graça. É, aqui na a vozinha Graça, eu costumo chamar a vozinha, né, com todo respeito. É, uma pessoa mais idosa, eu gosto de respeitar, chamando de vozinha, né? Dona Graça, costureira Fagner, na Rua Holanda, boa tarde para vocês, que Deus possa abençoar essa família maravilhosa. Na segunda quadra da B4, vou mandar um alô para seu Bentivi, de novo. Eita, seu Bentivi. Vou mandar um alô aqui para a vozinha Maria de Jesus, né? É, Dona de Jesus, no Café da Mata, também é minha vozinha, com todo respeito. Vou mandar um alô para de Jesus, do Café da Mata, sempre ligadinho. Eu falei que um dia eu ia lá, mas aí, problema de transporte, nunca chegou a eu ir lá. Mas eu vou ainda, vou visitar a Dona de Jesus, tá bom? Alô para Dalziza, na quadra B4, seu Nonato, Paraíba. Dona Elisete, na Rua da União. Zé Valero, na quadra 5. Chico, da Oficina. Dona Marli, né? Dona Marli e o seu Valber, aqui na quadra 5. Antônio Lopes, no Oswaldo Cruz. Dona Graça, aqui no Mercadinho Bom Jesus. É, isso mesmo. Vou falar em Dona Graça, aqui no Mercadinho Bom Jesus. Ela pediu para que a gente anunciasse aqui que
uma pessoa perdeu um óculo, né? Um óculos de grau. Quem encontrou, veio encontrar. Né? Até o filho dela falou, o filho dela falou que se alguém encontrar esse óculos, ele vai dar uma gratificação, tá bom? Vou mandar um alô para Maria de Fátima, aqui na Avenida do Comércio, também com a gente. Eu vou mandar um alô aqui para Paulo, em Paropebas. Alô para Rael das Facas, na São Francisco, esquina com a Rua Ribeiro. E vou mandar um alô para Plano B, nosso amigo Lindomar, na Plano B. Antônio Vieira, na Rua do Campo. Eliane, na Rua das Flores. Helenilson, o pelado taxista, lá na Chácara Paraíso das Aves, também está com a gente. Obrigado pelo carinho de sintonia. Vou mandar um alô para seu Miguel e Dona Maria, aqui na Rua Alto Alegre. Quem está em Goiânia é Marcos Antônio e Sandra, lá em Goiânia, curtindo o programa, Luiz Henrique, Ketele Vitória, né? E um alô vai para Maria Raimunda. Para quem não conhece, a Maria Raimunda é a Dona Cota, da Panelada. Seu Miguel da Panelada, boa tarde para vocês. Dona Francisca, aqui na Rua 7 de Setembro, lá bem no finalzinho, a vozinha Francisca. E seguindo ainda com o nosso programa, vou mandar um alô aqui, vai para Maria da Paixão, Nayane e Maria Clara. Maria Clara, Maria da Paixão e Nayane, na Rua Santo Antônio, certo? Vou mandar um alô para seu Cláudio, na quadra 2, é vaqueiro, quadra 2, tá bom? E um alô para... Um alô também vai para Dona Lúcia, né? Dona Lúcia Linhares, na Ultranet, Naldo Digital, na Eletrônica Digital. Boa tarde para vocês. Dona Iracema, na B4, também estão ligadinho com a gente. DJ, ontem era uma fumaça tão grande aqui nessa Nova Olinda, ontem à noite. Meu amigo, era uma fumaça. Meus olhos chegam a estar ardendo de tanta fumaça. Será que conseguiram apagar o fogo lá do lixão? Pegou fogo lá no lixão e era uma fumaça ontem à noite? Pense numa cidade que estava fumaçando de fumaça, né? Eita, meu Deus! Eu tinha um colega que dizia assim, né? Finado João Moraes de Souza, ele gostava de falar. Ele dizia... Santa Luzia é o lugar de muro baixo. É, ele falava, né? E aí eu lembrei do ditado que ele dizia, né? Eu agora repito aqui, né? Recordo o que ele falou. Nova Olinda, lugar de muro baixo. Todo mundo quer saltar por cima. 15 horas e 8 minutos. Daqui a pouquinho vai estar aqui em Nova Olinda a ex-governadora do Maranhão, Rosiana Sarney. Ela vai estar aqui em Nova Olinda. Ela que é filha do ex-presidente José Sarney e é candidata ao Senado, né? É candidata a uma vaga ao Senado Federal. Ultimamente, Rosiana Sarney esteve doente, se recuperando. Estava com problema de saúde, estava se recuperando. E lançou seu nome para ser candidata aí, lançou seu nome aí numa vaga do Senado Federal. Daqui a pouquinho vai estar aqui em Nova Olinda a ex-governadora do Maranhão, Rosiana Sarney. Rosiana Sarney tem um histórico político aqui no Maranhão, foi governadora e deputada federal e agora está com o nome... uma vaga para o Senado Federal. E daqui a pouquinho ela vai estar aqui em Nova Olinda, no Maranhão. Rosiana Sarney, que também, junto com a doutora Natácia Ueba, que farão um encontro político logo mais a partir das 16h17. Gente, 15 horas e 10 minutos.
Vamos seguindo com o Clube do Brega até as 16, eu te faço companhia. No outro bloco aqui, quando eu voltar aqui no outro bloco, eu vou continuar com a agenda do ouvinte para você que está ligado com o nosso programa.

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Valeu, de volta aqui no 87,9. Vamos seguindo com o nosso programa. Vamos até às 16 horas. Vou mandar alô aqui, vai continuar com a agenda do ouvinte. Vamos continuar aqui com a agenda do ouvinte. Mandar um alô, vai para Dona Zuleide. Alô, boa tarde, Dona Zuleide. Dona Zuleide e seu Ivan, na rua São Francisco. Vou mandar um alô para o Zé Branco. Vou mandar aqui um alô para o Zé Branco, que está com a gente também. Oi, boa tarde. Tudo bem, vamos lá. Seguindo aqui com o nosso programa, mandar um alô aqui para João Ribeiro, que está ligado com a gente. Obrigado pelo carinho de sintonia. João e Dona Francisca. Um alô também para o Fiap Taxista, Dona do Carmo, e a Dona do Carmo é a mãe do Ivan Roberto. Também ligado com a gente, Dona do Carmo, sempre que pode, ela está ouvindo o programa. Raimunda, da rua Dom Pedro II. E também aqui a Dona, a Dona Graça, Mercadinho. Mercadinho Bom Jesus, seu Domingos. Seu Domingo é o pai do. Seu Domingo é o pai do nosso amigo Cuxá. Toda tarde, seu Domingo está ouvindo o nosso programa. Obrigado pelo carinho da audiência. Na rua do Nelson, Dona Maria José, Dona Sandra. Boa tarde para a senhora, Dona Maria José, Dona Sandra. E para todos vocês aí. Nosso amigo Fagner, Dona Graça, já falei. Dona Isabel, aqui na rua do Nelson. Boa tarde para a senhora também. Dona Isabel lá, ela está vendendo cremosinho, picolé, sorvete. É só a galera for lá, quiser comprar, é com a Dona Isabel, certo? Vou mandar um alô aqui para seu Constâncio, na rua Santa Maria. Dona Maria Antônia, na rua Gino Ribeiro. Na B2, seu Márcio e Dona Rosana. Meu amigo Dô, Dona Patrícia, alô Dô, meu irmão. Boa tarde para você. Cadê Dona Patrícia? Alô para todos vocês, obrigado pelo carinho. Raimundo Lolô, Raimundo Lolô, Dona Simone, Tom de Nascimento, Dona Simone, boa tarde para a senhora. Vou mandar aqui na rua 13 de maio aí para minha vozinha Eugênia Pereira, e também para Maria de Jesus, meu amigo Zumar da Água, Dona Raimunda, aqui na banca, Dona Raimunda, na banca das verduras. Minha vozinha, Minha vozinha de Quinha. Dona Marina, rua Oswaldo Cruz, seu Manuel Alagoano, Dona Marlene, Dona Conceição, Elza, na rua Benedito Leite. Dona Elza, obrigado com a gente, boa tarde também. Vou mandar um alô para seu Agripino, na quadra B3. Alô, seu Agripino, boa tarde para você. Tudo bem com você, seu Agripino? Nunca mais eu vi seu Agripino, Também eu nunca mais fui lá, como é que eu vou ver ele, Dona Olinda, a Dona Olinda é a esposa do seu Agripino aí na quadra B3. Boa tarde para vocês aí, seu Agripino, Dona Olinda, Manelão, quarta quadra da B3, Dona Rosalina. Um alô para a Linhares, Dona Lúcia, obrigado pelo carinho e sintonia. Oficina. Mandar um alô aqui para o Chiquinho das Motos, que da oficina aqui ao lado do Mercado Central. Na 13 de maio, Antônio Carlos na 13 de maio, Chico Bode na Coronel Riode, Dona Maria Domingas e Augustinho Açaí ainda na Coronel Riode. Bom, vou mandar um alô também para José Alci, Dona Moça na Rua Holanda, na quadra 2, Zequinha e Dona Ritinha, João Batista e Gracinalva na Vila Nova. Já eu trago mais. Já eu volto aí. Mandando aí mais alô aí pra galera aqui na agenda do ouvinte, tá bom?

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o Odair Gonzaga Júnior aqui no programa. Para você que está ligado com a gente, boa tarde a todos, curtindo o nosso programa, obrigado. Vamos aqui, olha, 3:31 aqui na cidade do Alvorinho do Maranhão. Você está curtindo aqui o Clube do Brega, programa Hora da Sofrência do Ar, de segunda a sexta, das 14h às 16h, aqui no comando dele, Antônio Repórter. Vou mandar um alô aqui para todos vocês aí ligados com a gente. A oficina do Pacheco, seu Antônio Nascimento, na Rua da Igreja. Alô para você, obrigado pelo carinho. Alô também para seu João do Edgar, esposa, para a esposa dele, tá bom? João do Edgar e sua esposa, Dona Gracinha, no bairro Salles, quadra 13. Zé Nildo Mendoca, na quadra 13. A galera lá da Fazenda Serra Dourada. Pessoal da Tancredo Neves, obrigado pelo carinho. Luzia, na Rua Manuel Balbino, na Luzia, na Rua Manuel Balbino, Tia Luzia, né? Raimundo Tropeiro, na... e Dona Rezinha, na primeira da B2, Dona Rosimeira e seu Bernardo, aqui na quadra B2, na quarta quadra da B2, Dona Teté e seu Arruda, na quarta da B2, Antônio Cagaceiro, Dona Donata, Dona Yolanda, um alô para vocês aí, João Batista, você era aqui no trator. João Batista e sua esposa do trator, Neguinho Garimpeiro. Aqui da. Neguinho Garimpeiro, rapaz. Cadê o Enoque Federal? Tiane e seu Chico da Rua da Vaquejada. Rosa Lopes no bairro do trator. Raimundo Lira, Dico da quadra 4. Carequinha do Lanche. Aqui na Manuel Balbino, na quarta quadra da B1. Dona Elisete, Dona Dominga, na Rua Gino Ribeiro. João Batista Covado, Vila Nova. Nena Pedreiro e também para o nosso amigo Rubinel aqui na Mecânica Araújo, Irineu no Café da Mata, Tom Chapeuzão e a todos da Fazenda São Francisco, a todos vocês aqui da quadra 11, Dona Dora na quarta quadra da B3, Antônio Lopes no Oswaldo Cruz, Neta na quinta quadra da B4, ligado com o nosso programa, obrigado pelo carinho e sintonia. Cleito, alô nosso amigo Cleito aí na Plano B, Cristina e Cleito na Plano B. Eu quero mandar um alô também para Luciano da B1, a dona Kena, sua esposa, dona Bibi, Santa Rita, né? Dona Bibi na Rua Santa Rita. E quem mais aqui? Dona Maria Messina, Rua Holanda. Um alô também vai aqui para dona Sebastiana. Dona Sebastiana, dona Anitta, aqui na Pedro Alves Cabral. Alô aqui para Matheus Brandão. Cadê o Brandãozão, meu irmão? Nosso amigo Brandão, Matheus Brandão, sua gente amiga, Luiz Maracujá na quadra 6, Dona Francisquinha, José Felício na Rua do Sol, minha vozinha Marioneide na Rua da Igreja, minha vozinha Aula na São Francisco, meu vozinho Neymar também na São Francisco, Dona Aldimar, nosso amigo Elva na DS Criativa, pessoal ligado com a gente lá na Pedreira 2, nosso amigo Zé Carlos na Pelonha, tá ligado com a gente, Naldo Digital, Rivinho na R-Site. E nosso amigo Davi, Jim, aqui da Davi Farma, né? Nosso amigo Jim aqui da Davi Farma, né? Nosso amigo Heraldo da Farmácia Nunes, pessoal da Ponto Quente, né? Roberto Ferreira e Dona Nininha, Ferreira Construções, aqui Dona Nininha, Roberto Ferreira, bodega do Roberto Ferreira. Estão ligados com a gente, obrigado pelo carinho de sintonia. Seu Joaquim, né? Seu Joaquim e também Procedônio. E ali na Rua das Flores, esquina, aquele bar do Jurandir, sempre em si por ali. Tereza Diniz aqui na Rua Meterueba, aqui no trator. Dona Creuza no Dom Pedro. Dona Ivone, ligado com a gente. Obrigado pelo carinho para Dona Silvana na Pedreira 2. Seu como é que é o nome aqui? Seu Carrapato na Rua Holanda. Chico da Curva, Dona Nazaré, na Avenida do Comércio, Dona Nazaré, no bairro Novo. João Chico na Coronel Riode, aqui no bairro Salles. Piauí do Azeite também, na 1º de maio, ligado com a gente. Muito obrigado pelo carinho de sintonia. Dona Rosa aqui da Piaba. E também o nosso amigo Milton Moreira, na Quadra Nova. Nosso amigo Agamenon também. Alô aí para o nosso amigo Agamenon. Sempre ligadinho no nosso programa. Nosso alô para a Sheila, aqui no Tanque do Neves. E um alô também para Valdenor, do bairro Salles. Seu Chagas, aqui na B4, Dona Nazaré da Avenida e também Dona minha vozinha Marioneide, aqui na Rua da Igreja e
a Rosângela, que é a filha dela. Obrigado pelo carinho, de sintonia, de todo mundo ligado com a gente. Para você que está curtindo o nosso programa, boa tarde, tudo especial para você.

0: Aí você é ligado com o nosso programa, obrigado pelo carinho de sintonia para você que está curtindo a gente, 15 horas e 39 minutos. Hoje eu vou sair mais cedo, um grande abraço para vocês, tchau, tchau, volto na segunda-feira, se Deus nos permitir. Domingo a gente vai estar por aqui, acompanhando as eleições, né? E a gente se vê aí nas ondas sonoras da 87,9. Grande abraço, eu volto aí domingo ou na segunda-feira. Tchau, tchau.
1: Essa é meu amigo e compositor, Zé Carlos, nos Estados Unidos, curtindo Florencio Pinheiro.

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0: quem mais também.
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Alô, ouvinte, boa tarde. É, já está entrando no ar aqui na Rádio Chuá, mais um grande programa de audiência, programa Ritmo Quente. E através dessa programação você vai ouvir a partir de agora música de todos os tempos e de todos os ritmos. E quem vai ficar aqui nessa companhia até as 5 horas da tarde, essa é a figura de sempre, Robson Júnior. E para você participar da nossa programação, é só você pedir seu sucesso preferido através do telefone e do WhatsApp. Telefone aí para seu pedido musical é 9898-494-8524. E o número do WhatsApp, é 9898-6062-498. Hoje é sexta-feira, 2 de outubro de 2026. E a gente já começa o programa de hoje com um belíssimo sucesso de Seresta aí na voz do seresteiro Gelson Santos.

estou de volta. Agora sim, na cidade de Nova Olinda, são 16 horas e mais 9 minutos. Você está acompanhando mais um grande programa de audiência aqui na Rádio Show FM, programa Ritmo Quente. Olha, atenção para esta nota, atenção para esta nota de compra e vende. Vende-se duas casas de alvenaria residente na rua Santo Antônio, em frente aí ao bar do Cupuaçu, no bairro da Piaba. Os interessados de comprar essas casas, é só procurar o senhor Júlio, residente aí nas mesmas. Repetindo aqui o aviso, vende-se duas casas de alvenaria localizado na rua Santo Antônio, no bairro da Piaba. Essas casas estão localizadas aí na rua Santo Antônio, em frente aí o bar do Cupuaçu. Os interessados de comprar essas duas casas, é só procurar o senhor Júlio, residente aí nas mesmas. 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Vamos aí com mais sucesso, vamos tocar a música A Máquina Voltou, na voz de Lourenço Pinheiro. A gente toca esse sucesso para atender o pedido musical do ouvinte Zé Vieira. Zé Vieira participa do programa, ele pede e oferece esse belíssimo sucesso para todos que estão na escuta da programação. Então vamos aí, mais sucesso.

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1: Botar eles pra correr e ganhar terreno.
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É nossa emissora, está jogando lá mais um programa de audiência, programa Ritmo Quente. Manda um alô especial para os ouvintes residentes aí no povoado de Monte Alegre. E também vai um alô especial para os ouvintes aí do povoado Santa Cruz. Olha, atenção para esta nota de compra e venda. Vende-se duas casas de alvenaria localizado na rua Santo Antônio, em frente ao Bar do Cupuaçu, no bairro da Piaba. Os interessados para comprar essas casas é só procurar o senhor Júlio, residente aí nas mesmas. Repetindo aqui o aviso, vende-se duas casas de alvenaria localizado na rua Santo Antônio, em frente aí ao Bar do Cupuaçu, num bairro da Piaba. Os interessados é só procurar o senhor Júlio, residente aí nessas casas. 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E vamos aí com mais sucesso em Nova Olinda. Agora são 16 horas e mais 28 minutos.

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beleza. Agora sim, na cidade de Nova Olinda, são 16 horas, mais 38 minutos. Você está sintonizado na Rádio Eixo FM, a nossa emissora está jogando lá mais um programa de audiência, programa Ritmo Quente. Manda um alô especial para o senhor João do Edgar e Família, residente é na Rua do Cormestre, esquina com a Rua dos Americanos. Mando também um alô especial para Maura e Família, residente na Rua das Neves, no Bairro Salles. E também um alô especial aí para seu Domingo Leão e Família, residente na Rua Salles, no Bairro Salles. Vai também um alô especial aí para o senhor Sandro Régio e Família, residente na Rua Manuel Balbino, no Bairro Salles. Olha, atenção para esta nota de compra e venda. Vende-se duas casas de alvenaria, localizado na Rua Santo Antônio, em frente ao Bar do Cupuaçu, no bairro da Piaba. Os interessados, é só procurar o senhor Júlio, proprietário, residente aí nessas casas. Repetindo aqui, vende-se duas casas de alvenaria, localizado na Rua Santo Antônio, em frente ao Bar do Cupuaçu, no bairro da Piaba. Os interessados, é só procurar o proprietário, o senhor Júlio, residente aí nessas casas. 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Vamos aí viajando com mais sucesso.

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Ok, estou de volta. Agora sim, na cidade de Nova Olinda, são 16 horas e mais 55 minutos. Mando um alô especial para os ouvintes residentes aí na cidade de Aragonã do Maranhão. E também alô para os ouvintes do povoado do Boa Vista, também do povoado da Quadra Nova. Vai também um alô especial para os ouvintes residentes no povoado da Curva da Linha. Vai também um alô especial para os ouvintes residentes aí no povoado da Curva da Linha, né? Como falei agora há pouco. E também a gente abraça a galera do povoado da Pelônia, também de Predeira 1, Predeira 2, também do Engazal. Olha, atenção para esta nota de compra e venda. Vende-se duas casas de alvenaria residente aí na rua Santo Antônio, é em frente ao bar do Cupuaçu. Os interessados, é só procurar o senhor Júlio, residente aí nessas casas. Repetindo aqui o aviso, vende-se duas casas de alvenaria residente na rua Santo Antônio, em frente ao bar do Cupuaçu, no bairro da Piaba. Os interessados, é só procurar o senhor Júlio. 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Vamos aí tocar mais um sucesso do pedido musical do Vinícius Vieira. Ele pede sucesso agora, Sentado na Praça, de Robson Júnior. Ele oferece aí para todos os amigos e amigas que estão na sintonia do programa. Beleza, programa Ritmo Quente chega ao final. Mais uma vez a gente agradece a Deus por mais uma tarde de trabalho. Eu estarei de volta para fazer essa mesma programação amanhã, segunda-feira, aliás. Estarei de volta para fazer essa mesma programação segunda-feira próxima, a partir das 4 horas da tarde. Voltando, boa tarde a todos. Desejo a cada um de vocês um ótimo final de semana e que vamos, cada um de nós brasileiros, dar um voto certo. Vamos escolher nossos candidatos com bem atenção para que a gente vote certo para um país melhor. Então, boa tarde a todos mais uma vez e até segunda-feira, se Deus quiser.

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Vamos contemplar o Senhor. Vamos olhar para Jesus. Senhor, dai-nos mais uma vez, eu vos peço, a graça da adoração. E me vem ao coração que a mesma multidão que aplaudia Jesus na entrada, triunfante, triunfal em Jerusalém, foi a mesma multidão que gritava: crucifica-o, crucifica-o. E que aos pés de Jesus, na cruz, ali diante dele, estava Maria, sua mãe, em pé, e João, o discípulo amado. E em sua agonia, já para entregar a sua alma ao Pai, Jesus olhou para Maria e disse: mulher, eis aí o teu filho. E disse para João: eis aí a tua mãe. Jesus está nos dando aqui, nesse momento de profunda intimidade, a graça da presença da sua mãe. Porque onde está o filho, está a mãe. Como nas bodas de Caná da Galileia, Jesus estava naquela festa, e sua mãe estava ali. Nós o adoramos, Senhor Jesus Cristo, presente. Aqui nesta hóstia consagrada e em todos os sacrários do mundo inteiro, com sua mãe, Maria, nossa mãe. Com os anjos do céu, o nosso anjo da guarda, com os santos, nós vos adoramos pelos nossos irmãos e irmãs no purgatório. E aqueles que estão espalhados por toda a face da terra. Formamos agora um só corpo. Um só coração. Senhor, nós o contemplamos. Nós o adoramos. Façamos essa experiência com Jesus. Em Cristo nós não precisamos nos sentir julgados, condenados, esquecidos, abandonados. Em Cristo somos vencedores, porque Ele nos amou até a morte e morte de cruz. Em Cristo somos vencedores, porque Cristo é a nossa vitória.
E a vitória que vence o mundo é a nossa fé.

contemplemos Jesus Cristo, o Senhor aqui. Mas também contemplemos Jesus na nossa história da salvação. Quando Ele esteve presente, ainda antes da nossa concepção, no projeto de amor do Pai do Céu para cada um de nós. Mas o Seu olhar bondoso sobre a nossa vida, ainda no ventre da nossa mãe. Deixemo-nos contemplar por Jesus, enquanto nós o contemplamos. Deixemo-nos curar por Jesus, enquanto nós o adoramos. Deixemo-nos libertar por Jesus, enquanto nós nos deixamos iluminar nesta chama do amor de Deus por nós. Senhor, enquanto tivemos no ventre da nossa mãe, nos 9 meses, nós já fomos chamados pelo nome. Quando o Pai nos gerou, e da sua boca pronunciou: és meu, és minha. Porque nós já estávamos gravados na palma da sua mão. Senhor Jesus, quando viemos à luz, com o nome que recebemos, em nossa primeira infância, o Senhor estava ali, presente. Nós nos deixamos visitar agora, lá no nosso passado. Visita-nos, Jesus. Peça que Jesus vá passando pela sua vida e vá permitindo que Ele faça isso. O olhar bondoso do Senhor, mas o toque das suas mãos santas sobre toda a nossa história. Nossa história de família, nossa história afetiva. Enquanto nós o adoramos, Jesus, faça em nós, faça em mim, Jesus. Nós vos louvamos pela nossa vida e pela nossa história. Jesus está nos convidando a tirarmos o olhar negativo da nossa história de vida e vermos com os olhos do Espírito o quanto Deus nos amou, o quanto o Pai nos amou, o quanto Ele cuidou de nós, o quanto Ele nos protegeu, nos defendeu, o quanto Ele conservou a nossa vida, nos segurou. E diante de Jesus, nós assumimos a sua salvação em nossa história de vida.
lá onde cada um de nós nascemos, na família que fomos concebidos. Senhor, nós vos pedimos a graça e a bênção sobre todas as situações em que fomos constrangidos nos nossos afetos, na nossa primeira e segunda infância, quando fomos afetados, quando não nos sentimos amados, e agora nós acolhemos esse amor, como o Senhor mesmo nos entregou a sua mãe, por meio de João. E tudo que nos oprime, que tira a nossa paz, que nos deixa angustiados, o Senhor agora chega até nós com as suas doces palavras e nos consola, nos fortalece. Vinde a mim, vós todos que estáis cansados e sobrecarregados, debaixo do vosso fardo, vinde a mim e eu vos aliviarei. Encontrareis repouso para as vossas almas.

momento está acontecendo um encontro profundo de Jesus Cristo com a nossa alma. Lá onde ninguém toca. Lá onde ninguém conhece. Só Deus vê. A luz de Cristo ilumina as regiões do nosso coração e lá no íntimo do nosso ser, na nossa alma, no nosso âmago. O Senhor toca com a sua graça e retira todo o peso do nosso coração. O medo de entregar-nos a Deus. O seu medo de entregar-se a Deus. O sentimento de solidão. Buscadas preencher tantas vezes por tantas coisas. Pelo sentir, pelo prazer, mas que novamente frustradas, o Senhor está atingindo lá, no coração, onde Ele vê, só Ele é capaz de chegar. Quando nós dizemos, ninguém me entende, ninguém me compreende, Deus compreende, Deus entende, Jesus entende, porque Ele vai lá onde nem você mesmo consegue ir. Quando você diz o que está acontecendo comigo, o Senhor aí acolhe você. Porque nem você compreende, nem você se entende, e muito menos as pessoas que você mais ama. É por isto que agora aqui, Ele vai lá no íntimo, no âmago, tocando, Ele está curando. Ele está devolvendo a confiança, a fé. Ele está consolando. Ele enxuga as lágrimas. Ele tira o remorso. A acusação que pesava sobre a sua mente, do seu passado, dos acontecimentos, das pessoas que culparam você, que condenaram você, das situações que você mesmo quis se esconder. A luz do Senhor vai, o sangue de Jesus lava. Chagas abertas, coração ferido, o sangue de Cristo está entre nós e o perigo. Eis-nos aqui, Jesus. O Senhor foca a nossa vida, porque o Senhor nos quer sarados. Quando o inimigo nos oprimiu, deixando a nossa alma prisioneira, nos deixando escravos do pecado, pela nossa história fora, o Senhor, com as suas mãos santas e a sua misericórdia, nós, ao Pai. Pai, eu não vou.

0: Boa tarde, queridos amigos e ouvintes. Estamos aqui hoje, mais uma vez, nessa sexta-feira, no início da noite e final de tarde, para apresentarmos o programa Católicos pela Graça de Deus. Hoje, na apresentação minha e da irmã Maria José, popular Selminha. E de já, estamos enviando nosso abraço a cada um de vocês, agradecendo a cada um que está na escuta. Estamos aqui iniciando mais um programa, Católicos pela Graça de Deus, apresentação da Legião de Maria. E hoje vamos rezar o texto. Não sei se meditaremos o Evangelho, porque 7 horas a gente tem que estar ali no Largo da Igreja para rezarmos o texto de São Francisco. Mas a gente vai fazer o que der, né? Vamos fazer o possível para a gente formar a leiturinha do Evangelho. Já estamos começando já com uns 4 minutos de atraso. Eu fui organizar aqui, a gente chegou a tempo, mas aí fui dar uma organizada aqui na pasta do computador. Então, vamos iniciar. E é com muita alegria, pedindo a graça de Deus a cada um de nós, pedindo paz à nossa cidade, tranquilidade. Estamos aí à beira das eleições, né? Domingo a gente já vai exercer o nosso ato de cidadania, escolhendo nossos candidatos, que sejamos coerente, que sabemos respeitar a escolha dos outros, que isso é a democracia, o escolher e deixar que o outro escolha o que é melhor para ele também. Então, o que vamos rezar por cada um de nós, pedir a intercessão de São Francisco, nosso padroeiro, de Maria, que é nossa mãe. E vamos iniciar em nome do Pai, do Filho e do Espírito Santo.
1: Amém.
0: Creio em Deus Pai, Todo-Poderoso, Criador do céu e da terra, e em Jesus Cristo, seu único Filho, nosso Senhor, que foi concebido pelo poder do Espírito Santo, nasceu da Virgem Maria, padeceu sob os Pôncios Pilatos, foi crucificado, morto e sepultado, desceu à mansão dos mortos, ressuscitou ao terceiro dia, subiu aos céus, está sentado à direita de Deus Pai Todo-Poderoso, de onde há de vir julgar os vivos e os mortos. Creio no Espírito Santo, na Santa Igreja Católica, na comunhão dos santos, na remissão dos pecados, na ressurreição da carne e na vida eterna.
1: Amém.
0: Pai nosso que estais no céu, santificado seja o vosso nome. Venha a nós o vosso reino, seja feito a vossa vontade, assim na terra como no céu.
1: O pão nosso de cada dia nos dai hoje, perdoai as nossas ofensas, assim como nós perdoamos a quem nos tem ofendido. E não nos deixeis cair em tentação, mas livrai-nos do mal.
0: Ave Maria, cheia de graça, o Senhor é convosco. Bendita sois vós entre as mulheres, bendito é o fruto do vosso ventre, Jesus.
1: Santa Maria, Mãe de Deus, rogai por nós, pecadores, agora e na hora de nossa morte. Amém.
0: Ave Maria, cheia de graça, o Senhor é convosco. Bendita sois vós entre as mulheres, bendito é o fruto do vosso ventre, Jesus.
1: Santa Maria, Mãe de Deus, rogai por nós, pecadores, agora e na hora de nossa morte. Amém.
0: Ave Maria, cheia de graça, o Senhor é convosco. Bendita sois vós entre as mulheres. Bendito é o fruto do vosso ventre, Jesus.
1: Santa Maria, Mãe de Deus, rogai por nós, pecadores, agora e na hora da nossa morte. Amém.
0: Glória ao Pai, ao Filho e ao Espírito Santo, como era no princípio e agora e sempre. Amém. Ó Maria, concebida sem pecado,
1: rogai por nós que recorremos a vós.
0: No primeiro mistério doloroso, contemplamos a agonia de Jesus no Horto das Oliveiras.
1: Pai nosso que está no céu, santificado seja o vosso nome. Venha a nós o vosso reino, seja feita a vossa vontade, assim na terra como no céu.
0: O pão nosso de cada dia nos dai hoje, perdoai as nossas ofensas, assim como nós perdoamos a quem nos tem ofendido. E não nos deixeis cair em tentação, mas livrai-nos do mal.
1: Ave Maria, cheia de graça, o Senhor é convosco. Bendita sois vós entre as mulheres. Bendito é o fruto do vosso ventre, Jesus.
0: Santa Maria, Mãe de Deus, rogai por nós, pecadores, agora e na hora de nossa morte. Amém.
1: Ave Maria, cheia de graça, o Senhor é convosco. Bendita sois vós entre as mulheres. Bendita bendito é o fruto do vosso ventre, Jesus.
0: Santa Maria, Mãe de Deus, rogai por nós, pecadores, agora e na hora de nossa morte. Amém.
1: Ave Maria, cheia de graça, o Senhor é convosco. Bendita sois vós entre as mulheres. Bendito é o fruto do vosso ventre, Jesus.
0: Santa Maria, Mãe de Deus, rogai por nós, pecadores, agora e na hora de nossa morte. Amém.
1: Ave Maria, cheia de graça, o Senhor é convosco. Bendita sois vós entre as mulheres. Bendito é o fruto do vosso ventre, Jesus.
0: Santa Maria, Mãe de Deus, rogai por nós, pecadores, agora e na hora de nossa morte. Amém.
1: Ave Maria, cheia de graça, o Senhor é convosco. Bendita sois vós entre as mulheres. Bendito é o fruto do vosso ventre, Jesus.
0: Santa Maria, Mãe de Deus, rogai por nós, pecadores, agora e na hora de nossa morte. Amém.
1: Ave Maria, cheia de graça, o Senhor é convosco. Bendita sois vós entre as mulheres. Bendito é o fruto do vosso ventre, Jesus.
0: Santa Maria, Mãe de Deus, rogai por nós, pecadores, agora e na hora de nossa morte. Amém.
1: Ave Maria, cheia de graça, o Senhor é convosco. Bendita sois vós entre as mulheres. Bendito é o fruto do vosso ventre, Jesus.
0: Santa Maria, Mãe de Deus, rogai por nós, pecadores, agora e na hora de nossa morte. Amém.
1: Ave Maria, cheia de graça, o Senhor é convosco. Bendita sois vós entre as mulheres. Bendito é o fruto do vosso ventre, Jesus.
0: Santa Maria, Mãe de Deus, rogai por nós, pecadores, agora e na hora de nossa morte. Amém.
1: Ave Maria, cheia de graça, o Senhor é convosco. Bendita sois vós entre as mulheres. Bendito é o fruto do vosso ventre, Jesus.
0: Santa Maria, Mãe de Deus, rogai por nós, pecadores, agora e na hora de nossa morte. Amém.
1: Ave Maria, cheia de graça, o Senhor é convosco. Bendita sois vós entre as mulheres. Bendito é o fruto do vosso ventre, Jesus.
0: Santa Maria, Mãe de Deus, rogai por nós, pecadores, agora e na hora de nossa morte. Amém.
1: Glória ao Pai, ao Filho e ao Espírito Santo.
0: Como era no princípio e agora e sempre. Amém. Ó Maria, concebida sem pecado,
1: rogai por nós que recorremos a vós.
0: No segundo mistério doloroso, contemplamos Jesus flagelado por ordem de Pilatos. Pai nosso que estais no céu, santificado seja o vosso nome. Venha a nós o vosso reino. Seja feito a vossa vontade, assim na terra como no céu.
1: O pão nosso de cada dia nos dai hoje. Perdoai as nossas ofensas, assim como nós perdoamos a quem nos tem ofendido. E não nos deixeis cair em tentação, mas livrai-nos do mal.
0: Ave Maria, cheia de graça, o Senhor é convosco. Bendita sois vós entre as mulheres. Bendito é o fruto do vosso ventre, Jesus.
1: Santa Maria, Mãe de Deus, rogai por nós, pecadores, agora e na hora de nossa morte. Amém.
0: Ave Maria, cheia de graça, o Senhor é convosco. Bendita sois vós entre as mulheres. Bendito é o fruto do vosso ventre, Jesus.
1: Santa Maria, Mãe de Deus, rogai por nós, pecadores, agora e na hora de nossa morte. Amém.
0: Ave Maria, cheia de graça, o Senhor é convosco. Bendita sois vós entre as mulheres. Bendito é o fruto do vosso ventre, Jesus.
1: Santa Maria, Mãe de Deus, rogai por nós, pecadores, agora e na hora de nossa morte. Amém.
0: Ave Maria, cheia de graça, o Senhor é convosco. Bendita sois vós entre as mulheres. Bendito é o fruto do vosso ventre, Jesus.
1: Santa Maria, Mãe de Deus, rogai por nós, pecadores, agora e na hora de nossa morte. Amém.
0: Ave Maria, cheia de graça, o Senhor é convosco. Bendita sois vós entre as mulheres. Bendito é o fruto do vosso ventre, Jesus.
1: Santa Maria, Mãe de Deus, rogai por nós, pecadores, agora e na hora de nossa morte. Amém.
0: Ave Maria, cheia de graça, o Senhor é convosco. Bendita sois vós entre as mulheres. Bendito é o fruto do vosso ventre, Jesus.
1: Santa Maria, Mãe de Deus, rogai por nós, pecadores, agora e na hora de nossa morte. Amém.
0: Ave Maria, cheia de graça, o Senhor é convosco. Bendita sois vós entre as mulheres. Bendito é o fruto do vosso ventre, Jesus.
1: Santa Maria, Mãe de Deus, rogai por nós, pecadores, agora e na hora de nossa morte. Amém.
0: Ave Maria, cheia de graça, o Senhor é convosco. Bendita sois vós entre as mulheres. Bendito é o fruto do vosso ventre, Jesus.
1: Santa Maria, Mãe de Deus, rogai por nós, pecadores, agora e na hora de nossa morte. Amém.
0: Ave Maria, cheia de graça, o Senhor é convosco. Bendita sois vós entre as mulheres. Bendito é o fruto do vosso ventre, Jesus.
1: Santa Maria, Mãe de Deus, rogai por nós, pecadores, agora e na hora de nossa morte. Amém.
0: Ave Maria, cheia de graça, o Senhor é convosco. Bendita sois vós entre as mulheres. Bendito é o fruto do vosso ventre, Jesus.
1: Santa Maria, Mãe de Deus, rogai por nós, pecadores, agora e na hora de nossa morte. Amém.
0: Glória ao Pai, ao Filho e ao Espírito Santo.
1: Como era no princípio, agora e sempre. Amém.
0: Ó Maria, concebida sem pecado,
1: rogai por nós que recorremos a vós.
0: No terceiro mistério doloroso, contemplamos Jesus coroado com uma coroa de espinho.
1: Pai nosso que estás no céu, santificado seja o vosso nome, venha a nós o vosso reino. Seja feita a vossa vontade, assim na terra como no céu.
0: O pão nosso de cada dia nos dai hoje, perdoai as nossas ofensas, assim como nós perdoamos a quem nos tem ofendido. E não nos deixeis cair em tentação, mas livrai-nos do mal.
1: Ave Maria, cheia de graça, o Senhor é convosco. Bendita sois vós entre as mulheres, bendito é o fruto do vosso ventre, Jesus.
0: Santa Maria, Mãe de Deus, rogai por nós, pecadores, agora e na hora de nossa morte. Amém.
1: Ave Maria, cheia de graça, o Senhor é convosco. Bendita sois vós entre as mulheres, bendito é o fruto do vosso ventre.
0: Santa Maria, Mãe de Deus, rogai por nós, pecadores, agora e na hora de nossa morte. Amém.
1: Ave Maria, cheia de graça, o Senhor é convosco. Bendita sois vós entre as mulheres. Bendito é o fruto do vosso ventre, Jesus.
0: Santa Maria, Mãe de Deus, rogai por nós, pecadores, agora e na hora de nossa morte. Amém.
1: Ave Maria, cheia de graça, o Senhor é convosco. Bendita sois vós entre as mulheres. Bendito é o fruto do vosso ventre, Jesus.
0: Santa Maria, Mãe de Deus, rogai por nós, pecadores, agora e na hora de nossa morte. Amém.
1: Ave Maria, cheia de graça, o Senhor é convosco. Bendita sois vós entre as mulheres. Bendito é o fruto do vosso ventre, Jesus.
0: Santa Maria, Mãe de Deus, rogai por nós, pecadores, agora e na hora de nossa morte. Amém.
1: Ave Maria, cheia de graça, o Senhor é convosco. Bendita sois vós entre as mulheres. Bendito é o fruto do vosso ventre, Jesus.
0: Santa Maria, Mãe de Deus, rogai por nós, pecadores, agora e na hora de nossa morte. Amém.
1: Ave Maria, cheia de graça, o Senhor é convosco. Bendita sois vós entre as mulheres. Bendito é o fruto do vosso ventre, Jesus.
0: Santa Maria, Mãe de Deus, rogai por nós, pecadores, agora e na hora de nossa morte. Amém.
1: Ave Maria, cheia de graça, o Senhor é convosco. Bendita sois vós entre as mulheres. Bendito é o fruto do vosso ventre, Jesus.
0: Santa Maria, Mãe de Deus, rogai por nós, pecadores, agora e na hora de nossa morte. Amém.
1: Ave Maria, cheia de graça, o Senhor é convosco. Bendita sois vós entre as mulheres. Bendito é o fruto do vosso ventre, Jesus.
0: Santa Maria, Mãe de Deus, rogai por nós, pecadores, agora e na hora de nossa morte. Amém.
1: Ave Maria, cheia de graça, o Senhor é convosco. Bendita sois vós entre as mulheres. Bendito é o fruto do vosso ventre, Jesus.
0: Santa Maria, Mãe de Deus, rogai por nós, pecadores, agora e na hora de nossa morte. Amém.
1: Ave Maria, cheia de graça, o Senhor é convosco. Bendita sois vós entre as mulheres. Bendito é o fruto do vosso ventre, Jesus.
0: Santa Maria, Mãe de Deus, rogai por nós, pecadores, agora e na hora de nossa morte. Amém.
1: Glória ao Pai, ao Filho e ao Espírito Santo.
0: Como era no princípio, agora e sempre. Amém.
1: Ó Maria concebida sem pecado,
0: rogai por nós que recorremos a vós. No terceiro mistério, no quarto mistério doloroso, contemplamos Jesus obrigado a carregar a cruz às costas. Pai nosso que estais no céu, santificado seja o vosso nome. Venha a nós o vosso reino. Seja feita a vossa vontade, assim na terra como no céu.
1: O pão nosso de cada dia nos dai hoje. Perdoai as nossas ofensas, assim como nós perdoamos a quem nos tem ofendido. E não nos deixeis cair em tentação, mas livrai-nos do mal.
0: Ave Maria, cheia de graça, o Senhor é convosco. Bendita sois vós entre as mulheres, bendito é o fruto do vosso ventre, Jesus.
1: Santa Maria, Mãe de Deus, rogai por nós, pecadores, agora e na hora de nossa morte. Amém.
0: Ave Maria, cheia de graça, o Senhor é convosco. Bendita sois vós entre as mulheres, bendito é o fruto do vosso ventre, Jesus.
1: Santa Maria, Mãe de Deus, rogai por nós, pecadores, agora e na hora de nossa morte. Amém.
0: Ave Maria, cheia de graça, o Senhor é convosco. Bendita sois vós entre as mulheres. Bendito é o fruto do vosso ventre, Jesus.
1: Santa Maria, Mãe de Deus, rogai por nós, pecadores, agora e na hora de nossa morte. Amém.
0: Ave Maria, cheia de graça, o Senhor é convosco. Bendita sois vós entre as mulheres. Bendito é o fruto do vosso ventre, Jesus.
1: Santa Maria, Mãe de Deus, rogai por nós, pecadores, agora e na hora de nossa morte. Amém.
0: Ave Maria, cheia de graça, o Senhor é convosco. Bendita sois vós entre as mulheres. Bendito é o fruto do vosso ventre, Jesus.
1: Santa Maria, Mãe de Deus, rogai por nós, pecadores, agora e na hora de nossa morte. Amém.
0: Ave Maria, cheia de graça, o Senhor é convosco. Bendita sois vós entre as mulheres. Bendito é o fruto do vosso ventre, Jesus.
1: Santa Maria, Mãe de Deus, rogai por nós, pecadores, agora e na hora de nossa morte. Amém.
0: Ave Maria, cheia de graça, o Senhor é convosco. Bendita sois vós entre as mulheres. Bendito é o fruto do vosso ventre, Jesus.
1: Santa Maria, Mãe de Deus, rogai por nós, pecadores, agora e na hora de nossa morte. Amém.
0: Ave Maria, cheia de graça, o Senhor é convosco. Bendita sois vós entre as mulheres. Bendito é o fruto do vosso ventre, Jesus.
1: Santa Maria, Mãe de Deus, rogai por nós, pecadores, agora e na hora de nossa morte. Amém.
0: Ave Maria, cheia de graça, o Senhor é convosco. Bendita sois vós entre as mulheres. Bendito é o fruto do vosso ventre, Jesus.
1: Santa Maria, Mãe de Deus, rogai por nós, pecadores, agora e na hora de nossa morte. Amém.
0: Ave Maria, cheia de graça, o Senhor é convosco. Bendita sois vós entre as mulheres. Bendito é o fruto do vosso ventre, Jesus.
1: Santa Maria, Mãe de Deus, rogai por nós, pecadores, agora e na hora de nossa morte. Amém.
0: Glória ao Pai, ao Filho e ao Espírito Santo.
1: Como era no princípio, agora e sempre. Amém.
0: Ó Maria concebida sem pecado,
1: rogai por nós que recorremos a vós.
0: No quinto mistério doloroso, contemplamos a morte de Jesus no Calvário.
1: Pai nosso que está no céu, santificado seja o vosso nome. Venha a nós o vosso reino, seja feita a vossa vontade, assim na terra como no céu.
0: O pão nosso de cada dia nos dai hoje, perdoai as nossas ofensas, assim como nós perdoamos a quem nos tem ofendido. E não nos deixeis cair em tentação, mas livrai-nos do mal.
1: Ave Maria, cheia de graça, o Senhor é convosco. Bendita sois vós entre as mulheres. Bendito é o fruto do vosso ventre, Jesus.
0: Santa Maria, Mãe de Deus, rogai por nós, pecadores, agora e na hora de nossa morte. Amém.
1: Ave Maria, cheia de graça, o Senhor é convosco. Bendita sois vós entre as mulheres. Bendito é o fruto do vosso ventre, Jesus.
0: Santa Maria, Mãe de Deus, rogai por nós, pecadores, agora e na hora de nossa morte. Amém.
1: Ave Maria, cheia de graça, o Senhor é convosco. Bendita sois vós entre as mulheres. E o fruto do vosso ventre.
0: Santa Maria, Mãe de Deus, rogai por nós, pecadores, agora e na hora de nossa morte. Amém.
1: Ave Maria, cheia de graça, o Senhor é convosco. Bendita sois vós entre as mulheres. Bendito é o fruto do vosso ventre, Jesus.
0: Santa Maria, Mãe de Deus, rogai por nós, pecadores, agora e na hora de nossa morte. Amém.
1: Ave Maria, cheia de graça, o Senhor é convosco. Bendita sois vós entre as mulheres. Bendito é o fruto do vosso ventre, Jesus.
0: Santa Maria, Mãe de Deus, rogai por nós, pecadores, agora e na hora de nossa morte. Amém.
1: Ave Maria, cheia de graça, o Senhor é convosco. Bendita sois vós entre as mulheres. Bendito é o fruto do vosso ventre, Jesus.
0: Santa Maria, Mãe de Deus, rogai por nós, pecadores, agora e na hora de nossa morte. Amém.
1: Ave Maria, cheia de graça, o Senhor é convosco. Bendita sois vós entre as mulheres. Bendito é o fruto do vosso ventre, Jesus.
0: Santa Maria, Mãe de Deus, rogai por nós, pecadores, agora e na hora de nossa morte. Amém.
1: Ave Maria, cheia de graça, o Senhor é convosco. Bendita sois vós entre as mulheres. Bendito é o fruto do vosso ventre, Jesus.
0: Santa Maria, Mãe de Deus, rogai por nós, pecadores, agora e na hora de nossa morte. Amém.
1: Ave Maria, cheia de graça, o Senhor é convosco. Bendita sois vós entre as mulheres. Bendito é o fruto do vosso ventre, Jesus.
0: Santa Maria, Mãe de Deus, rogai por nós, pecadores, agora e na hora de nossa morte. Amém.
1: Ave Maria, cheia de graça, o Senhor é convosco. Bendita sois vós entre as mulheres. Bendito é o fruto do vosso ventre, Jesus.
0: Santa Maria, Mãe de Deus, rogai por nós, pecadores, agora e na hora de nossa morte. Amém.
1: Glória ao Pai, ao Filho e ao Espírito Santo.
0: Como era no princípio, agora e sempre. Amém.
1: Ó Maria concebida sem pecado,
0: rogai por nós que recorremos a vós. Infinitas graças vos damos, soberana Rainha, pelos benefícios que todos os dias recebemos de vossas mãos. Liberai-vos, dignai-vos agora e para sempre, tomai-nos debaixo do vosso poderoso amparo, e para mais vos abrigar-vos, saudamos com a Salve Rainha.
1: Salve Rainha, Mãe de Misericórdia, vida, doçura e esperança nossa, salve. A vós bradamos, degredados filhos de Eva, a vós suspiramos, gemendo e chorando neste vale de lágrimas. E eia, pois, advogada nossa, esse vossos olhos misericordiosos a nós volvei. E depois deste desterro vos mostrai-nos Jesus. Bendito é o fruto do vosso ventre. Ó clemente, ó piedosa, ó doce, sempre Virgem Maria. Rogai por nós, Santa Mãe de Deus, para que sejamos dignos das promessas de Cristo.

0: Pois é, depois desse belíssimo hino, vamos fazer a leitura do Evangelho e refletir um pouco. Proclamação do Evangelho de Jesus Cristo segundo São Mateus.
1: Glória a vós, Senhor.
0: Naquela hora, os discípulos aproximaram-se de Jesus e perguntaram: quem é o maior no reino dos céus? Jesus chamou uma criança, colocou-a no meio deles e disse: em verdade vos digo, se não vos converterdes e não vos tornardes como crianças, não entrareis no reino dos céus. Quem se faz pequeno como esta criança, esse é o maior no reino dos céus. E quem recebe em meu nome uma criança, esta é a mim recebe. Não desprezeis nenhum desses pequeninos, porque eu vos digo que os seus anjos nos céus vê sem cessar a face do meu Pai que está no céu. Palavra da salvação.
1: Glória a vós, Senhor.
0: Tá meio conturbado aqui por causa dos foguetes. Eu sei que a zoada reflete, mas deu para ouvir muito bem. Então, Jesus, aqui numa interrogação dos discípulos, procurando quem seria o maior. E Jesus deixou bem claro: o maior é o mais humilde, é o que ama mais, é o que perdoa mais, é o que não tem mágoa, é o que não tem ódio, é aquele que vive como criança. Então, ele colocou aquela criança no meio dos seus discípulos e para dar o exemplo, né? Que a criança é como um anjo. Até a gente, hoje em dia, a gente já vê as crianças tão mudadas, mas eu penso que aquela criança que Jesus colocou ali era uma criança mesmo. E ainda hoje tem adulto. Ainda hoje eu conheço alguns adultos que eles têm a ideia de criança, é tão inocente, as pessoas humilham, as pessoas fazem dele gato de sapato e ele está ali. E às vezes, mas fulano é tão besta. Não, ele tem um espírito de criança. Ele é um candidato ao reino dos céus, pela humildade. E às vezes a gente é tão. Às vezes, ah, se fosse eu, fazia desse jeito. Eu respondia desse jeito para ele também. Eu ia fazer a pior com ele. Então, muitas vezes a gente busca o céu e a gente se trai, né? A gente se pega com alguns pensamentos vazios, com alguns pensamentos que não condiz com o reino dos céus. Eu quero muito o céu, mas muitas vezes vem na minha cabeça alguma coisa que não tem nada a ver com o céu. Então, é por isso que a gente tem que vigiar, ler a Bíblia e vigiar para saber se a nossa posição de cristão está correta com o pertencer ao céu, né? Muitas vezes a gente lê, a gente medita, mas a nossa vivência não condiz com o que diz a Bíblia, não condiz com o que pede a palavra, não condiz com os mandamentos que foram instituídos pelo próprio Deus. E Jesus Cristo veio, mas ele não aboliu os mandamentos. Os mandamentos estão ali: amar a Deus sobre todas as coisas, o próximo como a ti mesmo. Honrar teu pai e tua mãe, não furtar, não cobiçar as coisas alheias, não praticar adultério. E é muita coisa junto. A gente não levantar falso testemunho. E se a gente analisar os mandamentos, é o manual de instrução para a entrada no reino dos céus. E Jesus resume todos esses mandamentos em dois: amar a Deus sobre todas as coisas, então que qualquer coisa fique de lado, né? Uma noite dessa o Evangelho dizia, né, deixa teu pai, tua mãe, deixa os mortos enterram e me segue. E aqui a gente vê também que precisamos amar a Deus sobre todas as coisas, deixar a família, deixar trabalho, deixar a casa. Não é que a gente vai largar tudo, vai só seguir a Deus. Não, mas que esteja em primeiro lugar, né? Entre a nossa missão de evangelizar e entre a nossa família, que seja escolhida nossa missão de evangelizar. Entre a festa na família e entre a celebração da missa, que a gente opine pela celebração da missa, depois a festa da família. Que seja Deus em primeiro lugar. E o segundo, né, que é incluído lá também, amar o nosso próximo como nós mesmos, que é muito difícil. E é muito difícil amar quem nos humilha, quem nos destrata, que nos maltrata, que nos exclui, mas Deus pede esse sacrifício a cada um de nós. Estamos aqui, cada dia de vida que Ele dá para cada um de nós é a graça que Ele dá de reaver a nossa arrogância, a nossa ignorância e buscar amar. E vi um padre dizer, o amar não é eu estar lá com o braço no pescoço daquela pessoa que já me pisou, já me humilhou, mas o meu amar é perdoar e não desejar mal nenhum a ele, colocar nas minhas orações. E posso perdoar e posso não conviver. Eu até achei bonito e coloquei nos meus estados. Eu posso perdoar alguém de uma mágoa, de um mal que ele me fez muito grande, não desejar mal para ele, mas não conviver com ele. E posso também perdoar e conviver com ele, voltar tudo ao normal. Mas o perdão está, vem em primeiro lugar. Diante de uma discórdia, o perdão tem que vir em primeiro lugar. Por mais que a pessoa não volte mais à convivência, nós temos a obrigação de perdoar o outro. Porque o Pai Nosso deixa bem claro, se tu não perdoa, tu também não é perdoado. E quando a gente reza essa linda oração, que foi o próprio Cristo que nos ensinou, né, ensinou aos discípulos naquele tempo, e ficou para cada um de nós ser discípulo hoje, no Pai Nosso diz, perdoai as nossas ofensas, assim como nós perdoamos a quem nos tem ofendido. Então, se não perdoamos, também não vamos ter perdão. Então, é por isso que a gente tem que se esforçar, né, para perdoar. E principalmente quando alguém pede esse perdão, que a gente esteja aberto para direcionar esse perdão à pessoa que pediu. Para que a gente possa ser digno de entrar na morada que Deus foi preparar, que Jesus Cristo foi preparar para cada um de nós. Então, precisamos nos tornar como criança. E devemos pedir isso para Deus, né? Tem uma ejaculatória que diz, Jesus, manso e humilde de coração, fazei do vosso coração semelhante ao... Fazei do nosso coração semelhante ao vosso. A irmã Expedita gosta muito de dizer essa ejaculatória. E é o certo, porque se não ser semelhante de Jesus, vai ser difícil entrar no céu, porque Jesus perdoou aquelas pessoas que iam crucificar ele. Mas ele perdoou, antes de morrer ele perdoou, mesmo sabendo que eram seus algozes, né, seus assassinos, mas ele perdoou. Então que ele nos dê essa graça, que transforme nossa mente, nosso coração, que santifique, né, nossa mente, santifique o coração de cada um de nós, para que tenhamos a graça de perdoar sempre, quantas vezes é necessário, 30, 40, 50, 60, 70 vezes 7, mas que a gente esteja aberto a dar o perdão para que a gente possa receber também o perdão de Deus das nossas falhas. Porque também temos pecado todos os dias. Então, à medida que se perdoa alguém, Deus também nos perdoa. É uma troca, né, entre nós e o nosso semelhante, entre nós e Deus. Então, essa é a mensagem de hoje que eu pude alcançar do Evangelho. Li um pouquinho em casa, ninguém é tão sabido, mas foi o melhor de mim, o melhor que eu pude meditar, o que Deus pôs no meu coração. Foi isso aqui, devemos amar e perdoar sem medida e pedimos a graça de Deus, porque só Ele pode nos dar um coração manso e humilde, capaz de perdoar.
1: Amém.
2: Vai até...
3: Se hoje nós estamos aqui, é porque nós acreditamos, nós

0: Agora já vamos encerrar, né, esse programa Católicos pela Graça de Deus, agradecendo cada um de vocês que estiveram na escuta. Mandar um alôzão para Dona Aldenora aí na Rua 7 de Setembro. Oi, Marcel Minha, o que a senhora vai dizer para Dona Aldenora?
1: Oi, Dona Aldenora, estou aqui na rádio e rezei o texto junto com a irmã Neres, lembrando da senhora, viu? Um alô para a senhora, Deus abençoe.
0: Pois é, um abraço aí a cada um, nosso muito obrigado. E uma santa noite a cada um e um dia amanhã cheinho das bênçãos de Deus. Por aqui a gente vai ficando, pedindo a graça de Deus sobre cada um de nós, sobre a intercessão de São Francisco de Assis, que é nosso padroeiro, e de Maria, que é nossa mãe. Em nome do Pai, do Filho e do Espírito Santo. Amém. E até uma próxima oportunidade.
1: Se Deus quiser.
2: Bonito, bem trabalhado, inclusive. Na verdade, eu não vejo nenhum escudo feio, eu vejo os simples. Agora, para ganhar uma disputa como essa, é de design, né? Então tem que ser uma coisa que chame muito a atenção. É tipo hino, né? Tem uns hinos simples e tem aqueles hinos que a gente até falou sobre isso aqui um dia desse, né? Que chamam mais a atenção.
3: Ó, o Corinthians, o escudo do Corinthians é bonito.
2: É, bem trabalhado.
4: Uma âncora,
2: bonito.
4: Né? Uma âncora. Isso, bonito. Daí o apelido Timão, né?
3: É, o Timão, exatamente. O outro que eu acho bonito também é o do Grêmio. O Grêmio é outro escudo bonito. Uhum. Internacional também tem um escudo bonito, né? Então, eu acho que por aí. Você acha qual, Alfonso Diniz? Bonito, do Palmeiras?
2: Não acho do Palmeiras bonito.
3: Não acho do Palmeiras bonito. Não, assim também é difícil. Mas a Bolívia querida devia estar inserida aqui. Eu acho que o
2: do Sampaio... Ela estava...
4: Mas qual é esse daí? Qual é esse ranking?
2: João Carlos? Eu não lembro. Eu só vi que estava Sampaio. No do GE saiu Mac Sampaio como dos mais bonitos.
4: Foi, era um, né, top 100,
2: representando o Maranhão. Acho que foram 80 times.
3: Mata-mata. Qual o escudo mais bonito do Brasil?
2: Porque eu acho que fica em votação, né? Essa
4: é votação. É votação para o público, né?
2: Votação não precisa nem de beleza, meu amigo. Precisa só de engajamento.

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1: Hoje tem sanção, hein, Laércio?
0: Jogo da Santos e São Paulo.
1: São Paulo e Santos.
0: E o jogo é no Morumbi, né? Manda do São Paulo.
1: Esse jogo é da 21ª rodada, né? O Santos, que a gente estava vendo muito tempo ali embaixo, né, na classificação, já está brigando pela parte de cima, deu uma caminhada boa na Série A, e o São Paulo está bem mais abaixo, né?
0: O São Paulo é o 11º.
1: O jogo vai ser agora às 8 da noite. Oitavo. Então, o Santos, é claro que o jogo é lá no Morumbi, mas o Santos, em vencendo esse jogo, aquele jogo atrasado, ele vai para 41 pontos.
0: Olha, eu vou dizer uma coisa aqui, para quem tava lá embaixo, disputando um rebaixamento ali.
1: Uma vitória, ele praticamente... Santos
2: melhorou muito, né? Melhorou muito.
3: Neymar dando uma de diretor de futebol.
2: De manager, né?
3: Jogador, não sei mais, mas diretor de futebol. Essa galera que chegou aí deu um
1: suporte. E o Coutinho vai estar lá, hein?
0: E o Coutinho tá treinando muito bem. Como há muito não se via treinando, inclusive, né, quando estava no Vasco, disse que não estava jogando desse nível.
2: O coração tá
0: e hoje está relacionado para ir no banco. Vai começar o jogo.
2: Olha, mas o Coutinho sempre começa bem e depois ele vai declinando. Será?
1: A gente não sabe quem.
0: 34, né?
1: A gente não sabe quem vai ser o campeão da Libertadores e quem vai ser o campeão da Copa do Brasil. E o G4 pode virar G5, G6, aquela coisa que vocês já sabem. Neste momento a gente tem que conferir como G4, né? Mas não vai ser G4. Tem o G5, porque o quinto iria, se ninguém ganhasse vaga via Copa do Brasil e Libertadores, o quinto iria para a pré, seria o Bahia. O Bahia tem 46, o Santos, com esse jogo a menos, tem 38. Uhum. Se ele vai para 41, ele fica a 5 pontos do Bahia e provavelmente esse G5 pode virar G6, G7 até.
0: E ainda tem uma estradinha para percorrer, né? Porque tem o quê? Nós vamos pra, tem 9 rodadas ainda, né? Ou 10?
1: Não, 28. 28. Com alguns times com 27.
0: 10 rodadas.
1: Isso. Então tem 10 rodadas. Agora, um negócio que eu acho que vale chamar a atenção é que o São Paulo tem 36 pontos. O Grêmio, que é o primeiro da zona do rebaixamento, tem 29, 7 pontos de diferença. Se abre 10, ok. Mas se perde, já começa...
0: Já imaginaste Grêmio Internacional na Série B do ano que vem?
1: Hoje a zona do rebaixamento é Grêmio Internacional, Remo e Chapecoense.
0: O Chapecoense
1: já caiu.
0: Pelo futebol que o Vasco tem jogado, e aí sem nenhuma paixão clubística, não é futebol de rebaixado.
1: Mas só que de pontuação,
0: Os últimos jogos do Vasco, as vitórias, o time tem crescido bastante. Crescer daqui pra frente.
1: Eu claro concordo.
0: Tem um jogo atrasado com a Chapecoense.
1: O Vasco é um dos times que tem 27 jogos. Eu também concordo com você, mas o problema é que ninguém não vai perguntar quem tá jogando. É aquela história que eu contava desde a primeira rodada, quando o Tércio e o Laércio diziam assim, e o Remy e tal, com o Léo Condé. Eu digo, meu amigo, é outro campeonato. Sim. E aí, quando você olha que Grêmio e Inter estão na zona. E ver que o Vasco tá o primeiro fora, aí tu diz assim, o Vasco tá jogando bem, tal, tal. Olha pra cima, Mirassol, Corinthians, Vitória, Botafogo, São Paulo. Meu amigo, é boca quente. Porque tu tá dizendo que o Vasco fica, então tu tá botando que o Inter e o Grêmio vão ficar lá.
0: Exatamente.
1: Já começa daí.
0: Eu não digo o Grêmio, mas o Inter eu acho difícil.
2: Desses clubes aqui, o Vasco é o que tá jogando assim melhor.
0: Sim.
2: Né? Tá mostrando mais, um poder de reação. Mais do que Grêmio, mais do que Inter, mais do que Corinthians, inclusive, né? Então, assim, a trajetória do Vasco é de ascendência e dos outros clubes.
0: Contratações,
1: o Internacional não contratou. Eu digo assim, pra você livrar alguém, você tem que cair 4 aqui. A Chapecoense caiu. Eu acho que o Remo também não segura.
0: O Mirassol se livra?
1: Eu acho que o Mirassol é muito regular. Eu acho que
2: O Mirassol melhorou, né? Não perde a 5 jogos.
1: Ele belisca muito. O Mirassol não passa.
2: Mas é porque o Mirassol começou muito mal.
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3: Olá, boa noite.
2: Boa noite para você que nos acompanha em todo o país.
3: Sexta-feira, 2 de outubro de 2026.
2: Vamos aos destaques do dia.
3: Resgate de dinheiro das casas de apostas online. Mais de R$1,4 bilhão devem ser retirados até segunda-feira.
2: A partir do dia 6, terça-feira, os sites e aplicativos deixam de operar. Luana Karen.
4: Os recursos que ainda estiverem nas contas vão começar a ser devolvidos aos apostadores pelos próprios bancos que operam as bets.
3: ECA Ambiental garante o direito de crianças e adolescentes ao contato com a natureza.
2: E nas escolas, a educação ambiental vira tema em sala de aula. Pablo Mundim.
5: A partir de agora, o país conta com uma política nacional de educação ambiental escolar. Isso significa que as redes de ensino da educação básica devem dar conteúdos relacionados à educação ambiental nas salas de aula.
3: Domingo é de eleições.
2: Polícia Rodoviária Federal atua para manter a segurança e garantir o livre deslocamento dos eleitores. Luciana Colares de Holanda.
6: Polícia Rodoviária Federal orienta que é importante buscar informações sobre o trajeto até os locais de votação.
3: Hoje, na apresentação da Voz do Brasil, Mariana Jungmann e Luciano Seixas.
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3: Quem tem valores a resgatar de apostas em bets tem até segunda-feira para fazer isso diretamente nos sites ou aplicativos.
2: Com a proibição dos jogos, os sites têm até essa data para permanecerem no ar.
3: Depois, o dinheiro será devolvido com o intermédio dos bancos.
4: Termina na próxima segunda-feira, dia 5, o prazo para que pessoas que tenham saldo em sites de apostas possam resgatar o valor diretamente nas páginas. De acordo com o ministro da Fazenda, Dario Durigan, desde a última sexta-feira, foram resgatados cerca de 30% do valor que estava em posse das empresas de bets. O saldo a retirar ainda soma R$1,4 bilhão. O ministro destacou que, a partir do dia 6, terça-feira, os sites e aplicativos deixam de operar e os recursos que ainda estiverem nas contas vão começar a ser devolvidos aos apostadores pelos próprios bancos que operam as bets.
7: O jeito mais simples e fácil da pessoa pegar o seu dinheiro de volta é entrar no site e retomar o dinheiro até segunda-feira, dia 5, fim do dia. Lembrando que quem não conseguir fazer, por não ter recebido essa mensagem, por ter tido qualquer dificuldade, qualquer impedimento, que esse recurso, como é das pessoas, vai ser devolvido depois pelos próprios bancos que operam para as bets. Entre os dias 9 e 14 de outubro, vão fazer a devolução.
4: Ainda de acordo com o ministro Dario Durigan, foram identificadas 48 contas em casas de apostas com saldo superior a R$500 mil. Esses perfis estão passando por uma análise mais detalhada por parte do governo. Já o ministro da Justiça e Segurança Pública, Wellington Silva, afirmou que desde a última sexta-feira, mais de 10 mil sites ilegais de apostas foram identificados e retirados do ar.
8: Do ponto de vista de derrubada de sites, o número de hoje, nós já passamos de 10 mil sites
0: encaminhados para a Anatel para a derrubada. Nós estamos refinando os fluxos e estamos aprofundando cada vez mais a questão da fiscalização.
4: Em outra frente, o Ministério da Saúde iniciou uma campanha nacional de prevenção aos danos das apostas online, com depoimentos e um tutorial que orienta o usuário a realizar um autoteste para identificar possíveis riscos relacionados às apostas.
8: Eu vi que tinha um monte de gente ganhando e achei que comigo ia ser igual. Eu estava apostando sem parar, só para tentar recuperar o que eu tinha perdido. A depressão e a ansiedade estavam tomando conta de mim.
9: O SUS pode te ajudar a sair dessa situação. As apostas online são um problema, causam dependência, te endividam e destroem sua família.
4: De acordo com o resultado obtido no autoteste, são indicadas opções de orientação e cuidado, como o teleatendimento disponível no Meu SUS Digital, a plataforma centralizada de autoexclusão do Ministério da Fazenda e os serviços presenciais disponíveis no SUS. O material da campanha e o autoteste podem ser encontrados na página gov.br/apostasonline. Reportagem Luana Karen.
2: Para registrar denúncias sobre irregularidades ou oferta ilegal de apostas, acesse gov.br/falabr.
3: Lá é possível descrever o caso com informações que possam ajudar na apuração, informando endereços de sites ilegais. Também é possível anexar documentos, imagens e outros arquivos.
2: A denúncia também pode ser registrada de forma anônima. Nesse caso, a pessoa não recebe protocolo nem pode acompanhar o andamento da manifestação.
3: No próximo domingo, milhões de brasileiros vão às urnas para escolher seus representantes no Executivo e no Legislativo.
2: Para garantir o fluxo no trânsito e garantir que todos consigam chegar aos locais de votação, a Polícia Rodoviária Federal estará de prontidão.
3: O trabalho nas ruas será feito de forma integrada com outros órgãos de segurança.
6: Garantir o livre deslocamento dos eleitores até os pontos de votação, manter a segurança e evitar imprevistos a quem vai votar. A Polícia Rodoviária Federal já está trabalhando para isso desde antes das eleições. E o trabalho inclui a integração com outras instituições, tribunais regionais eleitorais, forças de segurança e instituições públicas vão atuar em conjunto no período eleitoral para definir a mobilização em cada local. A diretora de operações da PRF, Nádia Zilotti, explica que todo o efetivo estará disponível nos dias de votação.
10: Para este próximo domingo, estaremos com todo o efetivo disponível. E, além disso, nós temos a publicação de normativos que garantem a fluidez, a segurança viária para o cidadão, por meio da restrição de veículos muito longos ou então que estejam transportando cargas muito pesadas.
6: A restrição de tráfego para veículos pesados vale para os dias 4 e 25 de outubro, primeiro e segundo turnos. E a Polícia Rodoviária Federal orienta que os eleitores se planejem antes de ir votar. Além de se certificar de que está com o título de eleitor em mãos, é importante buscar informações sobre o trajeto até os locais de votação. E a diretora de operações faz um alerta também para quem vai pegar a estrada.
10: Observe as normas de trânsito, utilize o cinto de segurança, peça para os demais usuários do veículo também utilizarem o cinto, não fale ao celular, observe os limites de velocidade. Essa e tantas outras normas de trânsito são essenciais, indispensáveis, para que você consiga sair da sua residência e retornar em segurança.
6: A PRF mantém o atendimento à população nas unidades operacionais dos 26 estados e do Distrito Federal e pelo telefone 191. Reportagem Luciana Colares de Holanda.
2: E as Forças Armadas também vão apoiar a Justiça Eleitoral para que a votação e a apuração ocorram com segurança nas eleições.
3: A atuação mobiliza mais de 26 mil militares de regiões isoladas da Amazônia a grandes centros urbanos.
2: O Brasil vai sediar a Copa do Mundo Feminina de Futebol em 2027 e os preparativos para o evento já começaram.
3: Para receber profissionais de outros países que atuarão em atividades relacionadas à competição, o Ministério da Justiça e Segurança Pública publicou regras específicas para autorização de residência temporária de imigrantes que vão trabalhar no Mundial.
2: O diretor do Departamento de Migrações do Ministério da Justiça, Vitor Sempel, reforça que a autorização não é definitiva e os pedidos poderão ser analisados em até 10 dias úteis.
11: Essa portaria, ela só regulamenta o caso da autorização de residência temporária, até o encerramento do evento ou até 6 meses após o encerramento do evento. Essa portaria, ela cria quase como um fast track, né? Um procedimento acelerado aqui, né? Então, são 10 dias úteis, uma vez protocolado o processo, que o Ministério da Justiça e Segurança Pública tem para analisar aquele pedido.
3: Os pedidos deverão ser feitos pelo Sistema de Gestão e Controle de Imigração no endereço migrante.mj.gov.br.
2: Mais chuvas no sul e estiagem no centro-oeste e norte do país.
3: É o que o fenômeno El Niño deve provocar no Brasil nos meses de outubro, novembro e dezembro deste ano, de acordo com um boletim divulgado pelo INMET, o Instituto Nacional de Meteorologia.
12: O fenômeno climático El Niño deve ganhar força entre outubro e dezembro, período que marca a transição da primavera para o verão. A meteorologista do INMET, Instituto Nacional de Meteorologia, Tamara Parente, explica que se a previsão se confirmar nos próximos meses, o fenômeno deve atingir intensidade muito forte e poderá ser o mais intenso registrado desde 1950.
13: A gente trabalha, né, como uma previsão, mas é certo que o El Niño pelo menos será na categoria forte, podendo chegar até dezembro na escala muito forte, que seria ali a última escala de intensidade do El Niño.
12: O cenário previsto para o país é marcado por contrastes. A região sul tende a registrar chuvas acima da média, que pode causar enchentes, alagamentos e deslizamentos de terra. Já as áreas do centro e do norte do país podem enfrentar períodos mais secos, com aumento do risco de incêndios. As temperaturas também devem permanecer acima do normal em grande parte do território brasileiro. O ministro da Pesca e Aquicultura, Edipo Araújo, alerta que o El Niño também pode alterar os níveis de chuvas das regiões norte e sul do país e, consequentemente, impactar nas atividades dos trabalhadores que dependem da pesca.
14: Temos uma sala de crise do governo federal com um olhar transversal aos diferentes segmentos econômicos e sociais que envolve o público que irá sentir os efeitos do El Niño este ano. Teve um efeito moderado para alto que deve impactar e contrair muito o ambiente aquático, o que vai impactar diretamente a atividade pesqueira.
12: O El Niño é caracterizado pelo aquecimento anormal e persistente da superfície do Oceano Pacífico na região da linha do Equador. Durante o fenômeno, que normalmente começa a se formar no segundo semestre do ano, as águas ficam pelo menos 0,5 graus Celsius acima da média por um período de no mínimo 6 meses. A Defesa Civil Nacional possui um serviço de alerta sobre riscos de desastre natural. Para receber informações sobre a região onde você está, é só enviar um SMS para 4199 com o número do CEP ou pelo WhatsApp 61-2034-4611. Reportagem Gabriela Noronha.
2: E como o fenômeno climático El Niño pode atingir o agro? Para responder essa questão, o Ministério da Agricultura e Pecuária lançou hoje uma página oficial com informações e orientações sobre o El Niño e seus possíveis impactos na agricultura e na pecuária brasileira.
3: A página pode ser encontrada no site do Ministério da Agricultura, em gov.br/agricultura.
2: E pescadores e pescadoras de todo o país têm até o dia 31 de dezembro para enviar o relatório anual de exercício da atividade pesqueira, o REAP, de 2021 a 2025.
3: O REAP é uma forma de comprovar o exercício do trabalho. Também contribui para manter a licença de pesca ativa no Registro Geral da Atividade Pesqueira, requisito para o seguro defeso.
2: Para deixar tudo regularizado, vá na plataforma Pesque Brasil, do Ministério da Pesca e Aquicultura.
3: Lá, informe o que realmente pescou e comercializou, sem deixar informações de fora. Se não tiver pescado em algum período, informe essa situação no relatório.
2: A diretora do Departamento de Registro e Monitoramento da Pesca e Aquicultura, Elielma Ribeiro Borsen, fala da importância do preenchimento do relatório.
15: Para manter seu RGP ativo junto ao MPA, é necessário que você envie o relatório de exercício de sua atividade, o REAP, que pode ser enviado mensalmente ou ao final de cada ano. Fique atentos para não perder o prazo de envio e preencha corretamente com todos os dados de sua pescaria, com todos os dados que são solicitados. Essa informação fortalece as políticas públicas da pesca no país, garantindo a visibilidade dessa importante atividade econômica.
3: O contato com a natureza e a educação ambiental ganham reforço na legislação brasileira.
2: O chamado ECA Ambiental amplia esses direitos para crianças e adolescentes, enquanto uma nova política orienta as escolas sobre educação ambiental e mudanças climáticas.
3: Confira na reportagem de Pablo Mundim.
16: Brincar ao ar livre, ter contato com a natureza e aprender a cuidar do meio ambiente. Esses direitos agora estão expressamente previstos na legislação brasileira para crianças e adolescentes. A nova lei, conhecida como ECA Ambiental, amplia o estatuto da criança e do adolescente e estabelece diretrizes para garantir o acesso a ambientes saudáveis, como praças, parques e áreas verdes. E a escola tem um papel importante nesse processo. A lei incentiva a educação baseada na natureza e a adaptação dos espaços escolares para ampliar essas experiências. E a partir de agora, o país conta com uma Política Nacional de Educação Ambiental Escolar. Isso significa que as redes de ensino da educação básica devem dar conteúdos relacionados à educação ambiental nas salas de aula. A Coordenadora-Geral de Educação Ambiental para a Diversidade e Sustentabilidade do Ministério da Educação, Viviane Vazzi Pedro, explica os objetivos da iniciativa.
17: A iniciativa busca fortalecer a educação ambiental nas escolas e apoiar as redes de ensino em ações de prevenção, mitigação e adaptação às mudanças climáticas.
16: A Política Nacional de Educação Ambiental Escolar prevê ainda apoio às redes de ensino na criação de protocolos de emergência climática e planos de adaptação da infraestrutura escolar, principalmente em regiões mais vulneráveis. Em Brasília, projetos ambientais já fazem parte da rotina de estudantes da rede pública. Na Escola Parque, os alunos participam de atividades que estimulam o cuidado com o espaço coletivo e aproximam as crianças da natureza. É o conhecimento na prática, explica a diretora do colégio, Aline Prota Lana.
18: Poder ter aula no meio da natureza e complementar o currículo de uma forma muito rica, porque aqui eles estão trabalhando só na prática, né? Com todas essas áreas, eles estão trabalhando colocando a mão na massa mesmo, podendo vivenciar tudo isso a partir do contexto que eles já estão inseridos.
16: Na Escola Parque, os alunos aprendem a plantar, cuidar e colher alimentos. O coordenador de meio ambiente da escola, Leonardo Rattano, destaca que essas experiências fazem parte do aprendizado dos estudantes e mostram na prática a importância de preservar o ambiente.
19: Com isso a gente vai aos poucos, né, fazendo essa alfabetização ecológica e criando nas crianças, né, essa importância de preservar o meio ambiente.
16: E o aprendizado não fica só na escola. Arnaldo Alves de Souza, estudante de 11 anos, sabe que pode levar para casa o que aprende nas atividades.
20: A gente aprende várias coisas e nós pode fazer isso em casa.
16: O ECA Ambiental prevê a atuação conjunta da União, dos Estados, do Distrito Federal e dos municípios na implementação das medidas. Já a Política Nacional de Educação Ambiental Escolar contará com uma rede de governança para apoiar gestores e redes de ensino na elaboração de protocolos de emergência climática e planos de adaptação das escolas. Reportagem Pablo Mundim.
2: Foi criada uma rede de proteção a profissionais de educação que sofreram violências relacionadas ao exercício da profissão.
3: Agora eles podem contar com serviço de acolhimento, orientação e informação oferecido pelo Observatório Nacional da Violência contra Estudantes, em parceria com o Ministério da Educação.
21: Profissionais da educação que sofreram violência relacionada ao exercício da profissão podem contar com serviço de acolhimento, orientação e informação. A rede de apoio é oferecida pelo Observatório Nacional da Violência contra Estudantes, em parceria com o Ministério da Educação. A iniciativa é realizada por meio de um projeto de extensão da Universidade Federal Fluminense, no Rio de Janeiro. O serviço de acolhimento, orientação e informação aos que sofreram violência como profissionais da educação estão presentes em todas as regiões do país, como explica Erasto Fortes Mendonça, coordenador-geral de Políticas Educacionais em Direitos Humanos do MEC.
22: Observatórios regionais sediados em universidades federais nas 5 regiões do país, a rede aproxima o acolhimento das diferentes realidades dos profissionais da educação. O serviço articula apoio pedagógico, orientação jurídica e atenção à saúde mental para educadores que sofrem violência em razão de seu trabalho.
21: O serviço integra o eixo proteção e defesa dos profissionais da educação, da Política Nacional de Educação em Direitos Humanos nas instituições de ensino, a EducaDH. Erasto Fortes destaca a importância de os educadores contarem com essa rede de proteção.
22: Proteger educadoras e educadores contra a violência, a censura e a perseguição é defender seu direito à educação e à liberdade de ensinar e de aprender.
21: Entre outras situações, o serviço atende casos de desrespeito à autonomia docente e de exposição indevida de voz ou imagem com acusações contra educadores. O serviço atende casos relacionados à censura a conteúdos escolares ou contra aulas sobre temas como gênero, raça e desigualdade social. Locução, Júlio César de Oliveira. Reportagem, Isaías Godinho.
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2: O Dia Mundial dos Animais está logo ali, é domingo, 4 de outubro.
3: E quer lugar melhor para lembrar dessa data do que a Transpantaneira? Fazer esse caminho é como estar num safari de verdade, só que bem aqui no Brasil.
2: Ali você dá de cara com jacarés, capivaras, tuiuiús e um monte de aves coloridas que parecem posar para foto.
3: E a grande estrela que todo mundo quer ver de perto é a onça-pintada, que está na lista de espécies ameaçadas.
2: Por isso, o turismo na região precisa ser feito com muita responsabilidade para proteger e também para proteger a região e todas as espécies que vivem por lá.
5: Imagine percorrer uma estrada em que a qualquer momento o próximo encontro pode estar dentro d'água, no alto de uma árvore ou escondido no meio da vegetação. No Pantanal de Mato Grosso, esse caminho existe. É a estrada Parque Transpantaneira, que liga Poconé a Porto Jofre. São cerca de 145 quilômetros de estrada de terra com 125 pontes. Mas, para quem percorre o trajeto, a estrada é muito mais que um caminho. É uma espécie de observatório a céu aberto. Jacarés, capivaras, tuiuiús e dezenas de espécies de aves fazem parte da paisagem. E não é preciso chegar ao destino para começar o passeio. Muitas vezes, a atração está justamente às margens da estrada. A criadora de conteúdo, Beatriz Venturini, saiu de São Paulo para ter essa experiência.
7: O que a gente sentiu foi mais ou menos como se estivéssemos em um safari, né? Porque a gente andava de carro e não sabia o que esperar na próxima ponte. E a gente sempre se surpreendia, né? O que eu mais gostei, acho que foram os jacarés, pela quantidade. E, assim, vimos mais de 20, assim, na mesma ponte. É um espetáculo ver as onças em Porto Jofre. Foram experiências maravilhosas, né?
5: Há ainda trilhas e passeios de barco. E quando o dia termina, o Pantanal ganha outros sons e outros moradores começam a aparecer. Mas não se engane. No caso da observação noturna, onde é possível ver antas, um dos maiores mamíferos do Pantanal, é indispensável apoio especializado. É o que explica o coordenador do Centro Nacional de Pesquisa e Conservação de Mamíferos Carnívoros do ICMBio, Rogério de Paula.
23: Passeios aí viram safaris noturnos, né, que levam as pessoas, os holofotes, né, as grandes lanternas de luzes que vão fazer a focagem nos campos. É isso. Aí é um turismo um pouco mais especializado, menos individualizado.
5: Para quem visita a Transpantaneira, cada quilômetro percorrido revela sons e cenas inesquecíveis. Um dos encontros mais esperados, sem dúvida, é com ela. A onça pintada. Para a enfermeira Rosiane Feitosa, o momento é inesquecível.
24: Eu tive a oportunidade de ver a onça no Pantanal. Foi um daqueles momentos que a gente sabe que vai guardar para sempre na lembrança, no coração. Ver um animal que eu admiro tanto, livre e no seu habitat natural, foi emocionante demais.
5: O felino, símbolo da fauna brasileira, é uma espécie ameaçada de extinção e está entre os animais monitorados pelo ICMBio. O trabalho inclui pesquisa científica e ações de conservação, como ressalta o coordenador do Centro Nacional de Pesquisa e Conservação de Mamíferos Carnívoros, Rogério de Paula.
23: Quando a gente fala do turismo, né, se o turismo ele não é bem controlado, ele pode vir a ser um problema. Então, a gente tem hoje, ali nessa área de observação das onças-pintadas, você tem uma rede de trabalho, onde muitos piloteiros ali de lanche, barcos, que vão levar turistas, eles acabam se concentrando quando se encontra uma onça, porque eles comunicam pelo rádio, todo mundo vai lá mostrar para os seus turistas. Então, a gente tem instituir diretrizes, qual que é a distância de aproximação, número de pessoas, né, presentes. Isso a gente começou a ver a necessidade de revisar essa política nos últimos anos.
5: E talvez seja justamente essa a maior experiência de quem atravessa a Transpantaneira, perceber que ali a gente não está apenas passando pela natureza, está entrando no território dela, um território onde cada ponte, cada curva e cada som podem anunciar um novo encontro. Com sonorização de Reinaldo dos Santos, reportagem Karine Melo.
3: E na semana que vem vamos trocar a estrada pelo mar e falar de viagens em cruzeiros brasileiros.
2: Para quem gosta de viajar e conhecer lugares novos, o turismo de cruzeiro pode ser uma boa opção.
3: Eles reúnem lazer e a oportunidade de conhecer vários destinos em um só roteiro.
2: A temporada de cruzeiros começa esse mês e estão previstos 8 navios e 187 roteiros, com oferta de mais de 831 mil leitos.
3: Então vem viajar com a gente e viver essa experiência em alto mar.
2: E essas foram as notícias do governo federal.
3: Uma realização da Secretaria de Comunicação Social da Presidência da República.
2: Com produção da empresa Brasil de Comunicação.
3: Fique agora com as notícias do Poder Judiciário e do Congresso Nacional. Boa noite, bom fim de semana.
2: A gente volta segunda-feira. Boa noite.

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2: STF estabelece regras para petições protocoladas em processos já existentes.
3: Advogados devem identificar processos que envolvam assédio eleitoral.
2: Termina prazo para propaganda eleitoral paga na imprensa escrita.
3: Boa noite, eu sou Marcela Luiza.
2: E eu sou Walter Lima.
3: A presidência do Supremo Tribunal Federal publicou nesta sexta-feira uma resolução com o objetivo de organizar e conferir mais transparência ao envio e à distribuição de pedidos apresentados dentro de processo.

0: Marla Lacerda.
1: Ações trabalhistas sobre assédio eleitoral devem incluir um identificador específico no cadastro do processo judicial eletrônico, o PJE. A correta identificação vai dar maior visibilidade ao problema, uniformidade ao tratamento desses casos, além de facilitar a atuação da Justiça do Trabalho. Juízes também devem comunicar ao Ministério Público do Trabalho e ao Ministério Público Eleitoral a existência de fatos que possam caracterizar essa prática. A medida vai ajudar no desenvolvimento de ações de prevenção, fiscalização e combate ao assédio eleitoral, fortalecendo a proteção dos trabalhadores.
2: Há 3 dias do primeiro turno das eleições, termina prazo para propaganda eleitoral paga na imprensa escrita.
0: A regra vale para jornais, revistas e tabloides e está prevista na legislação eleitoral. Guilherme Firmino.
3: Termina hoje o prazo para divulgação paga de propaganda eleitoral na imprensa escrita. Jornais, revistas e tabloides também não podem mais reproduzir essas propagandas na internet. A partir de amanhã, será permitida apenas a distribuição de material gráfico, como santinhos, e a realização de caminhadas, carreatas ou passeatas, até às 10 da noite. No domingo, as sessões eleitorais abrem às 8 horas da manhã e vão até às 5 da tarde, no horário de Brasília.
2: STJ mantém a ação de improbidade contra servidor federal após desclassificação da demissão em PAD, processo administrativo disciplinar.
0: A ação civil pública por improbidade foi ajuizada pela União. Fátima Uchoa.
4: Um advogado da União foi demitido por suposto uso de documentos falsos para obter progressão funcional. Em mandado de segurança no STJ, a primeira sessão reconheceu que a conduta seria ilícito administrativo de menor gravidade, que não justificaria a demissão. Então, a União ajuizou ação por improbidade administrativa com base nos mesmos fatos investigados no PAD, mas o TRF4 rejeitou a petição inicial. Agora, o relator na primeira turma do STJ, ministro Sérgio Coquina, afirmou que a decisão em mandado de segurança não impede ajuizamento ou prosseguimento de ação civil pública por improbidade, pois não foram discutidas a existência dos fatos apurados no PAD, nem a autoria do servidor, mas apenas a proporcionalidade da pena de demissão, que foi afastada.
2: Justiça Federal mantém suspensão de associação indígena suspeita de desvios e apoio a garimpo ilegal no Pará.
0: A decisão acatou um pedido do Ministério Público Federal. Vanessa Pereira.
5: O MPF entrou com a ação após investigações apontarem irregularidades na associação, criada para defender os direitos dos povos Kayapó. Entre os problemas estão a falta de prestação de contas, o uso indevido de recursos coletivos e o incentivo ao garimpo ilegal em terra indígena. A decisão mantém o bloqueio dos repasses mensais da Vale para a associação, que agora são depositados em uma conta judicial. O dinheiro fica protegido para a comunidade e poderá ser liberado pela Justiça para atender necessidades urgentes da população indígena, como saúde e alimentação.
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2: Uma boa noite.
0: Um bom fim de semana e boas eleições.
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8: Eu sou Humberto Pinheiro e estes são os destaques de hoje do Jornal do Senado, que começa agora. Eleição deste domingo renovará 2/3 da composição do Senado Federal. Projeto prevê adaptação para atendimento de saúde digno a pessoas com obesidade. Senado pode acabar com limites de vagas para mulheres em concursos na área de segurança pública. Boa noite. Nas eleições deste ano, o eleitor vai escolher 6 representantes, em uma sequência que precisa ser observada na urna eletrônica. Para o Senado, serão 2 votos. O eleitor deve escolher 2 candidatos diferentes. Os detalhes com a repórter Yasmin Rodrigues.
9: Em 2026, cada eleitor vai votar 2 vezes para o Senado. Mas antes de chegar aos senadores, o eleitor precisa passar por outras escolhas na urna. E saber a ordem dos cargos e a quantidade de números de cada candidato ajuda a evitar erros na hora da votação. A jornalista do Senado, Esther Monteiro, explica

0: ordem e quantos dígitos devem ser digitados em cada escolha.
1: Primeiro é a vez do deputado federal, são 4 dígitos. Depois, deputado estadual ou distrital, 5 dígitos. E aí é que chega a vez do senador. São 2 votos, 2 nomes diferentes. E são 3 dígitos. E depois é que você vai votar para governador, 2 dígitos, e para presidente da República, 2 dígitos.
0: Também não é possível votar na legenda para senador. Como a eleição para o Senado é majoritária, o eleitor precisa escolher nominalmente 2 candidatos. Em uma eleição, cada estado e o Distrito Federal escolhem 1 senador, na seguinte, 2. Neste ano, serão renovadas 54 cadeiras, o equivalente a 2/3 da casa, e os 2 votos para senador têm exatamente o mesmo peso.
2: 158 milhões de brasileiros vão às urnas neste domingo. O repórter Márcio Maturana traz mais números desta eleição e recomendações da Justiça Eleitoral.
3: Não se pode entrar na cabine eleitoral com celular ou outro objeto que possa registrar o voto. Esses aparelhos têm que ficar com os mesários, mas o presidente do Tribunal Superior Eleitoral, o ministro Cássio Nunes Marques, recomenda que se levem os números num pedaço de papel.
4: A colinha eleitoral de papel pode e deve ser usada para que eleitoras e eleitores anotem os números dos candidatos e possam votar com calma e certeza.
3: Estão cadastrados 158 milhões de eleitores em 5.571 municípios com mais de 517 mil sessões eleitorais, que se somam a 1.351 sessões eleitorais no exterior. São 13 nomes disputando para presidente, 318 para senador e 7.803 para deputado federal.
5: Para votar em senador, digite o número completo do candidato com 3 dígitos. Só o número do partido anula o voto.
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2: 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O Senado vai analisar um projeto de lei que obriga os estabelecimentos que prestam serviços público e privado de saúde a se adaptarem para garantir atendimento digno a pessoas com obesidade. Dados do Ministério da Saúde indicam que, em 2024, a proporção de adultos com obesidade no Distrito Federal e nas capitais de estado superou a marca de 25%. Repórter Alexandre Campos.
7: A ideia do projeto é garantir às pessoas com obesidade o acesso à saúde por meio de equipamentos e mobiliário compatíveis com suas especificidades. Macas, cadeiras de rodas, balanças, aparelhos de aferição de pressão arterial e máquinas usadas no diagnóstico por imagem devem ser dimensionados de modo que possam garantir o pronto atendimento dessa parcela da população. Ao afirmar que essa adaptação nos estabelecimentos garante o acesso aos serviços de saúde, a médica e autora do projeto, senadora doutora Eudócia, do PSDB de Alagoas, citou algumas medidas que podem reduzir o número de casos de obesidade e suas complicações.
8: Conscientizarmos a nossa população que alimentação saudável, balanceada, exercícios físicos e manter a sua rotina de consultas médicas é de suma importância. Obviamente, também fazer o check-up, né, uma vez por ano, ao menos. E na classe infantil, é acompanhamento pediátrico.
7: Pelo texto, a assistência às pessoas com obesidade não deverá ser negada ou recusada caso no posto, unidade de saúde ou hospital não haja esse material disponível. A falta de equipamentos adequados também não pode representar qualquer constrangimento, exposição indevida, discriminação ou tratamento indigno.
2: O Senado pode acabar com o limite de vagas para o público feminino em concursos da área de segurança pública. A proposta, já aprovada na Comissão de Segurança Pública e que aguarda votação no plenário, ainda reserva, pelo menos, 20% das vagas nas polícias e corpos de bombeiros a mulheres. Repórter Bruno Lourenço.
9: O projeto de lei que proíbe a limitação de vagas para mulheres em concursos da área de segurança pública cria ainda a Política Nacional de Valorização das Mulheres para o setor. A proposta reserva também pelo menos 20% das vagas nos concursos públicos para as polícias e bombeiros para o público feminino. A relatora na Comissão de Segurança Pública, senadora Damares Alves, do Republicanos do Distrito Federal, defendeu as medidas.
10: O que queremos? Uma política de valorização da mulher lá na polícia. Na Polícia Militar, no Corpo de Bombeiro, na Polícia Civil.
9: A nova política, que será condição para o repasse de verbas do Fundo Nacional do Setor, estabelece igualdade de oportunidades entre mulheres e homens nas carreiras da segurança pública, fim da exclusividade ou preferência dessas atividades para homens, rejeição de práticas, atitudes e crenças discriminatórias e o enfrentamento do assédio e da violência contra mulheres no ambiente de trabalho.
2: Mulheres vítimas de violência doméstica e familiar em situação de vulnerabilidade social e econômica poderão ter acesso ao Auxílio Recomeço. A proposta é análise na Comissão de Assuntos Econômicos, determina que o benefício de até um salário mínimo será pago mensalmente pelo prazo de 6 meses, podendo ser prorrogado. Pelo projeto, o pagamento poderá ser acumulado com outros programas assistenciais. O custeio do auxílio poderá ser feito com verbas da União ou de fundos específicos de proteção às mulheres. Estados, Distrito Federal e municípios também poderão complementar os recursos. Na avaliação do autor da medida, senador Confúcio Moura, do MDB de Rondônia, a dependência financeira pode dificultar o rompimento da situação de violência sofrida pela mulher.
11: Grande parte das mulheres suportam a violência por causa do homem protetor, do homem que é um mantenedor da casa. Mas tirando ela dali, levando para a proteção, garantindo uma sustentação por 6 meses e capacitando essas mulheres, com certeza a coisa melhora.
2: Com trabalhos técnicos de João Lira, o Jornal do Senado fica por aqui. Acompanhe agora as notícias do Tribunal de Contas da União e da Câmara dos Deputados. Boa noite e bom fim de semana.
12: Minuto do TCU.
13: O Tribunal de Contas da União fiscalizou a execução das obras da BR-230 na Paraíba após reclamações da população sobre as condições da rodovia. A auditoria analisou o trecho de 30 quilômetros. O contrato ultrapassou R$ 560 milhões de reais e a obra avançou apenas 32% em 9 anos. O TCU também identificou o risco de paralisação por falta de recursos, problemas ambientais e questões contratuais. Na sessão plenária que analisou o processo, o ministro relator Walton Alencar comentou os impactos da situação.
14: O resultado é uma rodovia em obras há muitos anos, com desvios, insegurança viária e prejuízos à mobilidade e à economia da região.
13: Para 2026, estão previstos apenas R$ 12 milhões de reais, sendo que mais de 300 milhões ainda precisam ser executados. Saiba mais em tcu.gov.br.
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15: Discriminação contra pessoas com deficiência nas escolas terá pena maior.
16: Pais de recém-nascidos devem receber treinamento antes da alta hospitalar.
15: Projeto de lei autoriza a instalação de suportes para bicicletas em ônibus.
16: Boa noite. Avança na Câmara a proposta que prevê a instalação de suportes para bicicletas em ônibus. A repórter Silvia Munhato tem mais detalhes.
17: A Comissão de Viação e Transportes da Câmara dos Deputados aprovou o projeto que autoriza a instalação de suportes para o transporte de bicicletas na parte externa ou no interior de ônibus e micro-ônibus. O texto permite a instalação dos suportes nos transportes urbano e rural, cabendo aos estados e municípios definir o percentual mínimo da frota que deve contar com equipamento. A relatora, deputada Leda Borges, do Republicanos de Goiás, explicou que os suportes deverão ser aprovados por órgão ou entidade de metrologia legal, assegurando que a implementação da medida observe critérios de segurança e adequação técnica dos veículos. A proposta que autoriza a instalação de suportes para o transporte de bicicletas na parte externa ou no interior dos ônibus será analisada agora pela Comissão de Constituição e Justiça. Da Rádio Câmara de Brasília, Silvia Munhato.
18: Transportes. Rodrigo de Castro, do União de Minas Gerais, apoia projeto que dispensa até 2032 a cobrança do adicional ao frete para a renovação da marinha mercante em transportes destinados às regiões Norte e Nordeste. O benefício vale para operações de cabotagem, navegação fluvial e lacustre.
16: Rodrigo de Castro considera que a prorrogação pode reduzir os custos de transporte nessas regiões, já que o adicional é cobrado sobre o frete marítimo.
18: Gutenberg Reis, do MDB do Rio de Janeiro, apresentou o projeto que autoriza o Instituto Cultural Marinha Mercante a instituir 14 medalhas e ordens honoríficas. A proposta busca valorizar contribuições para áreas como transporte, segurança da navegação e economia do mar.
16: O deputado ressalta a importância estratégica da Marinha Mercante no desenvolvimento econômico, logístico e energético do Brasil. Gutenberg Reis reitera que o reconhecimento de profissionais que contribuem para o crescimento sustentável do setor pode fortalecer a cultura marítima.
18: Economia. A Câmara analisa a proposta de emenda à Constituição que permite que estados e municípios concedam créditos do imposto sobre bens e serviços para doadores e patrocinadores de projetos culturais e esportivos. Na visão de Luiz Fernando Faria, do União de Minas Gerais, a medida preserva o financiamento desses setores após a reforma tributária.
16: O texto estabelece que o Comitê Gestor do IBS vai definir critérios para a liberação dos incentivos sem comprometer a arrecadação dos entes federados. Luiz Fernando Faria ressalta que o apoio tributário à cultura e ao esporte é fundamental para movimentar a economia criativa.
18: Stefano Aguiar, do PSD de Minas Gerais, defende a ampliação da imunidade tributária para entidades esportivas sem fins lucrativos. Proposta sobre o tema em análise na Câmara é que para essas organizações, as instituições de educação e assistência social impedindo a cobrança de impostos sobre patrimônio, renda e serviços.
16: A medida reduz os custos dessas entidades e fortalece atividades esportivas voltadas à inclusão social, à formação de atletas, à educação e à promoção da saúde. Stefano Aguiar explica que a medida alcança organizações ligadas aos movimentos olímpico, paralímpico, clubístico e educacional.
18: A Câmara aprovou e enviou ao Senado o projeto que estabelece diretrizes para a política industrial, tecnológica e de comércio exterior do país. Antônio Doido, do MDB do Pará, apoia a matéria que prevê, entre outros pontos, metas para ampliar a produção, gerar empregos e reduzir desigualdades regionais.
16: Antônio Doido esclarece que o governo federal deverá apresentar essa política ao Congresso no primeiro ano de cada mandato presidencial. A proposta também determina a prestação de contas anual sobre o cumprimento das metas e os resultados das medidas adotadas.
18: Afonso Florence, do PT da Bahia, sugere a criação do Registro Nacional de Beneficiários Finais sob gestão da Receita Federal. A proposta obriga a identificação das pessoas físicas que realmente controlam ou lucram com empresas e fundos de investimento no país.
16: De acordo com Afonso Florencio, o objetivo é acabar com o uso de laranjas em empresas de fachada. A medida, na avaliação do parlamentar, integra cadastros públicos para combater a lavagem de dinheiro, a sonegação fiscal e a infiltração do crime organizado na economia.
18: Educação. A Comissão de Educação aprovou uma proposta que prevê punição mais rigorosa para quem discriminar pessoas com deficiência nas escolas. A reportagem é de Agui Pontes.
19: A Comissão de Educação da Câmara dos Deputados aprovou uma proposta que pune com mais rigor atos discriminatórios contra crianças nas escolas públicas e privadas. O projeto da deputada Samia Bonfim, do PSOL de São Paulo, prevê multa de 3 a 20 salários mínimos para o profissional envolvido. Segundo a relatora, a deputada Fernanda Melchiona, do PSOL do Rio Grande do Sul, a proposta se concentra principalmente em dar um nome para os tipos de violência e discriminação que uma criança, adulto ou adolescente com deficiência pode sofrer em um ambiente escolar. Eles seriam dificultar a matrícula, impedir ou inviabilizar a permanência na escola, excluir o aluno das atividades de lazer e cultura, negar profissional de apoio capacitado para o atendimento da criança ou adolescente, negar a adaptação do currículo, isso além das demais formas de discriminação previstas no Estatuto da Pessoa com Deficiência. Práticas de bullying e de abuso de autoridade também seriam punidas, segundo o texto aprovado. Pela Constituição, as escolas públicas ou privadas já são obrigadas a se adaptar às necessidades do estudante. No entanto, segundo Fernanda Melchiona, isso não impediu que famílias enfrentassem entraves para ter e manter acesso à educação para pessoas com deficiência.
20: A gente recebe esse relato de negativa de matrículas, a gente recebe o relato de falta de pessoal capacitado, a gente recebe o relato de exclusão desse aluno nas atividades de cultura e lazer. Então, esses temas são claramente discriminatórios.
19: Segundo a proposta, outro ato previsto é a obrigatoriedade de formação continuada de professores e de equipes de suporte para receber estudantes com deficiência. A proposta está agora na Comissão de Finanças e Tributação. Deve seguir depois para a Comissão de Constituição e Justiça. Da Rádio Câmara de Brasília, Agui Pontes.
21: Segurança Pública.
16: O projeto de Átila Lira, do PP do Piauí, tipifica como crime o descumprimento de medidas cautelares alternativas à prisão. O texto pune com reclusão de 2 a 5 anos o infrator que, por exemplo, romper a tornozeleira eletrônica ou descumprir horários de recolhimento.
18: Átila Lira argumenta que a legislação atual deixa as forças de segurança sem respaldo para prender em flagrante quem desrespeita ordens judiciais. Ele argumenta que a criação de um crime autônomo garante a prisão imediata e fortalece a eficácia das decisões da justiça.
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21: Saúde.
16: A Câmara analisa projeto que prevê treinamento de primeiros socorros para pais de recém-nascidos antes da alta hospitalar. O objetivo é evitar a morte de crianças, especialmente por engasgo, como informa o repórter Luiz Cláudio Canuto.
23: A Comissão de Saúde da Câmara dos Deputados aprovou o projeto que determina treinamento de primeiros socorros para pais ou responsáveis de recém-nascidos antes da alta hospitalar. O texto inclui no Estatuto da Criança e do Adolescente a obrigatoriedade de hospitais oferecerem orientação e treinamento para isso, com ênfase em manobras para desobstrução das vias aéreas. O texto original da deputada Camila Jara, do PT do Mato Grosso do Sul, obrigava o oferecimento de treinamento antes da alta. A relatora, deputada Marussa Boldrin, do Republicanos de Goiás, dispensa a obrigação se os pais ou responsáveis tiverem sido capacitados para isso no pré-natal. O deputado Padre João, do PT de Minas Gerais, leu o parecer na Comissão de Saúde no lugar da relatora e afirma que pequenos objetos podem ser fatais.
24: O engasgo, né? Popularmente o engasgo, que é essa obstrução das vias respiratórias, até por aleitamento, sobretudo mamadeira ou bico, ou pequenos alimentos. Os dados que só em 2024 tivemos 300 óbitos de crianças. E olha que com treinamento você salva essa vida. Isso aconteceu comigo recente, numa reunião. Uma pessoa adulta, ao alimentar, estava na mesa do refeitório, engasgou com o alimento. Teve um colega que era também devidamente capacitado, salvou a pessoa. quando ela torna obrigatório, é o momento que os pais estão empolgados com a criança e estão muito propícios a acolher esta formação. E que, de fato, como vimos, salva vida.
23: Há cerca de 300 mortes de crianças com menos de um ano no país em 2024 por engasgo, são dados do Ministério da Saúde. A orientação é uma medida de proteção à vida e à saúde das crianças nos primeiros meses de vida, na opinião da relatora Marussa Boldrin. A proposta que determina treinamentos de primeiros socorros para pais ou responsáveis de recém-nascidos antes da alta hospitalar ainda precisa passar pelas comissões de Previdência, Assistência Social, Infância, Adolescência e Família e de Constituição e Justiça. Para virar lei, precisa ser aprovada pela Câmara e pelo Senado. Da Rádio Câmara de Brasília, Luiz Cláudio Canuto.
21: Agricultura.
18: Marcelo Moraes, do PL do Rio Grande do Sul, é contrário à portaria do Ministério da Agricultura que estabelece novas regras para a classificação e comercialização de morangos. Na visão do parlamentar, as exigências aumentam a burocracia e os custos para os produtores.
16: Marcelo Moraes argumenta que as regras podem provocar a rejeição de lotes e prejuízos, principalmente para pequenos e médios produtores. O deputado também alerta para possíveis impactos na oferta de morangos e nos preços ao consumidor.
18: André Abdon, do PP do Amapá, apoia projeto que suspende decreto do governo federal responsável por ampliar a estação ecológica de Taiamã, localizada nos municípios de Cáceres e Poconé, em Mato Grosso. Com a mudança, a unidade de conservação passou a ter cerca de 68 mil hectares.
16: André Abdon considera que a ampliação precisa ser revista diante dos impactos sobre propriedades rurais e atividades de pecuaristas e pescadores. A justificativa do projeto também questiona o processo de consulta pública realizado antes da edição do decreto do Executivo.
21: Previdência.
18: Aline Gurgel, do União do Amapá, defende o projeto que regulamenta a aposentadoria especial dos agentes comunitários de saúde e dos agentes de combate às endemias. A proposta prevê aposentadoria a partir dos 50 anos para mulheres e 52 para homens, com pelo menos 20 anos de atividade na função.
16: O projeto também permite a aposentadoria com 15 anos de atuação como agente, somados a 10 anos de contribuição em outra atividade. Aline Gurgel lembra ainda que a proposta garante que o benefício seja integral e tenha os mesmos reajustes dos salários dos profissionais que estão na ativa.
21: Trabalho.
18: A Comissão de Constituição e Justiça aprovou uma proposta que integra servidores de ex-territórios à União. A repórter Paula Bittar acompanhou a votação.
0: A Comissão de Constituição e Justiça da Câmara aprovou uma proposta que permite que agentes públicos dos ex-territórios do Amapá, de Rondônia e de Roraima optem por receber remuneração da União. A medida alcança servidores da ativa e aposentados. Para ter esse direito, o agente público deverá ter trabalhado no território ou mantido vínculo com a administração pública local até 10 anos após a transformação do território em Estado. A proposta também pode aumentar a remuneração de algumas categorias, como policiais e bombeiros militares. De acordo com o relator na CCJ, deputado Acácio Favacho, do MDB do Amapá, o texto mostra-se compatível com os princípios constitucionais que asseguram segurança jurídica, tratamento isonômico entre servidores públicos e valorização do serviço público.
1: A ampliação do período de enquadramento para os 10 primeiros anos de criação do Estado mostra-se compatível com a própria lógica da Constituição de transição administrativa adotada pela União no processo de consolidação federativa dessas unidades federadas.
0: Rondônia foi transformada em Estado em 1981. A União pagou a folha salarial local durante 10 anos após essa mudança. Amapá e Roraima foram transformados em Estados pela Constituição de 1988. Nesses casos, o período de transição foi de apenas 5 anos. Poderão integrar o quadro em extinção da União servidores públicos federais e municipais e policiais que trabalhavam nos ex-territórios até a transformação em Estado. Servidores admitidos pelo Amapá e por Roraima até outubro de 1998, servidores servidores admitidos por Rondônia até dezembro de 1991 e pessoas que mantiveram relação de trabalho efetiva ou não com a administração pública dos ex-territórios, estados ou municípios. O agente público deverá ser enquadrado no cargo ou emprego de origem ou em outro equivalente. Nos casos de desvio de função, o enquadramento poderá ocorrer em cargo equivalente às atividades efetivamente exercidas. Para isso, a pessoa deverá comprovar a escolaridade ou a habilitação exigida à época. O texto também garante o pagamento das gratificações e outros valores relacionados ao cargo ou emprego em que o servidor for enquadrado. Os servidores continuarão trabalhando para os estados ou municípios até serem aproveitados por um órgão federal. Nesse período, o estado ou município não terá custo com essa cessão. A proposta estabelece que soldos adicionais, benefícios, indenizações, vantagens e demais direitos remuneratórios dos policiais e bombeiros militares dos ex-territórios do Amapá, de Roraima e de Rondônia, incorporados ao quadro em extinção da União, não poderão ser inferiores aos pagos aos policiais e bombeiros militares do Distrito Federal. Essa regra vale para militares da ativa, reformados, da reserva remunerada e pensionistas. O deputado Dorinaldo Malafaia, do PDT do Amapá, considerou que a proposta retira servidores de um limbo jurídico.
3: A transição que se fez de território para Estado, infelizmente, não cumpriu um papel importante que foi valorizar e acolher esses servidores do ex-território que ficaram no limbo jurídico, que ficaram para trás, que tiveram perdas sociais, econômicas e que, portanto, essa emenda parlamentar, ela possibilita essa correção.
0: A deputada Silvia Cristina, do PP de Rondônia, também defendeu que a PEC faz justiça.
4: Nós não falamos simplesmente de uma questão administrativa ou remuneratória. Nós estamos falando de uma história de reconhecimento e, acima de tudo, de justiça. Nós estamos falando de homens e mulheres, trabalhadores, que trabalharam para uma construção de todos esses estados, que prestaram serviços políticos justamente durante um período de profunda transformação institucional, quando deixamos de ser território federal e passamos à condição de estado.
0: A análise da admissibilidade pela CCJ é apenas o primeiro passo na Câmara. Agora, a proposta ainda precisa passar por uma comissão especial e pelo plenário em dois turnos de votação. Como veio do Senado, caso não seja modificada pelos deputados, segue então a promulgação. Da Rádio Câmara de Brasília, Paula Bittar.
16: A falta de profissionais qualificados em pequenos municípios motivou a apresentação de projeto de Emidinho Madeira, do PL de Minas Gerais. A proposta permite, em situações excepcionais, que servidores públicos sejam pagos com recursos de parcerias firmadas com organizações da sociedade civil.
18: O projeto exige que não haja conflito de horários entre as atribuições do cargo público e as atividades desempenhadas no âmbito da parceria. Emidinho Madeira avalia que a proibição atual dificulta a execução de serviços de saúde, educação e assistência em cidades com pouca mão de obra especializada.
16: A formalização e o incentivo à garimpagem artesanal no Médio Jequitinhonha, em Minas Gerais, é o objetivo de projeto de Gilberto Abramo, do Republicanos. A ideia é priorizar os donos de terras e as cooperativas da região na hora de pedir a autorização para garimpar em terrenos pequenos de até 15 hectares.
18: Gilberto Abramo entende que desburocratizar a regularização é essencial para movimentar a economia e tirar trabalhadores da informalidade. Segundo ele, a medida exige respeito às questões ambientais, promovendo a recuperação de terrenos degradados e o uso de técnicas mais sustentáveis.
16: Termina agora o Jornal Câmara dos Deputados, produzido pela Rádio Câmara, com trabalhos técnicos de Wellington Teles e apresentação de Val Monteiro e Luciana Vieira. Uma boa noite para você.
18: A Voz do Brasil volta na segunda-feira. Boa noite e...
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Querida do meu norte, nordeste, do meu Brasil verde e amarelo e da minha cidade Nova Olinda, no estadão do Maranhão e demais regiões vizinhas, a todos vocês, minha gente querida, uma ótima noite, uma noite de sexta-feira maravilhosa, com muitas bênçãos, muita paz, muita fé, esperança, alegria, felicidade, prosperidade para mim, para você e para todos nós. Então, minha gente, é com muita honra, com muito prazer, que graças a Deus já estamos aqui a posto pelos microfones dessa belíssima, humilde e popular emissora do Brasil, como você nunca viu. Rádio Iexu FM 87,9, Associação Comunitária Voz do Povo. Aqui o povo tem vez e tem voz, né? Então, antes de tudo isso e qualquer coisa mais, queremos agradecer a Deus por mais uma oportunidade de poder estarmos aqui juntos a partir de agora, por a semana, né? Por tudo de bom que aconteceu em nossas vidas, né? Somos gratos a Deus, sim, porque acreditamos, porque confiamos e temos fé que só através dele e com ele nós seremos capazes. Então, minha gente, é um momento assim ímpar para mim, para você e para todos nós, de poder ter essa oportunidade de agradecer a Deus por tudo isso, né? Por tudo que ele sempre fez e faz e fará, por tudo que Deus nos propõe, e o melhor caminho que temos que seguir é a ele, né? Justamente a Deus. Porque ele é o autor de tudo, ele é o dono de tudo, né? Então nós somos apenas um instrumento, né? Apenas um instrumento quando a gente de fato crê nele e nós abramos os nossos corações e deixamos Deus fazer morada para que ele possa nos instruir, para que ele possa nos orientar, para que ele possa nos guiar através do seu caminho de luz, de paz e de amor. Tem coisa melhor? Será que tem? Eu, para mim, não tenho dúvida, não existe outra melhor do que Deus. Então, minha gente querida, é assim que nós iremos começar, e já estamos começando o programa Recordações, né? Dessa forma, agradecendo a Deus e agradecendo carinhosamente o carinho de todos vocês daqui de Nova Olinda, a você lá nos longínquos do interior de nosso município, a você em todo o estado do Maranhão, a você em todo o Brasil, amigos internauta, queremos lhe agradecer de coração, né? Agradecer mesmo de coração a cada um de vocês, né? 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Tá certo? São 8 horas e 9 minutos, está no ar o programa mais apaixonado de que os apaixonados de Nova Olinda, do Maranhão e de todo o Brasil,
programa Recordações. Na apresentação desse amigão de todo você que vos fala, Isa Nascimento, viu? Sai da frente, menino, que o trem te arrebenta, viu? O Isa Nascimento está aqui um pouco gripado, daquele jeito, né? Mas estamos aqui, graças a Deus, Deus nos permitiu, e estamos aqui para apresentar o programa mais apaixonado, o programa mais ouvido, o programa mais participativo, e hoje não é diferente. Hoje queremos convocar cada um de vocês, amigos rádio ouvinte, que já estão com o seu rádio ligado. A gente pede desculpa ao nosso amigo Auri, por eu não poder lhe atender, Auri, nesse momento que a gente está aqui abrindo o programa e a gente não pode cortar a fala para atender ao ouvinte, viu? Mas daqui a pouquinho você pode tentar ligar novamente quando eu não estiver falando e estiver tocando a música, aí é a hora de você aproveitar e nos ligar e pedir sua música, tá bom, Auri? Um abraço para você. Então, minha gente, é o programa mais apaixonado de que os apaixonados, está no ar o programa Recordações. Todas as sextas-feiras estamos aqui para levar os melhores e os maiores sucessos de todos os tempos para você, com muito amor e carinho, para você ouvir, para você curtir e para você degustar os maiores sucessos de todos os tempos aqui pela sua 87,9. 8 horas, 10 minutos, vamos de música no programa, porque agora eu vou atender o meu amigo Auri, que ele está agoniado. Vamos lá.

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2: Opa, minha filha, é isso, estamos aqui já. É, tocando esses grandes sucessos do passado para você ouvir, para você curtir, para você matar a saudade, né? E para dar uma viajada no tempo, para relaxar e trazer boas lembranças através dessas belíssimas canções que acabamos de tocar aqui no seu programa Mais Apaixonado, né? Todas as sexta-feiras, das 8 às 11 da noite, estamos aqui, né? Fazendo companhia a você, pedindo licença para adentrar em todos os lares das famílias de Nova Olinda, do Maranhão e de todo o Brasil, através das ondas sonoras dessa belíssima, humilde e popular emissora do Brasil, Rádio Yeshua FM, 87,9, viu? E aos ouvintes que estão ligados com a gente, que gostariam de participar do nosso programa, a gente agradece de coração. E o nosso WhatsApp, para você enviar a sua mensagem de texto ou de voz, é o DDD 98 9, né? 88 98 9, 86 06 24 98. Vou repetir o DDD: 98 9 86 06 24 98. Aí você envia sua mensagem de texto ou de voz aqui para o nosso WhatsApp de nossa emissora, e nós ficamos muito gratos pela sua participação, por você estar interagindo com o nosso programa, e a gente estamos aqui aguardando a sua ligação ou a sua participação. Para você ligar e para participar do nosso programa, é muito fácil, é muito simples. Só você colocar o DDD 98 9 84 94 85 24. 98 9 84 94 85 24. Ou o nosso telefone para você também ligar e participar: DDD 98 9 85 44 73 52. DDD 98 9 85 44 73 52. Você liga e participa e vai interagindo com o nosso programa, e vamos ficar juntinho até às 11 horas da noite. Estamos aqui para lhe fazer companhia e levando alegria e entretenimento a todas as famílias de Nova Olinda, do Maranhão, de todo o Brasil, a você que está ligado e sintonizado em nosso programa Recordações. A gente agradece de coração por você estar sempre ligado em nosso programa, né? Vamos já trazendo aqui Amado Batista para tocar para todos os fãs do Amado Batista de todo o Brasil que estão ligados com a gente. São 8 horas 25 minutos em Nova Olinda. Esse é o programa certo para você ouvir, para você curtir o programa de fim de noite na sua rádio e no seu rádio, você que está aí ligado com a gente. Muito obrigado. Vamos de música no programa.

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1: 27 graus.
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4: É isso, minha filha, estamos aqui, né? Recordando, lembrando, trazendo as músicas do passado para o presente, para você ouvir, para você curtir, para você matar a saudade, né? Isso é muito bom, a gente poder trazer as músicas do passado para o presente, para a gente matar a saudade, né? E ver como é que realmente as músicas do passado eram e são e continuam sendo o que é, né? Que toca os corações apaixonados.

animado, que faz as pessoas dar uma viajada no tempo, né? E por aí vai, né? Sua música lindíssima, né? São 8 horas e 33 minutos. Eu vou atender agora aqui a primeira participação do programa de hoje, o meu amigo Auri, aqui em Nova Olinda, na rua Pedro Álvares Cabral, né? Vamos tentar, né? Não sei se a música de fato é essa. Ele diz que esta noite guardei como lembrança, às vezes o nome da música não é por aí. Às vezes o cara começa cantando e às vezes a música tem outro título. Mas eu encontrei aqui uma música, viu, Auri, com o nome Toda Noite Sonho Contigo, né? Que é de Miltinho Rodrigues, né? Então a gente vai tocar essa música para você. Se não for essa, a gente pede desculpa, viu? Tá bom? No qual que ele disse que oferece para mim, para toda a minha família, para todos os amigos. E a gente agradece de coração, viu, Auri? Um abraço para você, muito obrigado pela sua participação aqui no nosso programa. Ele quer ouvir duas músicas e a outra com Oswaldo Oliveira, Só Castigo, né? É muito castigo, viu, Auri? Mas é isso, vamos lá. Muito obrigado, um abraço, meu amigo Auri, na rua Pedro Álvares Cabral, a todos aí na rua Pedro Álvares Cabral, um abraço. Muito obrigado a todos pelo carinho, pela sintonia maravilhosa de todos vocês. Vamos lá.

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1: Opa, menina, gente fina, deixa comigo, minha filha. São 8 horas 43 minutos em Nova Olinda do Maranhão. Vamos prosseguindo com o nosso programa Recordações, né? Trazendo aí, deixa eu ver aqui agora, a participação do meu amigo Nato Peixeiro, rapaz. Olha aí, Nato Peixeiro, lá na Vila Mascarenha. Tá lá, tá ligado, tá com seu radinho no, na proa da canoa, né, Nato? Pescando, trabalhando duramente para trazer os peixes aqui, para colocar na mesa dos novolindenses, né? De todos nós aqui. Trazendo peixe fresquinho da hora, peixe do rio, né? Peixe com muito saudável. O nosso amigo Nato está aí na luta há uns 40, quase 50 anos, né? De profissão, peixeiro. Um abraço para você, meu amigo. Muito obrigado pela sua participação, por você ser um ouvinte de carteirinha do programa Recordações. Assim como você, tem tantos e tantos milhares e milhares de ouvintes, não só aqui em Nova Olinda, mas espalhado em todo o Brasil. A gente agradece de coração, viu? Um abraço para você e vamos que vamos, trazendo música de Milionário José Rico para o meu amigo Nato Peixeiro, lá na Vila Mascarenha. Vamos lá.

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2: Opa, minha filha, é isso, menina. Gente, filho, o telefone tá tocando. Infelizmente, não vou poder atender nesse momento, gente. Daqui a pouquinho, a gente pede o ouvinte que está nos ligando para ligar novamente, porque infelizmente o Isa não tem aqui um secretário, uma secretária, para nos dar aqui esse apoio, viu, gente? A gente pede desculpas, né, por a gente não atender agora, não porque a gente não queira, que o Isa Nascimento trabalha aqui, primeiramente Deus na frente e depois eu e a companhia das pessoas do outro lado do rádio, viu? Mas daqui a pouquinho, com certeza esse telefone vai tocar novamente e a gente vai atender com muito carinho, tá bom? São 8 horas e 55 minutos. 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Muito bem, minha gente. A gente manda um abraço com carinho agora para esse cara. Rapaz, esse cara está fazendo mistério, né? Mas é tudo bem, é um direito dele. Mas o que eu quero dizer é que ele é uma carrada de melancia. Agora quem é? Imagine esse grande homem, meu grande amigo, parceiro, companheiro de longas datas, de muitas caminhadas. Meu amigo Chico Bode. Ô, Chico Bode, rapaz, um abraço com carinho para você, para toda a sua família e na sua chácara, São Francisco, né? Um abraço a você, meu amigo Clóvis, Gracinha, é tanta gente bacana, Raimundão Paiei, o meu amigo Osmar. Alô, Osmar, o Osmar prometeu, disse que ia ligar para o programa, até ontem, né? Ai, meu Deus do céu, não posso nem sorrir, tô daquele jeito. E a gente agradece, né? Um abraço, meu amigo Osmar, Martins Carroceiro, Bernardino, Domingo Leão, né? Muita gente bacana que ouve o nosso programa aqui em Nova Olinda, em todo o estado do Maranhão, em todo o Brasil, em Brasília, em São Paulo, Santa Catarina, Belo Horizonte, no estado do Pará. Nossa Senhora, muita gente. A gente somos gratos por tudo isso, viu, gente? A você em Boa Vista de Roraima, nosso amigo João Paulino está lá ligado, o Luciano, né? Um abraço a todos aí em Boa Vista de Roraima. Muito obrigado a todos pelo carinho, né? Pela companhia, pela sintonia maravilhosa, né? Então vamos que vamos. 8h58. Vamos trazendo aqui para todos os fãs desse grande homem, foi caminhoneiro, foi garimpeiro, mas deixou sua marca, seus grandes sucessos como lembrança e eternizado no coração de todos os seus fãs de todo o Brasil. Vem cantando para nós, Valdique Soriano. Vamos embora, meu filho.

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1: Aí, o grande festejo em honra a São Francisco de Assis. Este ano vivemos o ano jubilar de 800 anos do trânsito de São Francisco de Assis, com o tema Com São Francisco, Peregrinos da Esperança, há 800 anos cantando a vida eterna.